0: que não tem esclarecimento como é que ela vai fazer. Por quê? Primeiro que o artigo, ele é dupla interpretação. Poderá ser no atual concurso ou futuro. Né? Então, nessa forma todinha, todos nós já sabemos. Agora, faltou um pouco de sabedoria, faltou um pouco de questão. Por que que não colocou mais 3 vagas, 4 vagas para não ficar tão direcionado? Como você mesmo, como Vossa Senhoria mesmo falou, Vossa Excelência mesmo falou, a necessidade que se tem de chamar mais pessoas, Naldinho concordou ali de forma claramente, é verdade, muitos precisam, mas também todo mundo sabe onde é que a coisa está rochando esses dias aí, porque cada servidor chamado aí como efetivo, ele custa 3 vezes mais para o município, e é por isso que nenhum município quer chamar servidor, e portanto que tem muitos municípios aí que não fazem concurso público e ficam aí nesse sentido aí há muito tempo. Então, coragem de fazer é bom? É. Mas a vontade de não chamar é maior ainda, que tem todos esse pessoal aí nesse sentido. Portanto, senhor presidente, quero fazer o registro aqui dessa forma, como qual o fiz. A matéria não foi esclarecida, o jurídico não ajudou. Quero, infelizmente, registrar que o jurídico não ajudou na nossa dúvida com relação na atual tramitação da matéria, com o atual vencimento do concurso. E dessa forma, senhor presidente, nós vamos ter que analisar bem como vai ser a nossa forma de votar. Registro, não tenho nada contra A, B ou C. Em momento algum, citei nome de senhor ninguém que poderá ser ou que vai ser favorecido ou isso, aquilo. A minha dúvida continua sendo, será que pode utilizar o mesmo concurso público depois de já ter chamado, depois da pessoa ter sido desistida, ou ter desistido da vaga, ou ter ido embora, como falaram aqui, teve um vereador que falou, fulano passou no concurso, foi embora e gerou uma vaga a mais, tal. Então, será que se... Não, aí vem a interrogação, sabe, Miguel? Eu não estou acusando ninguém, não quero acusar. Será que se essa pessoa estivesse lá na rabeta, lá para 4º, 5º, 6º lugares, será que seria contemplado da mesma forma? Pois será. Não quero fazer nenhum juízo de julgamento nesse sentido. Só tem que o esclarecimento da matéria, ela não foi feito dessa natureza, a meu ver. A meu ver, embora o esclarecimento do presidente Mário, ela foi muito mais proveitoso e teve uma contribuição muito mais, que ele exerceu um papel de liderança sentado na presidência na cadeira de presidente, mas que foi muito mais positivo do que realmente o que nós precisamos. É o que temos a registrar, senhor presidente. Obrigado.
1: Obrigado, vereador Álvaro. Só para registrar, vereador, nós, na verdade, não, nós não chegamos nem a fazer a defesa da matéria, nem a solicitar voto. Inclusive, deixei claro aqui que só voto, e nesse caso, em situação de empate. Mas fiz questão de fazer um registro aqui da defesa do jurídico da casa e do parecer, porque eu também tinha essa mesma dúvida de Vossa Excelência, e digo ao senhor que o parecer extenso sanou as minhas dúvidas com muita fundamentação, com muita jurisprudência. Fiz outras consultas além dessa. Então, desse ponto de vista, posso dizer ao senhor que a matéria está resguardada da legalidade necessária para apreciação do mérito pelos senhores vereadores. Então, quanto ao mérito da casa, os senhores vereadores irão se manifestar. Com a palavra, vereador Júlio.
2: Senhor presidente, vereador Álvaro, essa mesma dúvida eu tinha. Todas essas dúvidas que você perguntou, você está levantando, nós fizemos, e depois de ter lido o parecer jurídico, que ficou patente. Por exemplo, você viu lá que você disse que tem o...
0: Me permite só para poder uma dúvida. Vossa Excelência disse que o senhor tinha, que vocês tinham dúvida. E foi sanada. Foi sanada com quem?
2: Com esse parecer. Se eu tenho um parecer jurídico,
0: por senhor... O senhor não teve nenhum diálogo direcionado com eles?
2: Com outras pessoas. Com eles quem?
0: Com o jurídico, com o advogado, com o ator, com o ator.
2: Com certeza.
0: Então, eu não tive. Você, então, Vossa Excelência teve, foi nesse sentido.
2: Você é o que eu falo. A interpretação é de cada um. você não está satisfeito com a interpretação. E eu estou satisfeito. Além de ter lido, eu procurei algum, inclusive aí tem a inteligência artificial que ajuda muita gente. A gente faz a pergunta e vieram várias questões pacificadas pelo Supremo. E eu quero aqui agora, para ficar patente, vereador Jairo, que eu estou pouco importando com o que você fala. Você tá querendo vender seu peixe para mim? Você sabe que nossa adversária, eu só quero dizer, eu nunca lhe interferi politicamente. Eu nunca, toda hora que você está ganhando, você quer até adivinhar minhas expressões. Estou preocupado com o que você fala, com a posição que você tem. Eu conheço você há 12 anos de plenário, Jairo. Nossa divergência política vai acontecer. Agora, fica tranquilo, que eu não estou preocupado se você está falando bonito, se você está falando beleza, se você está querendo vender o peixe caro ou barato. Não, meu velho. Isso é questão interpretativa. Eu não estava nem ouvindo o que você estava falando. As pessoas têm, às vezes, manifestam um caguete que não está nem aí para o que você está falando. Meu muito obrigado.
3: Senhor presidente.
1: O vereador Jair tem a palavra.
3: Senhor presidente, não vou fazer careta. Não vou tentar caçar a palavra de ninguém. Tenho educação para isso. Espero qualquer um falar para depois fazer uso da palavra. Dizer também que eu não tenho nada contra vereador nenhum, mas a gente está usando a palavra. A pessoa está com expressão para a gente fazendo careta, é difícil, não é? Então, não vou. Tive a tranquilidade de esperar o novo vereador falar com calma, para depois usar a palavra. Eu acho que é assim que a gente tem que agir aqui. E não está tentando atropelar a hora que o outro está usando a fala para tentar, né, abafar aquilo que a gente está, as ideias que a gente está pondo aqui nessa casa. Muito obrigado, senhor presidente.
4: Senhor presidente,
1: o vereador Jairo, com a palavra, vereador Rodrigo, para a gente finalizar a discussão, para também a gente não desviar o debate sobre o tema que realmente interessa nessa discussão de agora. Com a palavra, vereador Rodrigo.
4: Eu observei aí o parecer jurídico, as jurisprudências, as decisões, mas tem decisões a favor e decisões contra. Inclusive, tem duas decisões do Tribunal de Justiça do Estado da Bahia, cujo o desembargador é cafezeiro ou cafeiro, acho que é cafezeiro, não sei o que ele até que diz que é. Ele tem dois entendimentos contrários a isso aí, a essa situação de criar o cargo no decorrer do concurso para preencher vaga. Tem dois entendimentos aqui do Tribunal de Justiça do Estado da Bahia, totalmente contrário a esse entendimento que está aí. Então, é de cima desses entendimentos aqui da Bahia que a gente formou a ideia de que é possível questionar essa lei juridicamente. Porque não quer dizer que é um... Primeiro, que jurisprudência não é lei. Nunca foi. Jurisprudência é um norte de decisões. Decisões com repercussão geral, da mesma forma. Essa aí tem até mais força às vezes, porque repercute geral em todos os tribunais. Mas eu tenho duas decisões do Tribunal da Bahia totalmente contrário a tudo que está escrito aí. Por isso que eu mantenho firme meu ponto de vista de votar contrário, por entender que a impessoalidade nesse caso não foi respeitada. Era isso, senhor presidente.
1: Obrigado, vereador Rodrigo. Vamos então à votação da matéria. Solicito aí que seja aberto no nosso painel de votação a possibilidade de votação dos senhores para a manifestação de votação dos senhores vereadores. Então, juntamente com o parecer, está aí para manifestação de voto favorável quem for a favor, naturalmente, contrário de quem for contra. Também tem a possibilidade de abstenção. Lembramos que estamos deliberando o projeto de lei número 1232, de 14 de maio de 2026, do seu prefeito municipal, que altera a lei 15.527, de 2021, ampliando o número de vagas do cargo de fiscal de obras no quadro efetivo do município de Caetité e da outras providências. Está encerrada a votação. Fechado o painel de votação, passo a proclamar o resultado. Com 9 votos favoráveis, a matéria foi aprovada e irá à sanção do prefeito, 2 votos contrários e 1 abstenção. Dando seguimento, senhoras e senhores, passamos à apreciação. dos pareceres das comissões de Constituição, Justiça e Redação e Orçamentos e Contas da Câmara de Vereadores de Caeté referente ao projeto de lei 1237, de 29 de maio de 2026, do seu prefeito municipal, que dispõe sobre a reforma administrativa da Prefeitura Municipal de Caeté, reorganiza a estrutura administrativa do Poder Executivo, institui um novo plano de cargo em comissão e de função de confiança, fixa a respectiva tabela de vencimentos e dá outras providências. Solicito do nosso secretário, vereador Miguel Nogueira, a leitura dos referidos pareceres.
5: Parecer da Comissão de Constituição, Justiça e Redação referente ao projeto de lei 1237 de 2026, de autoria do Poder Executivo Municipal, que dispõe sobre a reforma administrativa da Prefeitura Municipal de Caeté, reorganiza a estrutura administrativa do Poder Executivo, institui o novo plano de cargos em comissão e funções de confiança, fixa a respectiva tabela de vencimentos e dá outras providências. Encontra-se sob apreciação dessa comissão o projeto de lei 1237, autoria do Poder Executivo, que trata sobre a reforma administrativa. Após análise da matéria, verifica-se que o projeto está em conformidade com a Constituição Federal, a Lei Orgânica Municipal e a legislação vigente. Diante do exposto, a comissão opina pela legalidade e constitucionalidade da matéria. Salvo melhor juízo ao parecer, sala das comissões 11 de junho de 2026, assina o presidente Miguel Nogueira, secretário relator Júlio César Ladeia. Parecer da Comissão de Finanças, Orçamentos e Contas referente ao projeto de lei 1237 de 29 de maio de 2026, de autoria do seu prefeito Valtesse Aguiar, que dispõe sobre a reforma administrativa da Prefeitura Municipal de Caeté, reorganiza a estrutura administrativa do Poder Executivo, institui novo plano de cargos em comissão de confiança e fixa a respectiva tabela de vencimentos e dá outras providências. Sobre o exame desta comissão, após reunir-se e analisar minuciosamente esta matéria, deliberou pela apreciação do referido projeto de lei, opinando por sua aprovação com decisão final do plenário soberano. Salvo melhor juízo ao parecer, sala das comissões em 12 de junho de 2026. Assinam presidente relator Pedro Couto, vice-presidente Rodrigo Gondim, secretário Naldinho da Ração.

Senhores vereadores, essa matéria, ela, então, está apta à votação consoante o parecer que foi aqui, os pareceres que foram aqui lidos. Nós temos acostado aqui o parecer jurídico, o parecer contábil, está acostado a matéria. Eu gostaria de, antes de passar a apreciação, nós temos uma emenda a ser apresentada ao presente projeto de lei. Porém, antes disso, eu gostaria de pedir o secretário Miguel Nogueira a leitura da justificativa do projeto de lei 1237, para que a gente possa, então, se manifestar a partir, então, da votação da emenda, dos pareceres e da matéria e do projeto em si.

0: Justificativa. Excelentíssimo senhor presidente da Câmara Municipal de Vereadores, senhores vereadores, submeta à apreciação dessa Casa Legislativa o presente projeto de lei que tem por finalidade promover a reforma administrativa do Poder Executivo Municipal, reorganizando a estrutura administrativa da Prefeitura, instituindo um novo plano de cargos em comissão e fixando a respectiva tabela de vencimentos. A atual estrutura administrativa do município de Caetité encontra-se disciplinada pela Lei Municipal nº 774, de 31 de dezembro de 2013, vigente há mais de 12 anos. Desde então, o município passou por significativas transformações sociais, econômicas, demográficas e tecnológicas, que exigem a modernização do aparato administrativo sob pena do comprometimento da qualidade do serviço prestado à população. Entre as razões que motivam a proposta, destaca-se a defasagem da tabela remuneratória dos cargos em comissão, cujos valores não sofreram revisão geral desde 2013, resultando em perda significativa de poder aquisitivo dos servidores e em dificuldade de atrair profissionais qualificados, a necessidade de adequar a estrutura administrativa às novas competências assumidas pelo município, especialmente nas áreas de assistência social com a consolidação do SUAS, saúde com a expansão da rede de atenção básica e psicossocial, educação inclusiva, gestão de recursos hídricos em comunidades rurais e fiscalização ambiental. A substituição da nomenclatura dos antigos símbolos remuneratórios CC1 a CC7 pela nova classificação por vetores V1 a V10, que permite maior racionalidade na hierarquização dos cargos e melhor adequação das atribuições dos respectivos vencimentos, contemplando a tabela de vetores todas as denominações de cargos constantes no anexo 1. A criação de cargos estratégicos para o aperfeiçoamento da gestão pública, com destaque para o cargo de subsecretário nas secretarias de Administração, Educação e Saúde, que terão a missão de auxiliar diretamente os respectivos secretários no planejamento, na coordenação e na supervisão das atividades das pastas, dada a complexidade e o volume de serviços envolvidos. A criação dos cargos de analista de contratos de projetos educacionais de recursos humanos na Secretaria de Educação, para reforçar a capacidade técnica de execução dos contratos vinculados aos programas educacionais federais Fundeb, PENAT, PENAI e gestão de pessoal da maior rede de serviço do município. A criação dos cargos de cadastrador social e orientador social na Secretaria de Desenvolvimento Social, dimensionados conforme as exigências da Resolução nº 17, de 20 de junho de 2011, do Conselho Nacional de Assistência Social, que define as equipes de referência dos CRAs e CREAs. A criação dos cargos de diretor de eventos e supervisor de conselhos na Secretaria de Cultura, Esporte, Lazer e Turismo, para padronizar e organizar a realização dos eventos institucionais do município e fortalecer a atuação dos órgãos colegiados. A explicitação na nova estrutura do desdobramento da Secretaria Municipal de Meio Ambiente e Limpeza Pública em duas diretorias internas, Diretoria de Meio Ambiente e Diretoria de Limpeza Pública, reconhecendo a especificidade de cada conjunto de atribuições. A definição do Departamento de Suprimentos e Logísticas como órgão responsável pela gestão do almoxarifado central e pela logística de abastecimento da administração, além da logística alimentar e do acompanhamento da merenda escolar, compatibilizando as competências do órgão com os cargos de direção e supervisão a eles vinculados. A criação dos cargos de encarregado de protocolo, da feira livre, de monitoramento de animais e de coordenadores especializados para qualificar a supervisão das atividades operacionais cotidianas da administração. A elevação do percentual mínimo de cargos em comissão a serem ocupados por servidores efetivos de 25%, conforme previsto no artigo 59 da Lei 774 de 2013, para 30%, em consonância com a jurisprudência do Supremo Tribunal Federal a respeito da necessidade de equilíbrio entre cargos comissionados e cargos efetivos no quadro da administração. No tocante à constitucionalidade da proposta, cumpre destacar que a iniciativa de lei não dispõe sobre a criação, a estruturação e as atribuições dos órgãos da administração pública municipal, bem como sobre a criação de cargos e a fixação da respectiva remuneração. É privativa do chefe do Poder Executivo. Nos termos do artigo 61, alíneas A e E da Constituição Federal, aplicáveis aos municípios por simetria e em conformidade com a Lei Orgânica do município de Caetité. Os cargos em comissão criados destinam-se exclusivamente às atribuições de direção, chefia e assessoramento, observado o artigo 37, incisos 2 e 5 da Constituição Federal. Cumpre destacar que o presente projeto observa rigorosamente os limites de despesa com pessoal estabelecidas pela Lei Complementar nº 101, de 4 de maio de 2020, Lei de Responsabilidade Fiscal, conforme demonstrado na estimativa de impacto orçamentário financeiro. A reforma proposta não amplia desordenadamente o quadros de cargos em comissão. A nova estrutura totaliza 292 cargos em comissão, distribuída entre as secretarias e órgãos vinculados, com despesa mensal total estimado em R$ 975.834,00. Valor compatível com a arrecadação municipal e com os limites prudenciais previstos na legislação fiscal. Ademais, a reforma promove a regularização de situações atualmente existentes em que serviços essenciais à população, notadamente nos CRAs, CREAs, Cadastro Único, Transporte Escolar e Abastecimento de Água, são executados sem a adequada formalização das chefias responsáveis. A presente proposta foi elaborada após estudos técnicos das áreas de Planejamento, Administração e Finanças da Prefeitura, com observância aos princípios constitucionais da legalidade, impessoalidade, moralidade, publicidade e eficiência, bem como das diretrizes da lei orgânica do município. Diante do exposto e considerando a relevância da matéria para o aprimoramento da gestão pública municipal e para a melhoria do serviço prestado à população caditeense, submeto o presente projeto de lei à elevada apreciação dessa Casa Legislativa, requerendo sua aprovação. Caetité, 22 de maio de 2026, Valtécio Neves Aguiar, prefeito municipal.
1: Obrigado, vereador Miguel. Então, nós temos os pareceres da Comissão de Constituição, Justiça e Redação, de Finanças e Orçamento pela apreciação do Plenário Soberano. Porém, antes disso, conforme eu dei ciência no início da sessão, nós recebemos um ofício da Associação dos Amigos do Museu do Alto Sertão, do MASB, e essa presidência, esse vereador, aí já na condição de vereador, tomou a iniciativa de entrar em contato com o secretário Jorge Antônio, com o secretário Jair, e também com o seu prefeito, no sentido do alinhamento quanto à manutenção da estrutura da coordenação do Museu do Alto Sertão na estrutura da Secretaria de Educação. E estou propondo, então, para apreciação do plenário, a seguinte emenda modificativa ao projeto de lei 1237, de 29 de maio de 2026. Emenda modificativa ao projeto de lei 1237, de 29 de maio de 2026, de autoria... O projeto de lei de autoria do prefeito, do chefe do executivo, que dispõe sobre a reforma administrativa da Prefeitura Municipal de Caetité, reorganiza a estrutura administrativa do Poder Executivo e institui um novo plano de cargo em comissão e de funções de confiança. Fixa a respectiva tabela de vencimentos e dá outras providências. Emenda essa de autoria do vereador Mário Rebouças de Almeida. Emenda. Fica modificado o parágrafo único do artigo 29 do referido projeto de lei, passando mesmo a vigorar com a seguinte redação. Parágrafo único. A coordenação técnica e administrativa do Museu do Alto Sertão da Bahia, MASB, no âmbito da Secretaria Municipal de Educação, será exercida pelo coordenador do MASB, previsto no anexo 1 desta lei, sem prejuízo dos cargos remanescentes da Lei Municipal 761 de 2013, os quais se aplica o enquadramento previsto no caput. Anexo 1 também passa, nesse caso, a uma alteração, qual é? O plano de lotação de cargos em comissão será alterado pelo referido cargo, deixa a estrutura da Secretaria Municipal de Cultura, Esporte e Lazer e incorporará a Secretaria Municipal de Educação, mantendo os demais conforme o projeto original. Até o momento, essa é a única emenda que está sendo apresentada no referido projeto de lei. E passo, então, à discussão da emenda com os pareceres.
2: Senhor presidente.
1: Pois não, com a palavra o vereador Rodrigo Gondim.
2: Quero parabenizar a Vossa Excelência pela emenda. Essa emenda, ela contempla a diretoria, gerência lá do MASB, visto que a Secretaria de Cultura, ela não tem estrutura funcional para poder ela manter o museu da forma como ele deve ser mantido. Ali existem peças importantes, ali tem profissionais de exímio conhecimento, e aquele museu para Caetité é de grande valia. Então, essa parceria com a UNEB e com o MASB, com a prefeitura, até algum momento rendeu muito bem, funcionou bem. E realmente essa mudança para a Secretaria de Cultura, eu acredito que o MASB funcionaria meio capenga. Então, o ofício do pessoal do MASB aqui, através da professora Zélia, foi muito bem direcionado na hora certa. E como Vossa Excelência já levou o problema ao senhor prefeito e aos dois secretários, e não houve nenhuma contestação de ambos, acredito que o museu ficar na Secretaria de Cultura estará melhor representado e mais bem De educação, sim. Sair da Secretaria de Cultura e para educação. Continuar na educação, mantendo esse laço de amizade e de fraternidade com o qual ele funciona até hoje. Então, aqui eu quero parabenizar a Vossa Excelência por essa iniciativa e tenho certeza que o pessoal do MASB também ficará satisfeito com essa decisão, hora que esse plenário há de tomar, aprovando a emenda vinda do nosso presidente, ora vereador Mário Rebouças. Era isso, senhor presidente.
1: Obrigado, vereador Rodrigo. Continua a discussão, a emenda e os pareceres. Com a palavra, vereador Jair Fraga.
3: Senhor presidente, eu também quero dar aí a Vossa Excelência dar os parabéns, né, pela emenda. A gente entende que é uma prerrogativa do executivo, mas com entendimento aí de Vossa Excelência e com o prefeito e com o secretário das duas pastas, e teve esse entendimento aí que dá para passar aí da Secretaria de Cultura, Turismo, né, Esporte, da Secretaria de Educação. A gente sabe que a Secretaria de Educação tem muito mais corpo, né, para estar atendendo. E é onde a gente fala, é ponto turístico, mas hoje também é ponto de educação, né? As escolas têm utilizado bastante aí o museu. Diversas atividades aí da educação têm sido realizadas ali e eu tenho certeza que a Secretaria de Educação terá bem mais condição de atender o MASB. Então, parabéns pela emenda e desde já eu quero manifestar o meu voto favorável à emenda.
1: Obrigado, vereador Jairo. Continua a discussão com a palavra o vereador Naldinho.
4: Senhor presidente, primeiramente, parabenizar Vossa Excelência pela emenda. Nós tivemos também contato com membros do MASB e realmente eles já tinham feito essa proposta para que realmente o MASB continuasse aí sobre o comando da Secretaria de Educação. Mas a provocação, ela é importante. Eu acho que não é em vão trazer para o debate. Eu estou nessa casa há 1 ano e 6 meses e sempre fica aquela questão do MASB, se é mais cultura, se é mais educação, não é diferente de outros debates, mas eu acho que o mais importante é aquela secretaria que dá suporte ao MASB, e eles entendem, ouvir eles que estão lá, vereador Miguel, é importantíssimo. Eu acho que nós aqui, ouvir eles é o que está fazendo essa grande diferença, saber que a Secretaria de Educação vai ter um suporte maior, é importantíssimo. Já aproveito para parabenizar o MASB, todas as pessoas que estão ali, que já passaram por ali, está deixando um legado incrível para as próximas gerações. Registrar que o MASB esteve presente em Paulo Afonso, levando o nome de Caetité, falando da nossa cidade, trazendo mais conhecimento para o nosso povo e para a nossa gente. E o senhor presidente pode contar com o meu voto, sim, e desde já parabenizar Vossa Excelência pela emenda e dizer que a todos vocês do MASB que nós vereadores estamos sempre aqui à disposição para abraçar, para ajudar nos seus projetos, inclusive a minha emenda impositiva desse ano, senhor presidente, que eu quero colocar R$10 mil no MASB para que possa ser usado lá da melhor forma que eles acharem. Muito obrigado, senhor presidente.
1: Perfeito, vereador Naldinho, obrigado. Continua a discussão, a emenda e os pareceres. Não há nenhum vereador inscrito para a discussão da matéria, então nós iremos abrir aí o painel da emenda e dos pareceres. Votar a emenda, exato. O projeto vota a seguir, exato. Nós votaremos agora essa emenda que modificativa, né, que dispõe sobre essa alteração na estrutura do projeto, onde previa que o MASB estaria vinculado à Secretaria de Cultura, Esporte e Turismo, onde, na verdade, essa mudança, essa emenda proposta, ela continua vinculada à Secretaria de Educação, atendendo a demanda que nos foi encaminhada pela associação, que dá suporte ali ao funcionamento daquela entidade tão importante para a nossa região. É uma emenda que surgiu, na verdade, dessa entidade, ou seja, das pessoas. É a Câmara de Caetité dando, mais uma vez, prova de que escuta e ouve os cidadãos e cidadãs caetitenses nas manifestações e nas deliberações que são tomadas nesta casa. Então, solicito a abertura do painel para que os senhores vereadores possam proferir os seus votos favoráveis ou contrário ou abstenção, conforme a convicção de cada um. O painel se encontra aberto. Seus vereadores já podem, sim, manifestar seus votos, lembrando que eu não voto nessa matéria. Solicito a votação está encerrada a partir desse momento. Passo a proclamar o resultado. A emenda foi aprovada por 12 votos favoráveis, nenhum voto contrário, nenhuma abstenção. Passamos então à discussão do projeto de lei do seu prefeito municipal, projeto 1237, de 29 de maio de 2026. De autoria do chefe do executivo, que dispõe sobre a reforma administrativa da Prefeitura Municipal de Caetité, reorganiza a estrutura administrativa do Poder Executivo e institui um novo plano de cargos em comissão e de funções de confiança, fixa a respectiva tabela de vencimentos e dá outras providências. Em discussão, a matéria. Vereador Álvaro, solicitou a palavra. Vossa Excelência tem a palavra.
5: Senhor presidente, o parecer técnico ao projeto de lei número 1237, de 29 de maio de 2026, que é esse projeto que está em discussão. No item 5.3, cargos comissionados e atribuições. O projeto afirma que os cargos em comissões se destinam exclusivamente às atribuições de direção, chefia e assessoramento. Não obstante, recomenda-se análise jurídica específica quanto à nomenclatura e atribuições de cargos como analista, encarregado, cadastrador social, orientador social, administradores distritais e administradores de bairro, a fim de afastar qualquer risco de caracterização de atividades meramente técnica, burocrática ou operacional. Tais ressalvas não impedem a tramitação do projeto, mas indicam providências prudenciais para aperfeiçoamento da matéria antes de sua votação final. Aí eu pergunto, senhor presidente, qual foi a providência que foi tomada antes dessa matéria ser a votação final que está acontecendo aqui hoje, se houve a recomendação por parte do parecer técnico contábil desta Casa Legislativa para esse meio. Foi ignorado ou foi sanado? Então, a minha pergunta, senhor presidente, é nesse sentido, para que possa ter esclarecimento sobre os fatos, porque, confesso a Vossa Excelência, devido à viagem que tivemos na semana passada, não podemos debruçar muito sobre essa matéria, né? E, embora ela esteja aí em regime de urgência, né? Mas o parecer foi para ter prudência sobre ela. Então, senhor presidente, eu quero registrar que o parecer técnico identificou essa condição e chamou a atenção, né, no seu item 5.3 do parecer técnico exarado pela empresa Reis e Lopes, assinado pela senhora Edna Teixeira Reis Lopes, contadora responsável técnica, que emitiu esse parecer, senhor presidente.
1: Continua em discussão a matéria. Não há nenhum vereador mais inscrito na discussão da matéria. Nós então...
3: Senhor presidente...
1: Pois não, vereador Jairo. Vossa Excelência, a palavra.
3: Senhor presidente, é uma prerrogativa do executivo.
1: Ah, você fez uma pergunta? Eu devolvo essa pergunta para o senhor. Se o parecer ele subsidia a atuação do vereador, ele não é nem vinculativo, e ele sugere prudência nessas questões, Cabe ao vereador apresentar emenda. Como eu disse, a emenda só foi uma emenda apresentada no sentido de contribuir nessa alteração do projeto de lei. Nós não tivemos, vereador Álvaro, infelizmente, nenhuma emenda nesse sentido, apesar de que o parecer chama essa atenção aí. Vossa Excelência faz registro importante, porém não foi observado nenhuma proposta de emenda na estrutura do texto. Infelizmente, nós só temos aqui nesse caso que fazer a tramitação e, como o senhor mesmo disse, que o parecer ele é opinativo, ele recomenda essa prudência. Não está impedido de melhoramento, conforme a gente observa aqui, que novas propostas possam ser encaminhadas a essa casa com as correções apontadas aí pelo parecer.
5: Senhor presidente, eu não sei quem pediu, né? Aí porque aqui nos outros pareceres fala sobre esse fato aqui, né? Que foi colocado aqui sobre esse fato. Mas creio eu que pode ter sido alguma comissão, alguma questão que foi solicitada. Então, quando recebeu, deveria ter feito opinado sobre esse fato, né? Que teve essa condição. Eu recebi isso hoje de manhã. Se eu tivesse recebido isso em tempo hábil, eu teria questionado sim, senhor presidente. Infelizmente, é como eu disse, aconteceu no período que a gente estava em viagem a Salvador.
1: Perfeito, senhor vereador. Registro feito. Com a palavra, vereador Jairo.
3: Senhor presidente, é uma prerrogativa do prefeito. Não estou aqui por quanto pior, melhor. Eu estou aqui para realmente dar a minha contribuição para que a nossa cidade avance. Se o prefeito acha que a reforma administrativa venha dar um novo horizonte, venha melhorar a condição de trabalho aí no município, então eu quero manifestar aqui o meu voto favorável, senhor presidente.
1: Registro feito, vereador Jairo. Continua a discussão, a matéria. Nenhum vereador mais
2: inscrito. Senhor presidente.
1: Pois não, vereador Rodrigo, com a palavra.
2: Eu tratei o convencimento de votar nessa matéria. Eu peguei também o projeto anterior, que esse aqui vai substituí-lo, inclusive com nomenclaturas e tudo mais. Nota-se claramente um aumento substancial de funcionários em algumas secretarias. Quando, na verdade, acho que o prefeito, claro que o discernimento é dele e a discricionalidade é dele de fazer esse projeto. Mas perdeu uma grande oportunidade de fazer um projeto um pouco mais consistente, no sentido de entender que tem secretarias que acaba, é o que tinha aqui na Câmara de Vereador antes das duas reformas, que uma feita por esse vereador e outra por Vossa Excelência, que é a segregação de função. A gente nota que toda administração tem lá o faz tudo, tem lá o posto Ipiranga. Isso não é normal, é preciso que funções sejam distribuídas. Vem um aumento de cargos significativo, um aumento também no resultado final de despesa bem razoável, mas quando se compara com o outro projeto, que é o anterior, que é a 774, a gente vê que mudanças, diante de tanto tempo que foi feita essa lei, que ela é de 2013, está com 13 anos, esse projeto ele tinha tudo para ser, via um projeto para que se durasse mais 10 ou 20 ou 30 anos. Mas também, como é a discricionalidade do seu prefeito, junto com a sua equipe, fazê-lo, não sou eu aqui quem vai questioná-lo. Eu já manifesto meu voto favorável ao projeto, por entender que Caetité precisa, nesse momento, de uma reforma administrativa, mas precisar de uma reforma administrativa mais ousada, onde nós pudéssemos evitar e extirpar de uma vez por toda a segregação de função que há nas diversas secretarias. Era isso, senhor presidente. Muito obrigado.
1: Obrigado, vereador Rodrigo. Continua a discussão. Não há nenhum vereador mais inscrito. Agora passamos, sim, à abertura da votação do projeto de lei 1237. Senhores vereadores que são favoráveis, vote favorável. Quem manifesta voto contrário, vote contra. Também pode ser registrada abstenção ao projeto de lei 1237, que dispõe sobre a reforma administrativa da Prefeitura Municipal de Caetité, reorganiza a estrutura administrativa do Poder Executivo e institui um novo plano de cargo em comissões e funções de confiança. Fixa respectivas tabelas de vencimento e da outras providências, lembrando que a matéria agora aprovada com a emenda anteriormente aprovada por esse plenário. Então, a comissão de redação final fará. Não, nesse caso eu não voto, o presidente não vota. Nós temos aí. Foi feito o registro de todos os senhores vereadores aptos a votarem. Solicito o encerramento da votação e passo a proclamar o resultado. A matéria 1237, de 29 de maio de 2026, foi aprovada com 12 votos favoráveis, nenhum voto contrário, nenhuma abstenção. A matéria irá à sanção do prefeito. Passamos agora, solicito à Secretaria da Casa, o seu secretário Miguel Nogueira, a leitura do parecer da Comissão de Constituição, Justiça e Redação, referente ao projeto de decreto legislativo 1046, de 3 de junho de 2026, de autoria do vereador Júlio César Teixeira Ladeia, que confere medalha ao vereador César Ladeia, ao ex-vereador Zacarias Fernandes Nogueira e da Outras Providências. Você não vai chorar. Não é
0: assim. Parecer da Comissão de Constituição, Justiça e Redação referente ao projeto de decreto legislativo número 1046 de 2026, que confere a medalha vereador César Ladeia ao ex-vereador Zacarias Fernandes Nogueira e da Outras Providências. Encontra sobre apreciação desta comissão projeto de autoria do vereador Júlio César Teixeira Ladeia, que tem por finalidade conceder medalha vereador César Ladeia ao ex-vereador Zacarias Fernandes Nogueira em reconhecimento aos relevantes serviços prestados ao município de Caetité e à sua destacada atuação na vida pública municipal. Após análise da matéria, a comissão opina pela legalidade e constitucionalidade do projeto de decreto legislativo. Salvo o melhor juízo, é o parecer, sala das comissões, 9 de junho de 2026. Assina o presidente relator Miguel Nogueira, secretário Julão Ladeia.
1: Passo então a fazer a leitura da justificativa do projeto de decreto.

0: pautada pela dedicação ao serviço público, pelo compromisso com o desenvolvimento do município de Caetité e pela defesa dos interesses da população, especialmente nas comunidades rurais. Sua atuação política foi marcada pela confiança depositada pela população caetitense, que o elegeu para exercer 4 mandatos consecutivos de vereador, correspondentes às legislaturas 2009-2012, 2013-2016, 2017-2020 e 2021-2024. Durante esse período, desempenhou suas funções com responsabilidade, ética e compromisso com o interesse da coletividade. No município de seus mandatos, no exercício de seus mandatos, ocupou importantes funções na mesa diretora da Câmara Municipal, exercendo o cargo de primeiro secretário no biênio 13-14, de vice-presidente no biênio 17-18 e 21-22, contribuindo para o fortalecimento institucional do Poder Legislativo e para o aprimoramento dos trabalhos parlamentares. Ao longo de sua vida pública, destacou-se pela defesa das demandas da população, pelo incentivo ao desenvolvimento do município e pela busca constante de melhorias para as comunidades urbanas e rurais de Caetité. Sua trajetória parlamentar contribuiu significativamente para o fortalecimento do Poder Legislativo Municipal e para o progresso da sociedade caetitaense. Dessa forma, a concessão da medalha vereador César Ladeia representa um justo e merecido homenagem a um cidadão que dedicou grande parte de sua vida ao serviço público, deixando um legado de trabalho, compromisso e dedicação com o município de Caetité. Pelo exposto, conto com o apoio dos nobres pares para aprovação da presente proposição. Sala das Sessões, 3 de junho de 2026, Júlio César Teixeira Ladeia, vereador. Em discussão, o projeto de decreto legislativo. Com a palavra, o vereador, autor da matéria, vereador Julão.
1: Senhor presidente, nobres vereadores, a homenagem que ora prestamos, que eu tenho certeza que todos vocês dará esse voto, inclusive aqueles que legislaram junto, Jairo, né, eu, e a medalha César Ladeia, a Zacarias, eu tô propondo não só como vereador, mas também como observador, como filho e como apaixonado pela forma como César fazia política. E Zacarias, aqui nesse plenário, ele tinha as convicções dele, ele era um grande conhecedor do nosso regimento interno e da nossa lei orgânica. Ele veio de uma escola que, a escola da saudosa doutora Fátima, que também faz grande falta à política de Caetité. Tinha com Zacarias, além da convivência diária, apesar das nossas divergências políticas, mas conheci primeiramente o pai de Zacarias. Sempre eu gostei de fazer um brogozinho com ele, conversava. E fazer essa homenagem a Zacarias é nada mais do que uma obrigação daqueles que realmente tiveram papel importante no Legislativo de Caeté. Você tem que estudar a história do cidadão, de onde ele veio, onde ele chegou. Chegou para o mérito, você não vê nenhuma jaça. Vocês que entendem pedra como Rodrigo, sabem o que é jaça, né, Rodrigo? Zacarias não tem jaça. Zacarias é um homem humilde do campo e eu peço a todos vocês que me acompanhem o voto para a gente prestar essa homenagem a Zacarias por unanimidade. Meu muito obrigado.
2: Senhor presidente.
0: Obrigado, vereador Júlio. Com a palavra, vereador Jairo Fraga.
2: Quero dar os parabéns aqui ao vereador Júlio pela iniciativa. Tivemos aí o prazer de militar no PCdoB, aí ao lado do vereador Zacarias, eu e o vereador Mário. A gente sabe da importância de Zacarias aqui nessa casa. Como o vereador Júlio disse, foi um vereador que trabalhou aqui com vasto conhecimento, com a lei orgânica, com o regimento interno, sempre debaixo do braço. Isso nos orgulhava muito, né, Mário? Um sindicalista que abraçou uma causa, um vereador que entrou aqui nessa casa, mas com causa, sempre defendeu

0: os menos favorecidos, sempre defendeu aqui nessa casa os projetos sociais. Isso fez de Zacarias um vereador diferenciado. É, como às vezes eu digo aqui nessa casa, a gente vem para aqui sentar nessa cadeira sem defender uma causa, sem defender uma bandeira, não tem sentido. E Zacarias assim o fez, eleito por diversas vezes, deixou o mandato mais por motivo de saúde, mas sempre defendendo, Miguel, as causas sociais, as conquistas do povo. Quando tinha que defender a nível de município, defendia, a nível do estado, defendia, e a nível federal também defendia. Então, tinha as suas convicções. Eu, mais uma vez, dou os parabéns ao vereador Júlio e digo que é com muita honra que eu participo aqui desse momento, né, votando aí essa medalha a Zacarias, mais do que merecido. Fui um dos poucos vereadores aqui que sempre tentou fazer de Zacarias presidente dessa casa. Por justiça, pelo conhecimento de Zacarias, por aquilo que ele defendia. Mas, infelizmente, não chegou à presidência, mas, como foi dito aí na sua biografia, participou de mais de uma vez na mesa diretora nessa casa, e eu tenho certeza que assim o satisfez. Mas o meu abraço a Zacarias, a toda a sua família, e vejo você aqui hoje, Miguel, nessa casa também, que tenho certeza que se espelhar no grande político, no grande líder que Zacarias foi, eu tenho certeza que você também terá muito sucesso.
1: Presidente, no discussão matéria, com a palavra o vereador Rodrigo, em seguida o vereador Miguel.
2: Eu também quero parabenizar o vereador Júlio pela iniciativa. No meu primeiro mandato, aqui tive a honra de legislar junto com Zacarias, e posso dizer que era um vereador extremamente comprometido com as causas populares, sociais, ligado ao sindicato e também com as associações da zona rural. Zaca, como a gente chamava aqui, era um vereador que sempre nos aconselhou. Eu mesmo tive a oportunidade de sentar com ele por diversas vezes para a gente discutir as matérias, e ele alinhando ali os pensamentos. E era um cara que tinha uma convicção muito firme. Zacarias, ele tinha firmeza nos seus votos, sabia como votar, mas sem perder a convicção daquilo que ele sempre defendeu, que era principalmente o povo da zona rural. Era isso, senhor presidente. Muito obrigado.
1: Obrigado, vereador Rodrigo. Com a palavra, vereador Miguel Nogueira.
3: Senhor presidente, também não poderia deixar de me manifestar sobre a matéria, cumprimentar e agradecer o vereador Julão pela homenagem justa e, de fato, necessária ao vereador Zacarias, meu tio. E eu me lembro que, na verdade, desde adolescente que eu tinha esse desejo de ser vereador, né? E meu tio Zacarias, ele militava em um grupo político, meu pai acompanhava um outro grupo político, e eu dizia de ser candidato a vereador porque eu queria, e meu pai sempre orientando, você não pode ser candidato porque a gente vai acabar dividindo a família, né? Uns familiares vão votar em você, outro em seu tio Zacarias. E graças a Deus também, por conta do destino, aconteceu que nos últimos anos, meu tio Zacarias, quanto eu, acompanhamos aí o mesmo grupo político, infelizmente por questão de saúde, né, porque o desejo dele era continuar trabalhando aqui pelo povo, estar aqui na Câmara de Vereadores, mas infelizmente por questão de saúde ele não pôde continuar na vida política, e eu tive aí a honra de poder sucedê-lo aqui nessa Casa Legislativa, a quem eu tenho um grande apreço, grande consideração, sempre que possível busco consultá-lo também, né, porque a gente sabe do quanto que ele contribuiu para os debates nessa Casa Legislativa. Então, Júlio, parabéns pelo projeto e obrigado pela homenagem a meu tio.
4: Senhor presidente, pela honra.
1: Com a palavra o vereador Naldinho.
4: Senhor presidente, parabenizar o professor Júlio por essa justa homenagem. E nós que somos vereadores de primeiro mandato, vereador Jário, a gente chega em muitas comunidades, principalmente aquelas mais distantes da sede, em que os moradores nos falam até hoje, o único vereador que vinha aqui era Zacarias. O único que ajudava essa comunidade era Zacarias. E eu estou falando de comunidades de divisa. Lajeado de Ouroca, região do Cercado, região Vargem do Sal, Ubaúba, Lagoa do Mato. Então, pessoal de Caldeiras. Então, assim, Júlio, é importante a gente relembrar, não pode uma luta de um vereador fazer de conta que nada aconteceu. A gente sabe das dificuldades que nós temos, a gente aprende todo dia, a todo momento. E Zacarias tinha um símbolo que representava muito todos nós nordestinos, que era o seu chapéu de couro. Ele é de Gamão Branca, como deputado federal, Zacarias como vereador, foram conhecidos aí por muitas cidades, muita região, por ele não abandonar, né, esse símbolo de representar o nordestino. Voto com muita alegria, tive o prazer de ser colega de escola de Mônica, hoje aí estamos pais de família, ela está em uma função na área da educação, exercendo muito bem. Eu estou tendo essa oportunidade de ser vereador, mas parabenizar muito ao vereador Zacarias por tudo que ele fez e que até hoje as pessoas não esqueceram. E assim, Jário, que a gente possa aprender com os que passaram. Nós não somos dono da verdade, temos muito que aprender ainda, mas a gente vai aí trilhando o nosso caminho, um olho no passado, um olho no futuro e atuando muito no presente. Muito obrigado, senhor presidente.
1: Obrigado, vereador Naldinho. Continua franqueada a palavra.
5: Senhor presidente.
1: Vereador Tednezinho.
5: É com muita alegria que uso o microfone dessa casa para falar do ex-vereador Zacarias. Zacarias, um homem conhecido ali na Praça da Feira, próximo do sindicato, sindicalista ali, que militou por muito tempo. E conheci Zacarias, eu desde criança, e ele já pai de família, ali na Praça do Mercado, ali, sempre esteve por ali, trabalhando ali, né? Não quero citar o tipo de trabalho que nós fazíamos na época, para não estar dizendo que a gente está rebaixando, mas eu tenho o prazer de falar o que a gente fazia e aonde nós chegamos. Então, Zacarias não merece só uma medalha, merece duas ou três ou mais. E aqui eu quero dar uma boa noite especial a Zacarias, que ele deve estar nos ouvindo nesse momento, e dizer a ele que é uma honra dessa casa. O vereador Júlio está de parabéns por escolher esse nome do vereador Zacarias para dar essa medalha. Uma medalha merecida, Júlio. E o vereador Zacarias não tem palavra para descrever quem foi ele na política, o que ele fazia na política. Quem sabe disso é o Ronaldinho falou. Aqueles que estavam lá nas pontas dos quatro cantos do município, onde recebia a energia, que ele tinha o prazer de buscar junto com o governo federal, o governo do estado, trazer energia para essas zonas rurais. Muita zona rural dessa aí tem energia, luta de Zacarias, que chegou a ter esse povo. Então, muito obrigado, Júlio, por você ter escolhido esse nome, e parabéns, Zacarias, por receber essa medalha.
1: Continua em discussão a matéria.
6: Obrigado, senhor presidente.
1: É o vereador Pedro Couto, Vossa Excelência tem a palavra.
6: Eu quero aqui parabenizar Júlio, né? E dizer uma coisa que eu presto sempre atenção, que nem todos vereador é lembrado. Porque tem vários vereadores que passou, né? Feliz daquele que é lembrado igual a gente está falando de Zacarias. Mas até o próprio Zacarias, eu sei que teve gente que falou que era muito amigo e não foi visitá-lo. E não toma a porteira da casa dele, ele me diz um dia. Toda hora entrava alguém. Aí depois que ele saiu de vereador, jamais. Então, a gente fica feliz uma hora dessa, né? E triste, por outro lado, de pensar que um dia eu posso levantar dessa cadeira e alguém que disse que gostava de mim, mas só de vereador, né? Não de Pedro. Então, ele como vereador está sendo homenageado, mas é muito lindo homenagear a pessoa, igual o Altair falou ali, né? Então, eu quero dar os parabéns, Júlio, e dizer para nós, todos que estamos aqui, 15, que qualquer hora dessa que a gente sair dessa cadeira, nem todo mundo que falou amigo vai ser. Então, parabéns, Júlio.
1: Obrigado. Pedro, continua a discussão. Eu também, nesse caso, eu também voto na matéria e faço questão aqui também de destacar o papel do vereador Zacarias. Tive a oportunidade de votar em Zacarias para vereador na eleição de 2008 e tive a oportunidade de ser colega dele aqui na legislatura dessa casa e de acompanhar muito de perto sua trajetória política. Zacarias, vereador Júlio, Vossa Excelência acerta muito nessa homenagem, é uma pessoa que representa uma expressão da população mais simples e mais humilde, como outros vereadores dessa casa, mas a homenagem hoje é Zacarias, que, através do seu esforço, da sua competência intelectual, não tinha formação de instrução escolar, mas, sem dúvida nenhuma, de uma sabedoria muito grande. E doutor Elcio ainda faz um registro, sempre nas nossas reuniões do PCdoB, que Zacarias era rombudo na letra e arguto na treta, porque era muito saber, realmente é uma pessoa de muita capacidade, como o vereador já destacou aqui, conhecia o regimento da lei orgânica de fora a fora e sempre defendendo as causas sociais de emancipação política do nosso povo, do povo que ele representava enquanto expressão da população rural, da população que precisa de ter voz e espaço nessa casa. E o vereador Zacarias, que concorreu a diversas eleições desde 2004, no seu primeiro intento, ele sempre teve esse compromisso. Então, eu fico muito alegre aqui de poder participar dessa homenagem, dessa medalha, vereador César Ladeia, conferida aí a esse nosso amigo, camarada, companheiro político, vereador Zacarias Nogueira. Encerrada a discussão, passamos à votação, lembrando que nos termos da instrução que estabelece a votação da medalha César Ladeia, é uma votação secreta e aprovação de maioria de 2/3. Nesse caso, então, o presidente vota. Solicito, a votação será secreta, mas será no painel eletrônico. Solicito que seja, então, aberta a votação para que os senhores vereadores possam manifestar o seu voto no projeto de decreto legislativo que confere a medalha vereador César Ladeia ao ex-vereador Zacarias Nogueira. Todos os votos foram registrados. Solicito então o fechamento do painel para que a gente possa proclamar a votação. Nós tivemos então 13 votos favoráveis à unanimidade dos votantes presentes nessa casa. A matéria foi aprovada. Dando seguimento, senhores vereadores, nós temos ainda a moção de aplausos propostas pelo vereador Gustavo Luiz Soares França. Solicito do vereador Miguel Nogueira a leitura da moção. Antes disso, nos termos do artigo 181, determino a prorrogação da sessão desta noite.
7: Moção de aplausos. Gustavo Luiz Soares França, vereador desta Casa Legislativa, apresenta a moção de aplausos ao atleta João Pedro de Carvalho pela conquista da medalha de ouro no Campeonato Baiano de Karatê nas categorias sub-21 e sênior até 67 quilogramas e da outras providências. A presente propositura tem por escopo render a mais justa e calorosa homenagem do Poder Legislativo Municipal ao jovem atleta João Pedro de Carvalho. Com assombrosa maestria e resiliência, o homenageado sagrou-se campeão no Campeonato Baiano de Karatê, arrebatando a medalha de ouro em duas disputadíssimas categorias, sub-21 e sênior até 67 quilogramas. Ao triunfar nos tatames estaduais, João Pedro transcende a glória individual e eleva de forma indelével o nome do município de Caetité no cenário desportivo da Bahia. Sua conquista enche de orgulho toda a nossa população, que enxerga em seus golpes preciosos a força da nossa terra. Ademais, cumpre salientar que o homenageado consubstancia um verdadeiro exemplo de determinação e superação. Sua trajetória inspira os jovens talentosos da nossa comunidade, demonstrando que, mediante trabalho árduo, abnegação e perseverança, é plenamente possível transpor óbices e alcançar resultados extraordinários. Por honrar nossa cidade com suas vitórias e por representar os mais nobres valores do desporto, João Pedro de Carvalho é merecedor inconteste do reconhecimento e dos aplausos de toda a sociedade caetense. Ante o exposto, certo de que esta egrégia casa não furtar-se-á a congratular tão relevante feito, encareço aos nobres pares a aprovação unânime dessa moção. Gabinete do vereador, em 11 de junho de 2026, vereador Gustavo França.
1: Passamos então à discussão da presente matéria e faço aqui um registro importante que o atleta João Pedro de Carvalho se encontra presente aqui no nosso plenário, nos honrando e prestigiando essa sessão. E passo a palavra ao autor da matéria, o vereador Gustavo França.
8: Senhor presidente, nobres pares, cumprimentar a plateia aqui presente, especial, o atleta João Pedro, sua família. Ficou pro finalzinho porque foi um dos mais importantes, viu? O João Pedro, ele é mais um atleta que se destaca no em Caetité, né, nesse campeonato lá em Salvador, onde ele foi vitorioso dessas duas categorias, sub 21, sênior 67, com certeza resultado do seu esforço, sua dedicação. Ninguém vai para um campeonato, só disputa, né? Afinal, ele passou por uma seleção, então ele realmente mostrou um melhor desempenho, levando o nome de Caetité para fora, e com certeza vai vir muitos desafios pela frente, e ele está preparado para estar levando o nome da nossa cidade.
1: Obrigado, vereador Gustavo. Continua em discussão a matéria. Com a palavra, vereador Naldinho.
4: Parabenizar aqui nosso colega Gustavo pela essa moção de aplausos a você, João Pedro, que representou Caetité nesse sub-21. Às vezes a gente que não participa não tem noção do quanto ele é disputado, mas eu acho que mesmo que você não ganhasse a medalha de ouro, você merecia essa moção de aplausos. A gente, quando tem um atleta que representa a cidade fora, e antes da gente estar falando sobre você aqui hoje, a gente foi pesquisar um pouquinho. E a gente ficou muito feliz de saber que Caetité tem garotos iguais a você. Nós somos aqui um incentivador do esporte há muito tempo. O esporte, ele tem essa capacidade de dar a você essas oportunidades. A gente fala de um esporte em todo município, pessoas carentes, que às vezes têm vontade de lutar o karatê, de participar do karatê, mas falta a roupa adequada, falta um local adequado. E tendo pessoas iguais a você, trazendo medalha para a nossa cidade, nos incentiva a gente fazer mais projetos sociais para que todos os jovens tenham acesso e escolham a sua modalidade de esporte. Eu falo isso porque, João, eu cheguei numa comunidade que tinha uma quadra que a intenção era poliesportiva. Aí um garotinho chegou e falou para mim: ô tio, por que você não tira essa cesta aí em cima? Eu falei: mas essa cesta é de basquete, ele nada. Isso aqui atrapalha a gente jogar bola. Isso aqui a gente chuta, tá furando a bola. Eu falei: mas você já viu uma partida de basquete? Ele falou: eu não sei nem o que é isso. Então a gente precisa apresentar as modalidades. A gente tem o futebol, ele tem essa capacidade grande, isso é de muito tempo, mas a gente não pode pegar uma criança e obrigar ela a jogar bola porque ela só viu bola. Ela tem o direito de ver um karatê, ela tem o direito de ver uma capoeira, ela tem o direito de ver um judô. E nós, Gustavo, como representante público desse município, tem que levar para todas as comunidades, bairros, oportunidades. Parabéns. Dizer a você que se tiver algum projeto, traga pra gente. Se tiver algo em você que você tem vontade de desenvolver em Caetité, pode nos procurar, vai ter o nosso apoio, e continue sendo um representante de Caetité, esse garoto aí que a gente sente nos olhos que é focado e tem muito a conquistar, tanto para Caetité como para sua vida, e dar orgulho à sua família e a todos nós. Parabéns e conte com essa casa sempre. Muito obrigado, senhor presidente.
1: Obrigado, vereador Naldinho. Com a palavra, vereador Miguel Nogueira.
3: Apenas aqui fazer, cumprimentar o nosso jovem aí, João Pedro, pela conquista dessas duas medalhas, dizer da importância do esporte para a transformação social, para a transformação da vida das pessoas também que participam dessas modalidades. Tive um irmão, meu irmão já teve a oportunidade também de participar e de estar atuando aí no karatê no nosso município. Hoje não mais, mas a gente também tem buscado apoiar e incentivar atletas individuais aqui no município. A exemplo do Matheus Buga na área do fisiculturismo, que a gente sempre que possível está aí apoiando as suas ações. Tem o atleta também, Jailson, que sempre compete na área de supino, e a gente está junto apoiando. Por entender agora também o Juan aí na corrida de rua, a gente entende, sabe do quanto que o esporte pode transformar vidas e motivos.
7: mudar a realidade. Então, parabéns pela conquista, cumprimento também todos os familiares que com certeza estão bastante orgulhosos de você nessa noite, assim como todos nós, enquanto caetetenses, por você estar aí levando o nome da nossa cidade para outros municípios. Parabéns.
9: Presidente, com a palavra o vereador Julão.
10: Parabéns, Gustavo. Sei, João, o quanto você está feliz. Sei. Sei o quanto a família de você está feliz. A dificuldade que vocês passaram para chegar na medalha de ouro. Muito mais do que a medalha, o símbolo ouro, João, é sua satisfação interna. É seu pai, sua mãe olhar e ver. Porque o seu esporte, João, todo esporte é bonito. Eu sempre tive vontade de fazer e nunca consegui a perseverança que você teve de chegar à medalha de ouro. Tem muito caetitense que vai chegar, tem muita escola. Talvez na minha época era uma coisa mais difícil, mas a sua perseverança. E esse esporte de você, que você pratica, ele precisa de disciplina, precisa de calma, precisa de paciência e saber, minha hora vai chegar, a sua está chegando, continua assim, disciplinado, unido com sua família, e pode deixar que o grande Criador Deus lhe orienta e o Sansei vai lhe dar essa paz espiritual que você merece. Parabéns e que Deus lhe proteja sempre.
9: Passamos então a voto. O vereador Ted Nezinho solicitou a palavra. Com a palavra,
5: senhor presidente,
9: senhor vereador Ted Nezinho.
5: Parabenizar o nosso companheiro Gustavo por essa homenagem a João. Dizer, João, que você merece dois parabéns. Parabéns por você continuar na luta, passar por tanta dificuldade que a gente sabe que o esporte passa, todas as categorias. Então, assim, você é um vencedor desde o dia que você falou, não, eu quero ser um karateca e não vou desistir. Parabéns por você continuar e parabéns por essa medalha. Continue aí que nós estamos por aqui, se precisar da gente, conte com nós estamos aqui à disposição. Valeu, meu irmão. Tenha uma boa noite.
9: Algum vereador mais inscrito? Não há nenhum vereador mais inscrito para se manifestar, então abrimos a votação. Enquanto isso, João, a gente faz o registro aqui parabenizando você por essa conquista tão importante, o karatê, que é uma arte marcial que molda não só o corpo, mas também o caráter, ensina diversos princípios, fundamentos importantes que a pessoa, certamente praticante dessa arte marcial, desse esporte, leva para toda a sua vida, e isso contribui muito no, na construção do ser humano. Certamente a família está orgulhosa dessa sua participação e desse grande mérito que você alcançou, a medalha de ouro nessa categoria aí, em uma competição estadual, em um estado do porte da Bahia, que tem cidade, certamente, que tem pessoas dedicadas também na mesma atividade, até com melhor estrutura, né? Na capital, cidades maiores, mas você foi lá e conseguiu a medalha de ouro, então está de parabéns, e o vereador Gustavo está de parabéns também por fazer essa casa ter esse registro importante dessa noite, dessa moção de aplausos. Observe os senhores vereadores que o painel se encontra aberto à conclusão, declaro encerrada a votação, e naturalmente a votação por unanimidade dos vereadores aptos a votar, e a matéria foi aprovada. Solicito à Secretaria da Casa que encaminhe ao conhecimento do texto ao nosso homenageado João Pedro de Carvalho. Senhores vereadores, dando seguimento, nós temos ainda o pedido de urgência do projeto encaminhado pelo senhor prefeito, que é o projeto 1240, que autoriza a concessão de incentivo fiscal sob forma de redução temporária da alíquota do imposto sobre qualquer serviço de qualquer natureza para a empresa de complexo Tanque Novo de Energias Renováveis e da outras providências. Solicito do secretário Miguel Nogueira a leitura da justificativa.
7: Senhor presidente Mário Rebouças, submetemos à elevada consideração dessa colenda Casa Legislativa o presente projeto de lei de iniciativa exclusiva do Poder Executivo, que autoriza a concessão de incentivo fiscal na modalidade de redução de alíquota de imposto sobre serviço de qualquer natureza para a empresa Complexo Tanque Novo Energias Renováveis em caráter justificado e planejado. A implementação do complexo no território municipal representa um marco extraordinário na consolidação de Caetité como polo referencial de geração de energias limpas e renováveis no estado da Bahia, estimulando diretamente a atração de infraestrutura tecnológica e ambiental de alta complexidade. A concessão do incentivo fiscal sobre o prisma da atração de investimentos empresariais é fator decisivo para a viabilização econômica do empreendimento, impulsionando a abertura de postos de trabalhos qualificados e promovendo a circulação de renda indireta em prol do comércio local. O incentivo fiscal proposto alinha-se às diretrizes de atração de novos empreendimentos fixados pelas normas de desenvolvimento econômico de Caetité, atuando de maneira sinérgica com a preservação do meio ambiente, incentiva a transição para fontes de matrizes limpas. O fomento de parcerias com grandes complexos geradores assegura a inserção social da população local por meio da priorização de emprego e programas socioambientais, o que justifica plenamente a atuação indutora e ativa do município na atração dessas plantas industriais modernas. No âmbito da estrita legalidade tributária e da responsabilidade fiscal, a proposta ora submetida ao crivo dessa augusta casa legislativa ampara-se em preceitos normativos rigorosos e incontestáveis, tanto na esfera constitucional quanto no plano infraconstitucional pátrio. Cumpre notar que a redução da alíquota estipulada fixa a incidência do ISS no limite de 2%, preservando integralmente o patamar mínimo imposto pela legislação nacional, de modo a afastar qualquer risco de desoneração fiscal predatória ou lesiva ao Pacto Federativo. O STF, ao examinar a matéria pertinente às restrições de incentivos tributários municipais e desonerações no julgamento da arguição do descumprimento de preceito fundamental número 190 sobre a relatoria do ministro Edson Fachin, assentou a inconstitucionalidade material de leis locais que estipulem benefícios que resultem na minoração indireta da alíquota do ISSQN aquém do limite mínimo absoluto de 2%, estabelecido pela Lei Complementar Federal. O projeto proposto a esse legislativo, por conseguinte, guarda absoluta rigidez e compatibilidade com o precedente vinculante do pretório excelso, uma vez que mantém como precisão o imposto adstrito ao limite legal de 2%. Do mesmo modo, a vertente de planejamento financeiro disciplinada pela Lei de Responsabilidade Fiscal é plenamente observada nesta desoneração setorial. O impacto fiscal correspondente à referida redução tributária encontra perfeito amparo no demonstrativo 7 da estimativa e compensação de renúncia de receita constante no anexo de metas fiscais da Lei de Diretrizes Orçamentárias do município para o exercício 2026, o qual reservou expressamente o limite de R$500 mil para desonerações voltadas ao fomento da atração de investimentos empresariais e geração de emprego e renda no território de Caetité. Por conseguinte, a renúncia de receita pretendida está formalmente acomodada nos cenários fiscais aprovados para o corrente ano e não compromete as metas de resultados orçamentários traçados para Caetité, restando em pleno alinhamento com a disciplina do artigo 14 da Lei Complementar número 101, de 4 de maio de 2000, que rege as diretrizes financeiras do país. A presente iniciativa do Poder Executivo atinge o perfeito equilíbrio entre o estímulo ao desenvolvimento tecnológico e econômico e a integridade do erário municipal, estando o impacto fiscal coberto pelos limites orçamentários previstos em Caetité. Em face dessas sólidas justificativas fáticas, econômicas e tributárias, solicitamos o acolhimento e aprovação do presente projeto de lei por este nobre plenário e, tratando-se de projeto de lei que tem iniciativa privativa do chefe do Executivo, conforme atesta a Lei Orgânica Municipal, bem como se tratar de matéria emergencial que denota apreciação imediata dessa Casa Legislativa, solicito que na apreciação do presente projeto de lei seja observado o regime de urgência, dispensando o prazo estabelecido no regimento interno da Câmara de Vereadores face à extrema urgência comprovada. Caetité, 12 de junho de 2026, Valtécio Neves Aguiar, Prefeito Municipal.
11: Bom, senhores vereadores, nós vimos aí a justificativa do seu prefeito com a solicitação de urgência, de modo então que abro a discussão do pedido de urgência do projeto de lei de iniciativa do seu prefeito número 1240. Lembrando que nós temos o prazo regimental de 30 dias para apreciação do projeto e nós tivemos uma provocação da comunidade de Caldeiras. Essa Câmara dará toda a atenção a esse debate
9: e nós faremos aí cumprir o regimento, nos termos, naturalmente nos termos regimentais, mas buscando ouvir a comunidade, como acabamos de dar exemplo aqui na aprovação da reforma administrativa.
12: Senhor presidente, pela ordem.
9: Pois não, vereador Gustavo.
12: Cabe uma audiência pública com algum representante da empresa antes da votação desse projeto?
9: Vereador, cabe sim, com certeza.
12: Então, nós seria, temos... se for de acordo com os demais vereadores, ainda mais com essa provocação que essa casa recebeu hoje, talvez uma audiência, porque esse projeto está atrelado a algumas situações que a empresa tem que cumprir para ser aprovado. Então era bom uma conversa antes com o representante da empresa para a gente poder dar seguimento.
9: Nós temos o prazo de 30 dias, naturalmente a gente aprovando a urgência, a matéria, ela vai trancar a pauta. Mas o que não impede também que mesmo no recesso a gente possa provocar essa discussão ampla através de uma audiência pública. Acredito que os senhores vereadores que têm interesse e queiram participar, e a Câmara dará as condições para que a gente possa promover uma audiência sendo necessária para a discussão desse projeto, que eu também acho necessária.
13: Senhor presidente, pela...
9: Pois não, vereador Odinaldo.
13: Pode. Senhor presidente, a gente sempre está em Caldeiras em contato com os moradores. E o que deixou eles mais indignados, que já fizeram um acordo com a comunidade e até hoje não se cumpriu nada. Então essa manifestação é para que esteja presente o Legislativo, o Executivo e representantes da empresa. Eu acho importantíssimo a gente viabilizar isso. Precisa ficar alinhado. A intenção do prefeito, quando você lê o projeto, a gente reconhece que é garantir realmente ao povo de Caldeiras que tem aí suas vagas de emprego dentro da funcionalidade da empresa e também as suas contrapartidas. Mas eu acho que não podemos cometer o mesmo erro que já teve em ações passadas, que a empresa chega, promete muita coisa e não acontece nada. Então estamos aqui para defender o povo de Caldeiras e Caetité e eu acho que a gente não pode tomar nenhuma atitude aqui que deixe brecha para que essa empresa não cumpra os seus deveres aí com a comunidade que tanto tem nos cobrado.
9: Perfeito, vereador Naldinho. Também concordo com a manifestação de Vossa Excelência. É uma matéria importante. A gente sabe que, e essa matéria, essa Câmara já deliberou sobre situação similar no passado referente à energia eólica. Esse empreendimento do complexo Tanque Novo de Energias Renováveis, ele está voltado à energia solar. É um empreendimento que tem uma perspectiva de geração bastante em vagas de emprego na sua implantação e depois na manutenção. E esse olhar e esse cuidado com a mão de obra local que possa estar sendo agregada aí no empreendimento é muito necessário e, sem dúvida nenhuma, pode ser um dos condicionantes para que a gente possa dar esse incentivo fiscal, que é a redução da alíquota do ISSQN. Continua a discussão, a urgência do projeto.
10: Senhor presidente.
9: Pois não, vereador Julão, com a palavra.
10: Desde sábado à noite, ou quando foi, ou talvez foi até sexta, que lançou a pauta, que eu venho recebendo solicitações de moradores, que culminou com esse documento assinado pela diretoria. Eu acho de bom tom, não sei se esse... essa matéria podia ser discutida em dois turnos, a gente faria uma sessão itinerante em Caldeiras, ouvia da comunidade. Não, é confusão não. Pelo menos, Álvaro, é para dar uma, fazer uma itinerante, ouvir o povo, ou essa audiência pública itinerante lá, e a gente ouvia, dava o espaço para eles apresentar as suas reivindicações, depois a gente fazia as emendas e mesmo porque essas emendas ficou patente hoje na reunião, que ela vem acostada de comprovação de condicionantes. Se não cumprir a condicionante, e mesmo porque é uma coisa que não é de uma mão só. O prefeito pode propor esses incentivos fiscais e eles não aceitaram os incentivos fiscais de acordo com o que foram colocado de como condicionante. As condicionantes estaduais, federais, eles não podem correr, as municipais também não, o resto compete a eles aceitar não. O que temos é que fazer a condição de deixar margem para que a população de Caldeira seja atendida e beneficiada. Meu muito obrigado.
11: Obrigado, vereador Júlio. Continua a discussão, a urgência da matéria, com a palavra o vereador Miguel Nogueira.
7: Senhor presidente, na verdade, como Vossa Excelência apontou aí, ainda que a gente aprove o regime de urgência hoje, a gente tem até 30 dias para deliberar sobre a matéria. Então, a minha sugestão, a minha proposta é que a gente pudesse aprovar o regime de urgência, né, votando favorável ao pedido de regime de urgência do prefeito, e nesse período de 30 dias, se for o caso, que aconteça a audiência pública. Eu, inclusive, sou favorável na realização da audiência pública, até para que a gente possa, de fato, debater com a comunidade, que a comunidade possa estar presente, que seja convidado representante da empresa, para a gente definir, de fato, sobre a aprovação ou não dessa matéria aqui. Né? Foi sinalizado aqui, inclusive, sobre a questão de travar a pauta caso a gente não delibere ainda nesse semestre, mas a gente pode deliberar na primeira sessão do próximo semestre, né, sobre essa matéria, e eu acho que aí teríamos tempo suficiente para, se for o caso, provocar audiência pública e debater com a comunidade sobre essa matéria que é de interesse da comunidade. E caso também a gente não tenha participação de representante da empresa, não tenha envolvimento da empresa, é uma justificativa, inclusive, para a gente votar contrário à matéria. É a minha opinião, senhor presidente.
11: Obrigado, vereador Miguel. Com a palavra, vereador Álvaro.
14: Senhor presidente, eu ouvi ali o que o vereador Gustavo disse, e obviamente que o chefe do executivo, o secretário do governo do município, já teve tratamento com essa empresa. O que ele quer? A redução de imposto de 4% para 2%. Né? Ele quer por quê? Porque se Caetité não der, vai embora para outro município. Aconteceu aqui. Pessoas que foram embora para Guanambi, que foram embora para outros municípios, por quê? Porque demorou e não deu. Então, antes ter 2% de um projeto, do que ter 4% e não ter nada. Vai manter 4% e não vai dar nada. A questão da comunidade de Caldeiras está solicitando os direitos, foi de um acordo que foi firmado na implantação lá atrás e não foi cumprido. Isso cabe à fiscalização do contrato, cabe à fiscalização das condicionantes. Isso aí já está tudo pronto, já está tudo na gaveta. O secretário de administração da prefeitura já tem ciência de tudo isso que está acontecendo. Obviamente que isso aí não é coisa de um dia para o outro, Miguel. Independente de qualquer situação dessa aí, tem que olhar a questão do útil ao agradável. Caetité tem que receber um empreendimento desse? Tem. Porque senão, a cidade vizinha, ó, um pulozinho ali, ó, que pula para o outro lado, está no outro município. O outro município vai, oferece o desconto, oferece o incentivo, fica Caetité sem nada. Entendeu? Aí, o que é que tem que acontecer? Colocar as condicionantes, colocar no que está preciso para poder ser cumprido. O que o município tem que fazer é isso. Cabe à Câmara de Vereadores simplesmente aprovar ou não a remissão de 2%. Não vejo nenhuma condição nesse sentido. Agora, o que a Câmara tem que fazer é fiscalizar o contrato e o acordo feito entre o município e a empresa, o que que ela oferece para o município, que é o que a comunidade de Caldeiras está reivindicando. Ela está querendo segurança que não vai ficar na promessa e não vai ser cumprido como foi feito uma outra audiência e não se cumpriu. O que está lá, o que tem a ser feito é isso aí. Isso aí aconteceu com o brejinho das ametistas. Aconteceu com o brejinho. Entendeu? Aconteceu agora aqui na divisa de Caetité com Igaporã. O empreendimento não deu, o empreendimento pulou para Igaporã. e está lá, inclusive está dentro da fazenda de meu pai, quem ganhou foi ele, né, que se deu bem com isso. Então, tudo isso, Julião conhece lá, sabe como é que é o empreendimento e sabe uma coisa, na América Latina não se conhece igual, e está dentro do município de Igaporã, coisa que Caetité podia ter recebido. Mas não, foi para lá, recebeu e houve um incentivo. Quanto à questão de emprego, a questão de quantidade oferecida para energia solar, é muito pouca. Já vem com as empresas que vão montar, que vão coisar com seus empregados. Depois que vem a manutenção, depois que vem as pessoas. Isso é uma situação que a gente já conhece com outros projetos que aqui tem. Mas é viável o que o vereador Gustavo falou, o que o vereador Miguel falou, o que o vereador Júlio falou, fazer uma audiência, fazer, muitas vezes, é uma oportunidade de levar a Câmara para Caldeiras? Sim, é uma oportunidade de ouvir a comunidade também. É viável, é positivo, mas nesse instante, o que tem que acontecer é acender alerta para Caetité não perder o projeto. Porque se vacilar, perde o projeto e aí nem 4, nem 3, nem 2. Aí é zero e vai ficar sem nada.
15: Obrigado, vereador Álvaro. Passo a palavra ao vereador Rodrigo Gondim.
16: Eu vou pedir aqui ao vereador Álvaro a permissão para eu discordar dele. A nota fiscal da empresa, ela tem que ser paga no município onde ela prestou o serviço. Por isso que eu estou aí brigando com o secretário de Finanças para me fornecer os dados necessários, que a COSAMPA, que fez a estrada de Pajéu do Vento, deixou de pagar esse município R$500 mil. E eu estou cobrando, cadê os termos, agora vou entrar judicialmente com mandado de segurança para ele fornecer os dados para mim, porque Caetité perdeu R$500 mil. Então, 11 torres serão em Caetité e parece que 18 em Tanque Novo. Então, as 11 torres de Caetité, ele não tem como mudar o vento para lá, ele vai ter que ser instalado aqui. Pois é, veja bem, essas torres não tem como mudar esse projeto. E o imposto é pago aonde o serviço é prestado. A nota fiscal é emitida para o município de Caetité. Então, quanto à questão de perder os 2% ou 4%, eu acho também que se houver necessidade de dar um incentivo fiscal para que a empresa dá uma contrapartida para o nosso município em situações outras, por exemplo, quando Dácio era prefeito de Caetité, ele deu um incentivo fiscal à ANB para poder fazer a estrada até Maniaçu. Eu não sei de quantos anos, mas foi votado nessa casa. E aí a ANB ficou anos e anos sem pagar, mas o Instituto Maniaçu ganhou a estrada. Então, é uma troca, vereador Gustavo, você tem razão. A gente tem que dar com a mão e receber com a outra. Ou seja, se vai cair para 2%, nós vamos receber a metade do imposto. Essa outra metade tem que ser fornecida aos nossos munícipes de alguma forma. Agora, por exemplo, você é do engenheiro, um cara lá, um expert, tudo bem, é da empresa, tá? Mas um cara para abrir buraco, para poder também fazer uma roçagem e tal, acho que nosso povo merece mais do que isso. Eu sou totalmente a favor da audiência pública, de escutar nosso povo lá de Caldeiras e botar a empresa mesmo. Como eu disse, tem município vizinho aqui que quando a empresa não cumpre, caça o alvará de funcionamento dela. E aí acabou, eu quero ver ela fazer. Quero vê-la fazer. O prejuízo para uma empresa dessa parada um dia é absurdo. É muito maior do que o imposto que ela pagaria. Então, eu acho que nós temos que endurecer mesmo para essas empresas que estão chegando no município. Nós, como o Álvaro aqui falou, nós já perdemos muito com a Bahia Mineração, com essa Renova, com todas essas empresas que trabalharam aqui no nosso município. E se a oportunidade do município ganhar contrapartidas é agora, eu acho que está na hora tanto do prefeito como essa casa legislativa agir em favor do nosso povo e ir para cima para que nosso povo seja, de fato, os beneficiados com as empresas aqui instaladas. Era isso, senhor presidente.
17: Senhor presidente.
15: Obrigado, vereador Rodrigo. Com a palavra, vereador Jairo Fraga.
17: Senhor presidente, a gente está discutindo aí o regime de urgência, né? Eu acho que se todo mundo de acordo, eu acho que não há nem necessidade. Eu acho que na próxima sessão, se quiser já votar o projeto, eu acho que de comum acordo, a gente está pronto a votar. Mas tem a questão aí da comunidade, que realmente tem que ser ouvida. A gente, eu e o nosso presidente dessa casa, nós fizemos parte da comissão de acompanhamento das empresas aí durante muito tempo. A gente já viu cumprir muitas condicionantes, como também a gente já viu não cumprir. e as cobranças da comunidade vêm, e a maior parte delas vem aqui para dentro dessa casa. Nós já tivemos aqui debates, embates com a população, já recebemos aqui nessa casa, eu acho que o vereador Júlio lembra muito bem disso, vereador Alves também, pela polêmica que causou aqui um dia também, deve lembrar muito bem. Tinha até a comissão, né, dos trabalhadores aqui de Caetité, e que acompanhava essa comissão aqui dessa casa nos empreendimentos. Eu sou a favor do incentivo fiscal, sim, mas põe uma fábrica que vem para cá, que vai passar um bom tempo aqui, gerando emprego, mas para um tipo de empreendimento desse, eu não sou favorável, eu vou desde já me manifestar aqui, porque a gente sabe dos estragos que traz. Ela já tem uma condicionante ambiental por si só, para liberar a licença do empreendimento. Ela já tem as suas condicionantes ambientais, ela tem que cumprir aquilo ali com o governo. Ela tem com o INEMA lá em cima, não é só aqui com o município. Então, aqui nós vamos preservar isso, preservar aquilo, já tem por obrigação, se não for, não arruma. Tá aí, isso é para a Bahia Mineração, isso é para os complexos eólicos, para a energia solar. Então, o que a gente quer e pensa é que... Qual é o incentivo bom? É cuidar de Caldeiras. É asfalto dentro de Caldeiras, nas ruas de Caldeiras, pavimentação, é melhoria no posto de saúde, é melhoria na área de esporte. Nós precisamos lembrar que Caldeiras é que vai ser impactada e que os recursos têm que ser investidos lá dentro. Eu sou contra essa isenção. No momento, até que me prove o contrário, eu acho que tem que pensar agora em Caldeiras, é no povo de Caldeiras, fazer esse debate junto a eles. É como o vereador Rodrigo falou aqui, 500 mil de imposto da Cosampa que fez o asfalto até Pajeú. 500 mil de imposto investido dentro de Pajeú certamente teria melhorado muito a vida daquele povo. Então, a gente tem que repensar e defender aquilo que nós temos, que é o nosso município.
11: Perfeito, Jairo. Registro feito. Continua a discussão, a urgência da matéria. Não há nenhum vereador mais inscrito. Votaremos então a urgência do projeto de lei número 1240. Então, os senhores vereadores podem manifestar o seu voto aí. Mas aí podemos fazer até o registro. Os vereadores que não conseguirem ainda manifestar o voto, a gente pode fazer a manifestação do microfone mesmo. Vereador Álvaro, manifesta voto.
14: Voto favorável, senhor.
11: Favorável. Acho que só foi o vereador Álvaro que não conseguiu. É isso. Então, 12 votos favoráveis à matéria, a urgência da matéria foi aprovada. E então está encaminhada a comissão com aprovação da urgência. Senhores vereadores, nós estamos aí em vésperas de encerrarmos o primeiro período legislativo desse ano, o primeiro semestre desse período legislativo, e de modo então que nós convocamos para a próxima sessão, dia 18, onde essa casa deverá votar a LDO para que assim possa entrar em recesso. Lembro que o vereador Alves fez alguns questionamentos, solicita a Comissão de Finanças e Orçamento para que possa dirimir. Quinta-feira, perfeito, isso. Quinta-feira, à noite, vereador, à noite. Dia 18. Dia 18, senhor vereador, porque houve também solicitação de alguns vereadores que vão estar viajando e nesse momento vão estar retornando à sessão. Penso que será uma sessão rápida. De modo então que fica convocado, vai ser baixada a pauta naturalmente e declaro encerrada a presente sessão, agradecendo a todos que nos acompanharam.
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0: com Jesus Eucarístico, seja a luz que dissipa as trevas, a força que lhe sustente e a única felicidade do seu coração. Em nome do Pai, do Filho e do Espírito Santo. Amém.
1: Ficai comigo, Senhor,
2: porque vossa presença me é necessária
0: para não vos ofender.
1: Bem sabeis quão facilmente vos abandono.
0: Ficai comigo, Senhor,
2: porque sou fraco e preciso da vossa fortaleza
1: para não cair tantas vezes.
0: Ficai comigo, Senhor.
1: Ficai, Senhor,
0: que sois a minha vida.
1: E sem vós me esmorece o fervor.
0: Ficai comigo, Senhor,
1: para me mostrardes vossa vontade.
2: Ficai comigo, Senhor, porque desejo amar-vos muito e estar em vossa companhia.
0: Ficai comigo, Senhor, se quereis que eu vos seja fiel.
1: Ficai comigo, Jesus, porque minha alma, com quanto seja paupérrima,
2: todavia quer ser para vós uma habitação de consolação, um ninho de amor e então.
1: Ficai, Senhor, comigo. Busco somente a vós,
0: o vosso amor,
2: a vossa graça,
1: a vossa vontade,
2: o vosso espírito,
0: o que eu vos amo.
1: E não peço recompensa alguma,
2: senão o aumento de amor. Amar-vos com perfeição
0: por toda a eternidade. São Padre Pio, rogai por nós.
1: Ficai, Senhor,
0: em nome do Pai e do Filho.

vocês para cantar uma canção das mais belas, mais importantes do cancioneiro popular, cancioneiro brasileiro. Eu tenho certeza absoluta que foi feito para os próprios parentes, que eu também sendo do tronco das oliveiras, também me considero.

só que 2 anos atrás. Na frente, atrás. É, Jatobá, meu grande, querido poeta. Se

Deus. Nós clamamos a Ti que reavive em nós o carisma que Deus nos concedeu e nós nos mantenhamos acesos em Ti. O Senhor não nos deu um espírito de covardia, mas de força, de amor e moderação. Nós não nos envergonhamos de testemunhar a favor de Ti. Não somos prisioneiros dos nossos pecados, mas contigo, Espírito Santo, como um rio que nos dá vida, nós vamos nos levantar mais uma vez.

vocês, o Wagner entende isso, e vim filosofar. Agora eu vou filosofar. Tudo é tudo e nada é nada. Legal, agora eu vou filosofar mesmo.

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1: 3:37.

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1: Educador FM. 5 horas e 1 minuto.

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1: 5:32.
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os pessoais do meu sertão. Bom dia, os pessoais do meu sertão, que vai acordando cedo e vai trouxendo as orelhas do raio pra assuntar o velho. Bom dia. Bom dia, vocês que tá nas roças. Bom dia. Bom dia. Bom dia, vocês que tá na cidade, vizinhança todas. Bom dia. Louvado seja nosso Senhor Jesus Cristo, para sempre seja louvado, meu filho. Oh, seu menino. Deus abençoa todos nós, fazer com bisucagem, então, olha, nós vai pegando com Deus, nós vai se apegando com Deus, porque quem se apega com Deus

0: de prosperidade em nome de Jesus, amém. Quem tá falando na rádio é o bonito, é o cheiroso, é o profissionais. Falando de cheiroso, hoje eu amanheci assim no cheiro de capim santo, com evacideira. Ei, já tem um rebanho de gente, já tem um rebanho de gente, vai acordando cedo, vai dando notícia. Já tem um rebanho de gente que vai acordando cedo e vai dando notícia, vai dando notícia.
1: Bom dia, velho Juninho. Como está o senhor? Tudo bem? Aqui é Miudinho de Itaporanga. Gostaria de mandar um alô para todo o pessoal do Bajar Bajinha, de Bim Mototáxi, sua esposa, Leandro Cupelino, Sivaldo Bumba. Faz uma garrafada para Sivaldo Bumba, velho, que está encorujado, vestiado. E todo o pessoal da Cerquinha, Passagem da Pedra, Capão, Jardim do Sul, Poções, Japecânia, Umbuzeiro, Caraíba, Jatobá, enfim. Em toda a sintonia e todo o pessoal do Tamboril, município de Catité. Tenha uma ótima terça-feira, velho. Não se esqueça, toma seus remédios direitinho, velho. Um abraço.
0: Um abraço, compadre Miudinho, lá de Gaporã, é Pedra 90, né?
2: Ei, compadre Miudinho de Gaporã, é Pedra 90, é Pedra 90. Olha, compadre Bote, já tá transportando os alunos, já tá escutando o programa do velho. Um abraço pra você, meu filho, Pedra 90. Já tá assuntando o velho. Bom dia, Deus que abençoe, gente, todos os motoristas que transportam os alunos das escolas, das comunidades, viu? Deus que abençoe vocês, tanto na ida como na volta, por onde vocês andar, viu? Deus que protege vocês, protege os professores, protege os alunos, viu? Os pessoais, tudo.
0: 5h57, já é quase 6 horas. Deixa eu ver quem mais já acordou.
2: Deixa o velho ver quem mais já acordou. Muita gente vai acordando cedo. Muita velho, bom dia.
0: Deixa eu ver quem mais já acordou. Pessoal vai acordando e vai dando notícia. Gessilene também já acordou, né, Gessilene? Obrigado, minha filha, pela audiência. Tá escutando o velho.

Sofia mandou mensagem falando que já acordou cedo, que já tá assuntando o programa do velho. Obrigado, gente, pela audiência. Muito obrigado pela audiência. Vocês tudo. Olha, gente, deixa o velho convidar, o velho fazer aqui, gente, o comunicado, viu? Convite missa de um ano pelo falecimento de Joaquim Oliveira da Silva, viu? É isso mesmo, a família, a esposa Iteni, as filhas Nalva, Dilma, Nete, Nésia e Raquel, comunica aos demais amigos e familiares e amigos, que a missa pela passagem de um ano do falecimento de compadre Joaquim Oliveira da Silva vai ser celebrada dia 17, portanto, amanhã, viu, gente? Lá na Catedral de Senhora Santana, às 7 horas da manhã, viu? Tá comunicando aí a todos os familiares e também todos os amigos. Que Deus abençoe, né? Toda a família. Já é 5h54, já 5h59, meu filho. Já é 5h59. Deixa o véio dar prosseguimento. Deixa o véio dar prosseguimento. Deixa o véio dar prosseguimento. Pra frente que atrás é vem gente.

0: mais 15 minutos, meu filho. 6 horas mais 15 minutos já. O tempo vai passando, velho, vai falando hora certa. Que é pra vocês não perder os compromissos, vocês, aonde você estiver. Vocês que tá nas roças, vocês que tá na cidade, vizinhança toda, bom dia. Oh, tem dia que parece que a gente tá bem encorujado. Tem dia que parece que a gente tá bem encorujado, né? Já é 6 e tanta, já 6 e tanta. O tempo vai passando, o velho vai falando. O velho vai falando na hora certa na rádio, que é pra vocês não perder os compromissos de vocês. Você vai estudar, vai viajar, vai trabalhar, vai lutar com a vida, gente. É 6 e tanta, 6 e tanta. Deixa eu ver quem já acordou. Vem, bom dia, bom dia. Manda um alôzinho pra Gessilene. Nós tá escutando o senhor, obrigado. Pessoal, de... aí Gessilene tá escutando o velho. Deixa eu ver quem mais acordou. Bom dia, velho, bom dia. Mande um abraço pra Danda. Danda da Fazenda Lajinha, que todo dia você tá escutando o programa do senhor, velho. Bom dia, bom dia. Um abraço pra comadre Dulcinea, que já acordou cedo, né, Dulcinea? Um abraço pra você, minha filha. Já acordou cedo, já trouxe as orelhas do raio pra assuntar o velho, o bonito, o cheiroso, o profissional. É 6 horas, mais 16 minutos, parou!
1: Oi, velho Dionísio, bom dia. Sou Fabiana aqui de Contenda. Véi, toca os parabéns pro meu filho Diego, que tá completando data nova hoje. Que Deus possa abençoar ele muito e dê muitos anos de vida pra ele. São os votos da sua mãe Fabiana, da sua irmã Fabrícia e do seu pai Roberto. Tchau, velho, fique com Deus.
0: Amém, minha filha. Parabéns pra ele, né? Que Deus dá saúde, felicidade, paz, alegria, prosperidade. É o que nós podemos desejar pros os outros, né, gente? Que só faz aniversário comemorando mais um ano de vida. E os desejos da gente é que aquela pessoa seja uma pessoa prosperada, né? De saúde, de paz, de amizade, de felicidade. 6 horas mais 17 minutos já, 6:17, deixa eu ver quem mais já acordou.
2: Bom dia, velho, aí, velho, tudo bem? Manda um alô aqui pra nós, velho, na comunidade Cristina, tá com a música aí, velho, de Guilherme Silva, se for possível. Feliz para vocês e da rádio, para os ouvintes do seu programa e para meus filhos, viu, velho? Um ótimo dia, que Deus abençoe seu dia, nosso dia, velho. Seja repleto de muitas bênçãos.
0: Amém, minha filha. O Madre Liliane, lá de, da Cristina, já acordou cedo, né? Já tem um pessoal educado, né, menino? Um abraço e pra todo o pessoal da Cristina. Pessoal bom e educado. Povo educado é uma pessoa boa. Deus que dá virtude, eu sei tudo aí, gente. Pessoal da Cristina. Que vai acordando cedo, já vai ligando o raio pra assuntar o velho. Bom dia. Deixa eu ver quem mais já acordou, velho, bom dia. Quem fala aqui é Jailson da Maiada. Mande um alôzinho pra nós, pra ouvir seu programa, arrumando pra ir pro trabalho. E já tô assuntando o senhor. Ei, obrigado, meu filho. O padre Jailson lá da Maiada tá escutando, velho, bom dia. Deixa eu ver quem mais já acordou. Bom dia, véi, que nosso dia seja abençoado pro Deus. Amém, meu filho. É com o pai Luciano? É você, meu filho. Bom dia. Deixa eu ver quem mais já acordou. Quem mais já acordou. Os pessoais vão acordar.
3: Oi, Dionísio. Bom dia. Quem fala aqui é Zico. Eu gostaria que você rodasse uma música pra mim, Dionísio, de Edgar Monbranco. Ofereço pra minha mãe Beata, ofereço pra minha sogra lá na Engazeira, ofereço pra meus irmãos, Eu ofereço para minha esposa Ana Paula Cardoso e todos que estão escutando o seu programa.
0: Muito bem, meu filho. O véio fica satisfeito. Um grande abraço para vocês todos. Deixa eu ver quem mais. Quem mais já acordou? Quem mais já acordou? Pessoal vai acordando, vai dando notícias. Pessoal vai acordando, vai dando notícias.
1: Ô, véio! Ah. Bom dia!
0: Bom dia!
1: Tudo bem com você aí, véio?
0: Ah, sim, minha filha!
1: Ô, véio, estou na escuta do seu maravilhoso programa, véio! Aqui é Jarmeira do Avito Teixeira, véio! Ô, véio, passa uma música à escolha da produção e gostaria de oferecer para meus pais no Bebedouro de Santa Luzia, minhas irmãs. E minha família, e pra vocês todos da rádio. Ei. Valeu, velho. Um bom trabalho pra você, tudo de bom. Valeu, valeu, velho. Fica com Deus, velho. Tchau, um bom dia.
0: Bom dia, bom
1: valeu.
0: Bom dia, todos nós. Ficamos com Deus, em nome de Jesus, amém. Pessoal, vai acordando, pessoal, vai acordando. Compadre Quinto dos Morros também já acordou cedo. Véi, manda um alôzinho pra Divani e pra Marcelo do Santo Antônio do Tamborim. Obrigado, meu filho, pela audiência. Deixa eu ver quem mais já acordou. Bom dia, véi, bom dia. Passa uma música pra curtir. Assinado Jurandir Eletricista, lá da cidade de Matina. Um grande abraço, hein, gente? Pessoal de Matina. O padre Jurandir Eletricista já acordou cedo, né, Jurandir? Um abraço pra você, viu, Jura? O padre Jura é Pedra 90. Deixa eu ver quem mais já acordou, quem mais já acordou. Muita gente vai acordando cedo, né?
4: Bom dia, meu amigo velho, aqui é Neguinho da Lagoa do Mato. Gostaria de mandar um bom dia, velho, lá para o meu amigo Belo dos Teclados, lá em Maniaçu. Para toda a galera do Alagedinho e Malhada. Valeu, velho, bom dia. Boa terça-feira.
0: Amém, meu filho. Bom dia pra você também. Pessoais de Lagoa do Mato, já vai acordando cedo. Compadre Neguinho é Pedra 90. Menino, que menino Pedra 90, né, moço? Compadre Neguinho é Pedra 90. 6h22, deixa eu ver quem mais já acordou, quem mais já acordou, que muita gente vai acordando cedo.
5: Bom dia, seu Dionísio, tudo bem? É, senhor, tá melhor da tosse?
0: De orelha, filha.
5: Seu Dionísio, eu gostaria que o senhor tocasse pra mim a música com Lio e Léo, Mocidade.
0: Obrigado, viu, minha filha? O Madre Inês, lá de Licínio de Almeida, já acordou cedo, né? Um grande abraço. Deus dá virtude à senhora, minha filha. Pessoal de Licínio de Almeida, que vai acordando cedo, vai dando notícia pro véio, que tá escutando o véio. Bom dia. É o pessoal das redondezas todas, gente. Pessoal das redondezas todas, toda cidade das regiões. Já vai escutando o véi, já vai escutando o véi. Bom dia, véi. Mande um alôzinho pra nós. Max, Ramon e Lucimara, de Guarambi. Um abraço a vocês, hein, gente, da cidade de Guarambi. Tá escutando o véi, bom dia. 6h23. 6h23.

chegar lá em casa na roça hoje, vou fazer uma sopeira de cuscuz. Eita, eu tô com vontade de comer um cuscuzinho, menino. Um cuscuzinho assim com ovo frito pro riba. Ah!

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véi também já prossegue, meu filho. O véi também já prossegue, minha filha. Viu? 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Ah, oh, seu menino.

0: parece que eu tô com constipação. Parece que o velho tá com constipação. Quem sabe rezar de constipação?
1: Não sei. Nem me pergunte.
0: Tem dia parece que a gente tá meio encrujado, né, moço? Eu falo assim. Tem dia parece que a gente tá meio encrujado.

0: Débora, mais 46 minutos, vamos para as mensagens.
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0: Tem muitas mensagens.
1: Não passa.
0: Eu vi que já acordou, muita gente vai acordar.
2: Bom dia, meu amigo Vejo Isa, que é a banda de passagem de areia. Já tô ligadinha. Eu acordei cedo, gente. Quero mandar um alô para minha mãe, Galícia em Papagaio, para meu esposo Pedro, meu filho João Pedro, minha filha Estela Vitória, e para todos os ouvintes, em especial todos os passageiros aí do carro de Pio, né, que transporta para Caetité. Um abraço, e tenha todos uma ótima semana. Um abençoado dia. Valeu, amigo.
0: Amém, minha filha. Forte abraço. Vim pra escutando o velho todo
3: dia. Bom dia, velho. É maneco, velho. Ô, velho. Cadê a garrafada de mano, velho? Mas velho tá procurando a garrafada ali lá. Tá tudo piada ainda.
0: Estou bem, que é esturdia, Deco.
3: Aí tá. Cadê minha garrafada que o velho disse que ia fazer pra mim?
0: Ô, compadre maneco, eu topei mano, velho, esturdia. Mas o coitado tá englugido mesmo. Eu pensei que não tava naquela situação, não. Não, meu compadre, mas o homem tá englugido, moço, rupiado. Eu vou ficar fazendo umas meizinhas pra ele com um chucalho de cascavel, solta casca. Vai, tá.
3: Ô, velho, ele tá fazendo cuscuz aqui, velho. O rei tá fazendo cuscuz aqui daquilo que você gosta, oh, requeijão.
0: Dá um abraço de Comadre Reis. É gente, pois, pessoal, Comadre Reis, a família do compadre Maneco. A gente passa na rua lá e dá aquela satisfação de falar com a gente. Dá benção, velho. Te abençoe, meu filho. Deus dá virtude a vocês tudo, gente. Deus dá virtude a vocês que vai acordando.
4: Ô, velho Anísio, bom dia. Tô aqui ouvindo seu programa aqui, meu irmão.
0: Já tá acordou cedo pra
4: assustar. Aqui é Nelson Débora.
0: O padre Nelson do Derba também já acordou cedo. Já bebeu um cafezinho, compadre, pra esquentar a friagem.
5: Bom dia, Dionísio. Tô na escuta nessa manhã, escutando o programa de rádio. Na fazenda São Luiz, município da cidade de Aracatu, na Bahia. Quem fala é Nailton. Passa cantor André e Andrade, o nome da música Jacaré Dionísio.
0: Obrigado, meu filho. Forte abraço, Nailton. Tá lá na cidade. Você falou, foi quê? É no Brasil aí. Aracatu, no Brasil, na Bahia. Tá escutando, velho. Obrigado, filho. Deus dá virtude. Muita gente vai acordando cedo, né?
6: Bom dia, velho. Como é que você tá? Tudo bem?
0: Pelejando.
6: Que é Santina do Paraguai. Ô, velho. Manda um alô pra nós. Passa uma música aí pra nós aqui. Eu ofereço essa música pra Ninha, lá do Poço Dantas, Sirlene.
0: Deus dá virtude, eu sei tudo, minha gente. Vai acordando cedo e vai dando...

0: véi, avisa aí, véi, pro pessoal que aqui na comunidade de Vargem Vernada tem 2 dias que não tá tendo água. O povo tá precisando de água. Pra soltar água pro povo que tá invernada. Aí, o pessoal tá reclamando lá da comunidade de Vargem Vernada, tá sem água. O pessoal lá que toma conta da água pra soltar água pro povo, que a água é vida. 6:50 já, 6:50 já tá vencendo a hora do velho. Já tá vencendo a hora do velho. Simbora pra roça amanhã cedinho. O velho volta outra vez com as bênçãos de Deus, com as graças divinas, né, meu filho? Que Deus abençoe todos nós. Que Deus nos dá saúde, paz, alegria. Um rebanho de coisa boa. Quem se apega com Deus é valido, minha gente.
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0: Que Deus possa estar sempre do nosso lado.
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0: Mas é necessário que nós também possamos estar sempre do lado dele.

0: Vai ajeitando as coisinhas nossas lá pra nós ir embora. O sono já tá meio-dia. Vai ajeitando as coisinhas nossas pra nós ir embora.
1: Ô, véi, bom dia.
0: Bom dia, véi.
1: Tá muito frio aí, véi?
0: Tá não, véi, tá
1: frio. Um abraço, véi. Fica com Deus. Um feliz São João pra nós.
0: Amém, véia. Feliz São João pra todos nós, minha filha, né? Que tudo ocorra bem. Com saúde, com paz, com alegria, né?
2: Estrada certa,
0: o véio já vai-se embora já. Amanhã cedo, véio, volta. Arruma as coisinhas nossas pra nós ir embora, se deixar pela vontade do povo. O povo quer que a gente fique bebendo dia na rádio, moço. O povo se deixar pela vontade do povo, o povo quer que o velho fique até meio-dia na rádio.

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Silva, aniversário de nascimento, e aniversário de casamento de Carla, Manuela e Paulo. Pelos nossos irmãos falecidos, irmãos e irmãs falecidos, Mirelle Ribeiro da Silva Carvalho, sétimo dia de falecimento. Cláudio César Teixeira Ladeia, 3 anos. Dolves Oliveira Silva. Lucina Orminda da Silva Santos. Manuel Fernandes Pereira. Maria Xavier Pereira. E familiares falecidos. Celcina Rosa de Jesus e familiares falecidos. Irmãos e irmãs, ao revistar a antiga lei, Jesus chega hoje ao mandamento do amor, que, quando vivido autenticamente, deve alcançar até os inimigos. Peçamos ao Senhor a graça de cumpri-lo em plenitude. Celebremos com fé e devoção. Preside Monsenhor Ademar. Iniciemos com o canto de entrada.

0: Escutai, Senhor, a voz do meu apelo, sede meu amparo, não me rejeiteis, nem me abandoneis, ó Deus, meu Salvador. Em nome do Pai, e do Filho, e do Espírito Santo.
1: Amém. Amém.
0: A graça de nosso Senhor Jesus Cristo, o amor do Pai, a comunhão do Espírito Santo estejam convosco.
2: Bendito seja Deus que nos reuniu no amor de Cristo.
0: A todos vocês, o meu fraternal bom dia.
1: Bom dia.
0: Sejam todos bem-vindos e bem-vindas à nossa celebração nessa 11ª semana do tempo comum. E nós vamos rezar a Santa Missa em todas as intenções que já foi anunciada pelo nosso comentarista. Então nós temos a ação de graças de aniversário Camilo Prisco Fausto e aniversário de casamento Carlos, Carla, Marcelo e Paulo. Sétimo dia é Meirelle Ribeiro da Silva Carvalho. E as outras intenções que já foram anunciadas. E agora, meus irmãos e minhas irmãs, reconheçamos os nossos pecados para celebrar dignamente os santos mistérios. Confessemos os nossos pecados.
2: Confesso a Deus Todo-Poderoso e a vós, irmãos e irmãs, que pequei muitas vezes por pensamentos e palavras, atos e omissões, por minha tão grande culpa. E peço à Virgem Maria, aos anjos e santos, e a vós, irmãos e irmãs, que rogueis por mim a Deus nosso Senhor.
0: Deus Todo-Poderoso, tenha compaixão de nós, perdoe os nossos pecados e nos conduza à vida eterna.
2: Amém.
1: Amém.
0: Senhor, tende piedade de nós.
1: Senhor, tende piedade de nós.
0: Cristo, tende piedade de nós.
1: Cristo, tende piedade de nós.
0: Senhor, tende piedade de nós.
1: Senhor, tende piedade de nós.
0: Oremos, ó Deus, força daqueles que em vós esperam. Sede favorável ao nosso apelo, e como nada podemos em nossa fraqueza, dai-nos sempre o socorro da vossa graça, para que possamos querer e agir conforme a vossa vontade, seguindo os vossos mandamentos. Por nosso Senhor Jesus Cristo, vosso Filho, que é Deus, e convosco vive e reina na unidade do Espírito Santo por todos os séculos dos séculos.
1: Amém.
3: Leitura do primeiro livro dos Reis. Após a morte de Nabote, a palavra do Senhor foi dirigida a Elias, o tesbita, nestes termos: levanta-te e desce ao encontro de Acabe, rei de Israel, que reina em Samaria. Ele estava na vinha de Nabote, aonde desceu para dela tomar posse. Isto lhe dirás: assim fala o Senhor, tu matastes e ainda por cima roubas. E acrescentarás: assim fala o Senhor, no mesmo lugar em que os cães lamberam o sangue de Nabote, lamberão também o teu. Acabe disse a Elias: afinal encontraste-me, ó meu inimigo. Elias respondeu: sim, eu te encontrei, porque te vendestes para fazer o que desagrada ao Senhor. Farei cair sobre ti a desgraça, varrerei a tua descendência, exterminando todos os homens da casa de Acabe, escravos ou livres em Israel. Farei com a tua família como fiz com as famílias de Jeroboão, filho de Nabate, e de Baasa, filho de Aias, porque provocaste a minha ira e fizestes Israel pecar. Também a respeito de Jezabel, o Senhor pronunciou uma sentença: os cães devorarão Jezabel no campo de Jezrael. Os da família de Acabe que morrerem na cidade serão devorados pelos cães, e os que morrerem no campo serão comovidos pelas aves do céu. Não houve ninguém que se tenha vendido como Acabe para fazer o que a desgraça ao Senhor, porque a isto o incitava sua mulher Jezabel. Portou-se de modo abominável, seguindo os ídolos dos amorreus que o Senhor tinha expulsado diante dos filhos de Israel. Quando Acabe ouviu estas palavras, rasgou as vestes, pôs um cilício sobre a pele e jejuou. Dormia envolta num pano de penitência e andava abatido. Então a palavra do Senhor foi dirigida a Elias, o tesbita, nestes termos: viste como Acabe se humilhou diante de mim? Já que ele assim procedeu, não o castigarei durante a sua vida, mas nos dias do seu filho enviarei a desgraça sobre a sua família. Palavra do Senhor.
4: Graças a Deus.

0: De piedade, ó meu Deus, misericórdia, na imensidão de vosso amor, purificai-me, lavai-me todo inteiro do pecado e apagai completamente a minha culpa.
1: Misericórdia, ó Senhor, porque pecamos.
0: Eu reconheço toda a minha iniquidade, o meu pecado está sempre à minha frente. Foi contra vós, só contra vós, que eu pequei e pratiquei o que é mal aos vossos olhos.
1: Misericórdia, ó Senhor, porque pecamos.
0: Desviai o vosso olhar dos meus pecados e apagai todas as minhas transgressões. Da morte como pena libertai-me, e minha língua exaltará vossa justiça.

0: O Senhor esteja convosco.
1: Ele está no meio de nós.
0: Proclamação do Evangelho de Jesus Cristo, anunciado por São Mateus.
1: Glória a vós, Senhor.
0: Naquele tempo, disse Jesus a seus discípulos: vós ouvistes o que foi dito: amarás o teu próximo e odiarás o teu inimigo. Eu, porém, vos digo: amai os vossos inimigos e rezai por aqueles que vos perseguem. Assim vos tornareis filhos do vosso Pai que está nos céus, porque ele faz nascer o sol sobre os maus e os bons, e faz cair a chuva sobre os justos e os injustos. Porque se amais somente aqueles que vos amam, que recompensa tereis? Os cobradores de impostos não fazem a mesma coisa? E se saudais somente os vossos irmãos, o que fazeis de extraordinário? Os pagãos não fazem a mesma coisa? Portanto, sedes perfeitos, como o vosso Pai Celeste é perfeito. Palavra.

0: da salvação.
1: Glória a vós, Senhor.
0: Pelas palavras do Santo Evangelho, sejam perdoados os nossos pecados. Meus queridos irmãos e irmãs presentes aqui na catedral, e também todos aqueles que estão nos acompanhando através da nossa rádio educadora Santana FM, uma rádio católica, 45 anos no ar, de evangelização nas terras sagradas do sertão. Então, meus irmãos, minhas irmãs, como nós já lembramos no início da missa, nós estamos celebrando a 11ª semana do tempo comum. E o tema do Evangelho que vocês acabaram de ouvir nos fala sobre o amor. Mas não é qualquer amor. É o amor que chega até aos nossos inimigos, aqueles que nos perseguem, que nos odeiam. Porque assim vos chamarei filho do Pai, que faz o sol brilhar sobre os bons e sobre os maus, e faz a chuva cair sobre os justos e os injustos. Realmente, meus irmãos, não é fácil a gente amar uma pessoa que nos odeia, uma pessoa que fala mal da gente, uma pessoa que nos persegue. Amar uma pessoa que ama você é muito fácil, não tem dificuldade nenhuma. É até bom, né? Agora você amar essa pessoa que lhe odeia é um desafio. Não é fácil. Mas Jesus, quando fala que nós devemos amar os nossos inimigos, ele não manda a gente ser amigo dos inimigos. Não é ser amigo. É não desejar mal àquela pessoa. É não pagar o mal com o mal. E se aquela pessoa se arrependeu do quê? Você deve pedir o perdão, deve dar um perdão. Jesus deu o exemplo, falou sobre isso, sobre o amor aos inimigos, mas ele deu o exemplo. Quando ele estava na cruz, crucificado na cruz, naquela agonia, algumas pessoas estavam insultando Jesus. Cadê seu poder? Salvou os outros, não salvou, não salva a si mesmo. Desce da cruz aí, aí nós acreditamos. E Jesus podia muito bem fazer chover fogo, destruir aquele povo. Não, ele simplesmente diz: Pai, perdoai-lhes. Eles não sabem o que estão fazendo. E um exemplo que nós temos é do Papa João Paulo II. No ano de 1980, na Praça de São Pedro, ele sofreu um atentado. O agressor atirou nele a queima-roupa. Mas ele foi socorrido imediatamente e conseguiu recuperar. quando ele saiu do presídio, a primeira coisa que ele fez, ele foi ao presídio e lá se encontrou com seu agressor e perdoou. Você é meu irmão, você está perdoado. Eu vou rezar por você, pela sua salvação. Eu não tenho mágoa nenhuma de você. É um exemplo para nós. Ele podia muito bem ter dito para ele: você me desejou a morte, você quase que me matasse. Agora você está pagando o que você está me falando. Mas fica aí na cadeia. Podia dizer muitas coisas assim, não é? Não. Você é meu irmão, não está perdoado, não guardo nenhuma guarda de você. E Deus lhe abençoe. Pronto. Por isso. É assim, portanto, é difícil, mas se você não perdoar, que às vezes, eu não perdoo. Não perdoo. Você também não será perdoado. Né? Você só... Portanto, é difícil, mas é necessário, porque nós também precisamos, nós somos pecadores, e nós precisamos do perdão de Deus. E se nós não perdoarmos nossos irmãos, também nós não seremos perdoados. Então vamos ficar de pé agora e vamos apresentar as preces da comunidade. Depois de cada prece, nós vamos responder:
2: Senhor, renovai o mundo com vosso amor.
1: Senhor, renovai o mundo com o vosso amor.
3: Para que a Igreja, iluminada pelo Evangelho, ensine com coragem o valor do perdão, da reconciliação e do amor aos inimigos, rezemos ao Senhor.
2: Senhor, renovai o mundo com vosso amor.
3: Para que os que se afastaram do caminho do bem encontrem força para recomeçar e experimentar a misericórdia de Deus, rezemos ao Senhor.
2: Senhor, renovai o mundo com o vosso amor.
3: Para que as relações humanas sejam purificadas do ódio e da vingança e transformadas pela prática do amor gratuito, rezemos ao Senhor.
2: Senhor, renovai o mundo com o vosso amor.
3: Pelos nossos irmãos aniversariantes, para que Deus lhe dê muitos anos de vida, saúde, fé e proteção, rezemos ao Senhor.
2: Senhor, renovai o mundo com o vosso amor.
3: Senhor, concedei o descanso eterno a todos os falecidos da nossa comunidade, rezemos ao Senhor.
2: Senhor, renovai o mundo com o vosso amor.
3: Senhor, diante do mistério da morte, aumentai em nós a fé e a esperança na vida eterna, rezemos ao Senhor.
2: Senhor, renovai o mundo com o vosso amor.
0: Aceitai, Senhor, todas essas preces feitas agora em voz alta pela Assembleia e aquelas preces que estão aí no silêncio do coração de cada um, e vós sabeis quais são as nossas intenções. Tudo isso, Senhor, nós vos pedimos, vós que viveis e reinais para sempre.
1: Amém.

0: Orai, irmãos e irmãs, para que o meu e o vosso sacrifício seja aceito por Deus Pai Todo-Poderoso.
1: Receba o Senhor por tuas mãos este sacrifício para a glória do seu nome, para o nosso bem e de toda a sua santa igreja.
0: Ó Deus, com esses dons alimentais a nossa vida e a renovais pelo sacramento, concedei, nós os pedimos, que nunca falte esse auxílio ao nosso corpo e à nossa alma, por Cristo nosso Senhor.
1: Amém. Amém.
0: O Senhor esteja convosco.
1: Ele está no meio de nós.
0: Corações ao alto.
1: O nosso coração está em Deus.
0: Demos graças ao Senhor nosso Deus.
1: É nosso dever e nossa salvação.
0: Na verdade é justo, é digno e justo, é nosso dever e salvação dar-vos graças sempre em todo lugar, Senhor Pai Santo, por vosso amado Filho Jesus Cristo. Ele é a vossa palavra pela qual tudo criastes. Ele é o nosso Salvador e Redentor, que e se encarnou pelo Espírito Santo no seio da Virgem Maria. Ele é para cumprir a vossa vontade e adquirir para vós um povo santo, estendeu os braços na hora da sua paixão, a fim de vencer a morte e manifestar a ressurreição. Por isso, com os anjos e todos os santos, proclamamos a vossa glória, dizendo a uma só voz:
1: Santo, Santo, Santo, Santo, Senhor Deus do Universo. O céu e a terra proclamam a vossa glória, hosana nas alturas. Bendito que vem em nome do Senhor, hosana nas alturas.
0: Na verdade, ó Pai, vós sois santo e fonte de toda santidade. Santificai, pois, esses dons, derramando sobre ele o vosso Espírito, a fim de que se torne para nós o corpo e o sangue de nosso Senhor Jesus Cristo.
1: Enviai o vosso Espírito Santo,
0: estando para ser entregue, e abraçando livremente a paixão, Jesus tomou o pão, pronunciou a bênção de ação de graças, partiu e o deu a seus discípulos, dizendo: tomai todos e comei, isto é o meu corpo, que será entregue por vós.

Do mesmo modo, no fim da ceia, Jesus tomou o cálice em suas mãos e, dando graças novamente, o entregou a seus discípulos, dizendo: tomai todos e bebei. Este é o cálice do meu sangue, o sangue da nova e eterna aliança, que será derramado por vós e por todos para remissão dos pecados. Fazei isto em memória de mim.

0: mistério da fé e do amor.
1: Todas as vezes que comemos deste pão e bebemos deste cálice, anunciamos, Senhor, a vossa morte, enquanto esperamos a vossa vinda.
0: Celebrando, pois, o memorial da morte e ressurreição do vosso Filho, nós vos oferecemos, ó Pai, o pão da vida e o cálice da salvação, e vos agradecemos porque nos tornaste dignos de estar aqui na vossa presença e vos servir.
1: Aceitai, ó Senhor, a nossa oferta.
0: Suplicante vos pedimos que, participando do corpo e do sangue de Cristo, sejamos reunidos pelo Espírito Santo num só corpo.
1: O Espírito nos una num só corpo.
0: Lembrai-vos, ó Pai, da vossa Igreja, que se faz presente pelo mundo inteiro, que ela cresça na caridade, em comunhão com o Papa Leão, com o nosso Bispo José Roberto, os bispos do mundo inteiro, os presbíteros, os diáconos e todos os ministros do vosso povo.
1: Lembrai-vos, ó Pai, da vossa Igreja.
0: Lembrai-vos dos vossos filhos, sétimo dia de falecimento, Mirelle Ribeiro da Silva Carvalho, os falecidos Cláudio César Teixeira da Deia, Dolores Oliveira da Silva, Lucina Ormina da Silva Santos, Manuel Fernandes Pereira, Maria Xavier Pereira, Celcina Rosa de Jesus, que chamasse deste mundo a vossa presença, tendo sido sepultado com Cristo em sua morte no batismo, participe igualmente da sua ressurreição. Lembrai-vos também na vossa misericórdia dos outros nossos irmãos e irmãs que adormeceram na esperança da ressurreição, e de todos que partiram desta vida, acolhei junto a vós na luz da vossa face.
1: Concedei-lhes, ó Senhor, a luz eterna.
0: Enfim, nós os pedimos, tende piedade de todos nós e dai-nos participar na vida eterna com a Virgem Maria.

Maria, Mãe de Deus, São José, seu esposo, os apóstolos, Senhora Santana e São Joaquim, e todos os santos que neste mundo viveram na vossa amizade, a fim de vos louvarmos e glorificarmos por Cristo nosso Senhor. Por Cristo, com Cristo e em Cristo. A vós, Deus Pai Todo-Poderoso, na unidade do Espírito Santo, toda a honra e toda a glória por todos os séculos dos séculos.

0: como uma preparação para a Sagrada Comunhão, nós vamos rezar a oração que o próprio Jesus nos ensinou.
1: Pai nosso que estais nos céus, santificado seja o vosso nome. Venha a nós o vosso reino, seja feita a vossa vontade, assim na terra como nos céus. O pão nosso de cada dia nos dai hoje, perdoai as nossas ofensas, assim como nós perdoamos a quem nos tem ofendido. E não nos deixeis cair em tentação, mas livrai-nos do mal.
0: Livrai-nos de todos os males, ó Pai, e dai-nos hoje a vossa paz, ajudado pela vossa misericórdia. Sejamos sempre livres do pecado e protegidos de todos os perigos, enquanto aguardamos a feliz esperança e a vinda do nosso Salvador Jesus Cristo.
2: Vosso é o reino, o poder e a glória para sempre.
0: Senhor Jesus Cristo, disseste aos vossos apóstolos: eu vos deixo a paz, eu vos dou a minha paz. Não olheis os nossos pecados, mas a fé que anima a vossa igreja. Dá-lhe segundo o vosso desejo a paz e a unidade, vós que sois Deus com o Pai e o Espírito Santo.
1: Amém.
2: Amém.
0: A paz do Senhor esteja sempre convosco.
2: O amor de Cristo nos uniu.
1: Cordeiro de Deus, que tirais o pecado do mundo, tende piedade de nós. Cordeiro de Deus, que tirais o pecado do mundo, tende piedade de nós. Cordeiro de Deus, que tirais o pecado do mundo, dai-nos a paz.

0: Felizes os convidados para a ceia do Senhor. Eis o Cordeiro de Deus que tira o pecado do mundo.
1: Senhor, eu não sou digno de que entreis em minha morada, mas dizei uma palavra e serei salva.
0: Por sangue de Cristo nos guarde para a vida eterna.
2: Amém.
3: Amém.

0: Pai Santo, guarda-os em teu nome, aqueles que me deste, para que sejam um como nós, diz o Senhor. Oremos. Fazei, Senhor, que a sagrada comunhão dos vossos mistérios, sinal da nossa união convosco, realize a unidade na vossa igreja, por Cristo nosso Senhor.
1: Amém. Amém.
2: Os familiares de Mirelle Ribeiro da Silva Carvalho, não é? Mirelle Ribeiro da Silva Carvalho, uma jovem aqui da nossa comunidade que faleceu. E os familiares estão aqui participando da missa de sétimo dia. Eles agradecem a todos pelas palavras de conforto durante o seu velório e sepultamento. E lembramos que estamos hoje na segunda noite de novena em preparação à festa de São João Batista, lá na comunidade de Dona Cremilda. Às 19h30, todos estão convidados a participar da segunda noite de novena de São João Batista.
0: E assim, meus irmãos, minhas irmãs, estamos agora no momento final, nesta terça-feira.

0: da vida eterna e da ressurreição dos mortos. E aos nossos irmãos falecidos, que Deus os dê a glória eterna, a felicidade eterna para a qual todos nós fomos criados. E nós temos aqui uma missa de aniversário, né, de nascimento, Camilo Prisco Fausto. Não sei se está aqui presente. Você está acompanhando pela rádio, né? E o aniversário de casamento de Carla, Manuela e Paulo. Não sei se está aqui presente. Então está nos acompanhando pela nossa rádio.
1: Quem é que sabe também?
0: E tivemos a missa de sétimo dia de Mirelle Ribeiro da Silva Carvalho. O povo tem uma devoção muito grande para com essa missa de sétimo dia. E os falecidos que já foram anunciados. Então a missa termina. Agora a gente vai voltar para nossas casas, nossos trabalhos, nossos afazeres. E que a bênção de Deus nos acompanhe em todos os momentos deste dia. Nada de mal possa nos acontecer. Seja um dia abençoado para todos nós. Ave Maria, cheia de graça, o Senhor é convosco. Bendita sois vós entre as mulheres. Bendito é o fruto do vosso ventre, Jesus. Santa Maria, Mãe de Deus, rogai por nós, pecadores, agora e na hora de nossa morte. Amém. Senhora Santana e São Joaquim,
2: rogai por nós.
0: Jesus, Maria e José,
2: a nossa família vossa é.
0: O Senhor esteja convosco.
3: Ele está
2: no meio de nós.
0: Bênção de Deus Todo-Poderoso, o Pai, o Filho e o Espírito Santo.
3: Amém.
0: Vamos em paz. Jesus nos acompanha hoje e sempre.
3: Graças a Deus. Voltemos aos nossos estúdios, desejamos a todos um bom dia.
2: Quero ouvir teu apelo, Senhor, ao teu chamado de amor.
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1: 7:51.
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Bom dia, são 8h07, 8h07, neste momento, o início do nosso Jornal da Manhã. Na apresentação, Silvano Silva. Na reportagem, Paulo Souza. É o nosso Jornal da Manhã, começando nesta terça-feira, 16 de junho de 2026. Vamos aos destaques de hoje do nosso Jornal da Manhã. Governo amplia comunicação com beneficiários do BPC, benefício de prestação continuada via WhatsApp. INEMA e Polícia Militar combatem caça ilegal com operação no semiárido baiano. Saiu mais um boletim sobre o custo da cesta básica em Caetité. O boletim mensal do custo médio da cesta básica em Caetité. Daqui a pouquinho os detalhes aqui no nosso Jornal da Manhã. Carreta da Visão em Caetité. E sobre esse assunto que nós teremos a reportagem de Paulo Souza, que já deslocou para a Praça da Catedral, onde temos nestes primeiros dias a presença da Carreta da Visão, uma parceria do Governo do Estado com a Prefeitura de Caetité, Secretaria Municipal de Saúde, e o atendimento oftalmológico dos exames de vistas que estão sendo feitos em Caetité. E Paulão estará daqui a pouquinho já com os detalhes sobre o cronograma de atendimento na cidade e no interior do município de Caetité. 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

E vamos começar o nosso Jornal da Manhã, já às 8h09, 8h09, com o assunto a respeito do boletim mensal do custo médio da cesta básica em Caetité. Um trabalho que é feito pelo Campus 6 da UNEB em Caetité, que tem à frente o professor Gildelson Felício, professor do curso de matemática, juntamente com alunos do curso de matemática, e tem o projeto de extensão Quanto Custa, dentro desse aspecto aí, é que tem exatamente todos os meses, conforme estamos divulgando, o resultado dessa pesquisa que é feita aqui nos supermercados, no comércio de Caetité, quanto à questão do custo da cesta básica de Caetité. O mais recente é exatamente sobre, referente ao mês de maio. Em maio, o custo da cesta básica aumentou nas 27 capitais brasileiras e em Caetité o aumento foi de 1,4%. Em maio de 2026, o custo da cesta básica em Caetité teve, portanto, esse aumento de 1,4% em relação ao mês de abril, o custo da cesta em valores reais, então, ficou em R$ 546,67. R$ 546,67, quase próximo de R$ 550. Isso representa 36,46% do salário mínimo líquido. E já os dados nacionais indicam que houve um aumento do valor da cesta básica nas capitais, nas 27 capitais que fazem parte também desse contexto das pesquisas do DIEESE. A média do Nordeste foi de R$ 709,97, o custo da cesta básica, e a média nacional foi de R$ 779,76. A inflação nesse mês foi constatada também, já levada em consideração, e exatamente trazendo os detalhes, enfim, todas as análises que constam aí no boletim. É importante as pessoas já terem acesso na edição deste mês, referente ao mês de maio, que foi publicado agora já no início do mês de junho, e já circulando aí nas redes sociais esse trabalho da UNEB, que sempre traz também sobre um assunto relacionado à saúde. Cada mês sempre tem uma cor, uma campanha ligada à saúde, e traz aqui sobre o Junho Vermelho, mês de incentivo à doação de sangue. O professor Gildelson Felício coordena esse projeto, é um projeto de extensão Quanto Custa, do curso de matemática, e tem Gisele Silva, monitora do projeto, e os alunos do curso de matemática fazendo essas pesquisas nos supermercados de Caetité, no comércio de Caetité, Feira Livre, onde há venda de alimentos, aliás, dos itens da cesta básica, que não consta aí só alimentos, né? De forma que onde há esses alimentos e os itens, de um modo geral, relacionados à cesta básica, e tem os produtos de higiene e limpeza também que fazem parte esses itens, e há essa pesquisa feita também nesses lugares. A composição da cesta básica, de acordo com o que é desenvolvido, inclusive para as 27 capitais, que há essa comparação exatamente, Caetité, com essa pesquisa feita pela UNEB, compara o custo médio da cesta básica de Caetité com a média nacional, com a média também aqui do Nordeste, e os itens são levados em consideração, que são os mesmos também feitos aí pelas capitais, desenvolvidos aí por outras pesquisas, são os seguintes, né, a composição da cesta básica, produtos, são os seguintes produtos: açúcar, arroz, banana da prata, café moído, carne bovina, acém, farinha de mandioca, feijão, leite, manteiga, óleo de soja,
pão francês e tomate. Então, estes são os itens que são levados em consideração da cesta básica e colocados exatamente na questão relacionada aí à pesquisa, no que diz respeito à parte da alimentação. E é evidente que, a partir daí, são levados em consideração exatamente os itens mais importantes numa cesta básica e trazendo aqui o resumo deste detalhe mais importante, que é o resultado, é de que temos um podcast que foi feito exatamente comentando, falando a respeito desse assunto. Por isso nós vamos ouvir aqui o podcast da UNEB, onde traz exatamente, como outros momentos nós já colocamos aqui também, o comentário da cesta em alguns minutos, em 6 minutos, o comentário sobre a pesquisa, o boletim completo aqui em Caetité. E nós vamos ver casos interessantes de comparação daquilo que nós compramos por grama, daquilo que compramos por quilograma, aquilo que compramos num determinado estabelecimento comercial, num supermercado, o que foi constatado de diferença de um supermercado para outro. Vamos acompanhar o podcast aqui no nosso Jornal da Manhã.

0: trazendo aqui então o resultado da pesquisa desenvolvida aí pela equipe da UNED.
1: Sejam bem-vindos a mais uma análise profunda. Eu sou seu apresentador de sempre e hoje a gente vai entender o que um simples relatório de preços local revela sobre a nossa economia. E claro, a nossa especialista em dados já está aqui comigo.
2: Olá, é muito bom estar de volta. E olha, os números do nosso mergulho de hoje estão bem surpreendentes, viu?
1: Ah, com certeza. Para quem está nos acompanhando, imagina a seguinte situação. E se a simples caminhada até o supermercado do outro lado da rua, tipo, valesse mais do que o rendimento da sua poupança no mês inteiro?
2: É bizarro pensar nisso, mas foi exatamente o que a gente encontrou no boletim da cesta básica de Caetité, na Bahia. É o relatório de maio de 2026 da UNEB.
1: Exato. E o valor médio da cesta básica lá ficou em R$ 546,67.
2: Isso. Mas honestamente, o que me deixou mais chocada logo de cara não foi o custo total.
1: Foi a diferença de preço entre as lojas, né?
2: Pois é. A gente viu uma variação de R$ 61,10 entre dois supermercados que ficam na mesma área.
1: Cara, isso é muito intrigante porque destrói totalmente aquela ideia de que existe um preço de mercado uniforme.
2: Sim, é literalmente um prêmio em dinheiro apenas pelo ato físico de pesquisa e mudar de loja.
1: É como receber um cashback instantâneo, ou, tipo, achar dinheiro esquecido no bolso de uma calça velha. A economia de uma caminhada compensa muito mais que muita estratégia de investimento por aí.
2: Com certeza. Mas, assim, essa economia inicial evapora bem rápido quando a gente olha para a estrutura do que realmente vai dentro do carrinho.
1: Como assim?
2: É que existe uma espécie de ilusão de ótica nas prateleiras que esconde o real dreno do orçamento diário.
1: Pera, deixa eu ver se eu entendi essa ilusão. Pelos dados da pesquisa, a manteiga custa mais de R$ 60 o quilo, certo?
2: Isso, R$ 60,60.
1: E o café beira os R$ 59. Enquanto isso, a carne bovina, especificamente o acém, está pela metade disso, ali na faixa de R$ 30 o quilo.
2: Exatamente por aí.
1: Então, matematicamente, a manteiga e o café deveriam ser os grandes vilões do bolso, porque a carne quebra o orçamento se o quilo dela é muito mais barato.
2: Ah, o truque tá no mecanismo de volume, sabe? Não no valor unitário.
1: Ah, claro, a quantidade que a gente compra.
2: Pois é. Ninguém consome um quilo inteiro de manteiga no mês. O uso é em gramas. Já a carne, a projeção de consumo familiar básica é de 4,5 kg.
1: Caramba, é uma diferença enorme de peso.
2: Muita coisa. Então, no fim das contas, a carne sozinha abocanha mais de um quarto do custo de toda a cesta básica. São 25,3%.
1: Nossa, o volume invisível engole a diferença de preço da prateleira.
2: Exato. E não é só o volume que altera essa matemática, a geografia também dita as regras.
1: É, eu vi isso no relatório. Mostra o feijão disparando mais de 17% em Caetité em um único mês.
2: Um salto enorme.
1: Sim, mas o que causa um salto tão repentino num produto tão essencial e uma região tão específica?
2: É o efeito cascata do clima na logística, né? A gente tem que lembrar que no início de 2026, chuvas severas e restrições climáticas no sul do Brasil destruíram safras e bloquearam rodovias.
1: Ah, entendi.
2: Quando a oferta de grãos despenca lá no sul, a disputa pelo que sobrou no mercado nacional inflaciona o preço do frete e do produto que chega ao varejo no interior da Bahia.
1: Que loucura! O clima a milhares de quilômetros de distância afeta diretamente a prateleira?
2: Diretamente.
1: Bom, entender que a chuva no sul encarece o prato na Bahia obriga a gente a olhar para outra ponta dessa equação: o pagamento por esse prato.
2: É aí que o peso fica mais evidente.
1: Sim, porque considerando o custo da cesta de R$ 546, é como começar uma maratona de 30 dias já com uma âncora de ferro amarrada na perna.
2: E essa âncora tem um peso brutal quando convertida em horas de esforço humano.
1: Exato. Pelos cálculos, são exatas 80,2 horas suadas de trabalho. São 10 dias úteis servindo única e exclusivamente para garantir a caloria básica para sobreviver.
2: Nossa, é muito tempo.
1: Isso consome mais de 36% do salário mínimo líquido. A inflação alimentar funciona como um imposto implacável sobre o tempo de vida.
2: Com certeza, e isso levanta um debate super importante sobre a própria métrica da remuneração no país.
1: Se diz em relação àquele estudo do Diese?
2: Esse mesmo. O Departamento Intersindical de Estatística e Estudos Socioeconômicos calcula mensalmente o chamado salário mínimo necessário.
1: Sim.
2: É uma conta que projeta o quanto um trabalhador precisaria ganhar para cobrir não apenas a alimentação, mas também saúde, transporte, educação e moradia.
1: E qual o resultado dessa projeção para suprir o básico em maio de 2026?
2: Deveria ser de R$4.592,54.
1: Pera, mais de 4.500?
2: Sim.
1: Isso é quase 3 vezes o valor oficial de R$1.621.
2: É, o salário mínimo desenhado na lei mal cobre 1/3 das necessidades reais.
1: É um choque de realidade. E esse abismo fica ainda mais claro quando a gente compara o interior da Bahia com o resto do país.
2: Como fica essa comparação?
1: O custo em Caetité de 500 e poucos reais é consideravelmente menor que a média nacional, que é de quase 780.
2: E ainda tem os extremos, né? Sim, no cenário extremo de São Paulo, o valor da cesta passa dos R$950.
1: Caramba! O que nos traz de volta ao ponto central. Os dados mostram que o impacto do custo de sobrevivência é altamente geográfico.
2: Perfeito.
1: A inflação e alimentação drenam o tempo de trabalho de formas completamente diferentes dependendo do seu código postal.
2: A disparidade é puramente estrutural e regional.
1: O que deixa uma reflexão um tanto perturbadora no ar para quem está acompanhando nossa análise.
2: Qual seria?
1: Se o custo de vida e o preço da comida variam de maneira tão assustadora de uma região para outra no Brasil, até que ponto um salário mínimo estritamente nacional consegue fazer justiça às necessidades reais da população em diferentes partes do país?
3: São 8:23, 8:23, o nosso Jornal da Manhã trouxe, então, o podcast da Uneb, do curso de matemática especificamente, que é, tem o projeto Quanto Custa, o projeto de extensão, o professor Gildelson Felício, que coordena esse trabalho, e tendo também aí a participação dos alunos do curso de matemática, especificamente Gisele Silva, monitora do projeto, juntamente com o professor Gildelson Felício, que faz essa pesquisa, e apresentamos aqui o podcast trazendo o resultado custo médio, o boletim mensal do custo médio da cesta básica em Caetité, que ficou referente agora ao mês de passado, o mês de maio, de R$546,67, R$546,67, né? Quase R$550 o custo médio. E tivemos exatamente as informações onde foi demonstrado, e também no boletim, que vale a pena fazer a pesquisa, e constatou que em determinado momento aqui desse boletim constatou diferença da cesta básica entre supermercados. Aqui mesmo em Caetité, nessa mesma pesquisa, a diferença, se fosse comprar toda a cesta básica num supermercado e em outro, tivemos aqui a diferença de R$61,10. R$61,10, que um teve a mais de que outro. E daí um incentivo da pesquisa aqui também, do boletim, que vale a pena a gente caminhar um pouco mais, pesquisar antes de comprar.

0: São 8 horas e 25 minutos, 8h25. E as informações agora com referência ao estado da Bahia, uma parceria do INEMA com a Polícia Militar no combate da caça ilegal no semiárido baiano. As ações começaram pela região de Juazeiro, no norte da Bahia, e aqui nós vamos ouvir o trecho onde Kit Ribeiro traz essas informações dessa parceria do INEMA com a Polícia Militar do Estado da Bahia no combate da caça ilegal.
1: Uma fiscalização ambiental realizada na última sexta-feira pela Unidade Regional do INEMA, Instituto do Meio Ambiente e Recursos Hídricos, em Juazeiro, resultou na detenção de 6 pessoas suspeitas de envolvimento na caça ilegal de avoantes, uma espécie de ave silvestre popularmente conhecida como pomba de bando. A operação ocorreu na região de Lages do Negro após o recebimento de denúncias sobre a ocorrência de abate irregular de aves. A equipe do INEMA contou com o apoio da Polícia Militar da Bahia por meio da Companhia Independente de Policiamento Especializado Caatinga. Durante a fiscalização, foram ouvidos disparos de armas de fogo em diferentes direções. A caça de animais silvestres sem autorização constitui infração ambiental e pode configurar crime contra a fauna, conforme prevê a Lei de Crimes Ambientais. Com informações da SECOM Bahia, Kate Ribeiro.
0: São 8 horas e 27 minutos, 8h27. Daqui a pouquinho estaremos de volta com o nosso Jornal da Manhã, trazendo outras informações, inclusive lembrando que hoje teremos aqui dentro do espaço do nosso Jornal da Manhã as informações com o repórter Paulo Souza, direto da Praça da Catedral, quando estará trazendo aí todos os detalhes acerca da carreta que está aqui em Caetité, carreta da visão em Caetité, com exames oftalmológicos, exames de vistas diversos, e daqui a pouquinho os detalhes aqui no nosso Jornal da Manhã. 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
1: São 8:41, 8:41, é o nosso Jornal da Manhã, da nossa Rádio Educadora. Rádio Educadora, 45 anos no ar. Educador FM, 100,7, em Caetité, Bahia. Nós falamos que hoje estaremos aqui conduzindo o Jornal da Manhã e tendo a reportagem de Paulão Locutor, ele que está na Praça da Catedral, onde está a Carreta da Visão, e exatamente os trabalhos que estão sendo desenvolvidos na parceria do Governo do Estado com o Governo

0: que municipal, estado e prefeitura de Caetité, com referência a exames oftalmológicos, exames de vista. E vamos à Praça da Catedral com o Paulão, locutor, e as informações sobre esse assunto. Paulão, bom dia.
1: Muito bom dia, Silvano Silva, bom dia aos nossos queridos ouvintes acompanhando, claro, o nosso Jornal da Manhã, através da nossa potente educadora FM 100,7, Caetité, Bahia, Brasil. Bem, Silvano, estou aqui na Praça da Catedral, e onde está acontecendo o projeto Carreta da Visão, né? Essa carreta chegou ontem aqui na cidade de Caetité e vai permanecer até o dia 30 de junho com exames oftalmológicos, né? É um projeto que realmente é muito importante, uma oportunidade das pessoas, né, poder fazer aí os seus procedimentos oftalmológicos. Lembrando que esse projeto ele vai até dia 30 de junho, tem um cronograma de atendimentos do dia 15, portanto ontem, até o dia 20 de junho, vai estar atendendo aqui na Praça da Catedral, né, nos dias 21 e 22 de junho, vai estar atendendo no distrito de Maniaçu. No dia 25 de junho, vai estar atendendo no distrito de Pajeú do Vento. No dia 26 de junho, vai estar atendendo no povoado de Aroeiras. No dia 27 de junho, tem atendimento da Carreta da Visão, lá no distrito de Brejinho das Ametistas. Nos dias 28 e 29 de junho, vai estar atendendo em Santa Luzia e Campinas de Santa Luzia. No dia 29 de junho, tem atendimento da Carreta da Visão em Cachoeirinha. E dia 30 de junho tem atendimento da Carreta da Visão no distrito de Caldeiras. Atendimentos a partir das 8 horas da manhã. Então, assim, é um projeto muito importante, que as pessoas têm essa oportunidade de poder fazer os seus procedimentos oftalmológicos. E a Prefeitura de Caetité, em parceria com o Governo do Estado, realizando esse grande evento, esse grande momento, recebendo a carreta do projeto Bom Te Ver, levando atendimento oftalmológico gratuito para a população, com consultas especializadas, exames completos e outros procedimentos voltados à saúde ocular. A iniciativa reforça, na verdade, o compromisso, né, com a prevenção, a qualidade de vida e o acesso à saúde para todos. Os interessados devem procurar a unidade de saúde mais próxima da sua residência para receber orientações e realizar o encaminhamento. Portanto, é uma grande oportunidade que está acontecendo aqui no município de Caetité, dos dias 15, portanto, de ontem, até o dia 30 de junho. É a Carreta da Visão que está em Caetité, com atendimentos aqui na sede e também na zona rural. A gente está aguardando aqui a chegada da secretária de saúde, a gente poder colher mais informações, bater um papo com ela, para que ela possa também explanar, né, explicar melhor como quais são os critérios, né, e como é a execução desse projeto da Carreta da Visão aqui no município de Caetité. Por aqui, Paulo Locutor, deixando você, claro, muito bem informado. Muito obrigado, você que se liga na gente, ouvindo aí a nossa potente educadora FM 100,7, Caetité, Bahia, Brasil. E a qualquer momento, Silvano, a gente volta com outras informações aqui no nosso Jornal da Manhã.
0: Ok, tivemos aí Paulão Locutor, direto da Praça da Catedral de Caetité, com as informações sobre a Carreta da Visão em Caetité, exatamente com exames oftalmológicos, exames de vistas de ontem, dia 15, que já começou ontem, até o próximo dia 30, aqui no município de Caetité, e tendo essa oportunidade de atender Caetité, sede também interior do município, conforme o cronograma apresentado aí por Paulão Locutor. Nós temos aqui um ouvinte, a participação dos ouvintes aqui, é exatamente algo que tem chamado atenção ultimamente em Caetité, é sobre um carro abandonado nas margens da BR-122, já nas proximidades de Lagoa do Mato, aí próximo de Maniaçu, distrito do município de Caetité. E exatamente esse carro está abandonado há mais de 10 dias. Trata-se de um Fiat Uno, placa BGJ7847, é de São Paulo. E esse carro está há mais de 10 dias abandonado nas margens da BR-122, rodovia federal, que passa aqui por Caetité, Maniaçu, seguindo sentido.

De Minas Gerais, passa aqui por Caetité, aqui seguindo para Paramirim, enfim, passando por Piauí e vai terminar no Ceará. Então, a rodovia federal é muito importante, a BR-122. E esse trecho de Maniaçu até Paramirim é um trecho de estrada de chão e há projetos para pavimentar, para asfaltar esse trecho, porém, ainda estrada de chão, exatamente logo após o distrito Maniaçu, que está esse carro aí abandonado, e por isso que o ouvinte nos procurou aqui para fazer essa divulgação. E agradecemos aí ao ouvinte por nos procurar. E falando nesse sentido de carro, agora sobre moto, foi perdido nos últimos dias um documento de uma moto Titan 150 de 2004, de cor azul, placa DNN0109, de São Paulo, Sorocaba. Então, perdido aí os documentos de uma moto Titan 150, ano 2004, cor azul, placa DNN0109. De São Paulo e Sorocaba, São Paulo. Quem tiver alguma informação ou encontrar o documento, será remunerado, será recompensado e deve entrar em contato através do seguinte telefone, celular, DDD 77 999 25 58 58. Então, para facilitar, já sabendo que é DDD, que para ligar a gente usa o 9, então vamos usar os números básicos aqui, 9925-5858. 9925-5858, e você terá aí o contato com a pessoa responsável, caso você tenha encontrado ou encontrar este documento desta moto que citamos. São 8 horas e 50 minutos, 8h50. Daqui a pouquinho estamos de volta com o nosso Jornal da Manhã, outras informações.

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1: São 8:59, 8:59. O nosso Jornal da Manhã trazendo aqui a participação do ouvinte novamente, dessa vez o ouvinte aqui fazendo apelo sobre a água na comunidade de Vagem. Então, pedindo aqui as pessoas responsáveis pelo controle da água para soltar a água aí para a comunidade de Vagem, né? 2 dias sem água e a necessidade, é claro, a água no dia a dia, e fazendo aqui o apelo das pessoas, né? Que todos precisam da água. E por isso a comunidade de Vagem precisando também há 2 dias sem água. Esperamos aí que as pessoas responsáveis pelo controle, né, que possa fazer com que tenhamos água aí também para as famílias da comunidade de Vagem. Agradecemos o ouvinte pela participação aqui no nosso Jornal da Manhã. E chegando ao fim, o nosso Jornal da Manhã, 9 horas, estaremos de volta. Portanto, amanhã, logo após a missa, na sequência, o show do rádio Pedro Silva com o show da manhã, até meio-dia. Meio-dia voltaremos para apresentar o programa informativo. Até lá!

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Beleza, meu Brasil? Bom dia, salve, salve, sintonia. E aí, tudo bem? Por aqui são 9:03. Muito bom dia pra você que faz a nossa audiência show. Chegamos, hein, galera massa, super terça. Terça de sol na cidade mais agradável da Bahia. E depois do Jornal da Manhã, estamos assumindo aqui o comando da nave. ZYV560, Educador FM 100,7, presente no seu coração. Eu sou Pedro Silva, show do rádio. A partir de agora, rolando as melhores aqui no seu dial.

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0: Muito bem, a partir de agora você podendo pedir o seu som através do nosso WhatsApp 99907-1007. Isso mesmo, 99907-1007. Capricha aí, tá valendo? 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Aliás, com esse solzão tá aí, tá tendo um pra cada um, né, gente? O óculos de sol encaixa numa boa, esse rosto bacana aí, né? Vamos nessa, porque são 9:05, vem comigo!

Legião e Charlie Brown Jr. 9:31. Bom dia, salve, salve, sintonia aí, tudo bem? Ao vivo na Educadora, 100,7, presente no seu coração, tá rolando o show. Deixa eu mandar um alô aqui pro meu querido Gabriel. Gabriel Soares, que tá ligadaço no programa, né, Gabriel? Forte abraço. Obrigado aí pela audiência, salve, salve, numa boa. Ele até mandou, tá na obra nesse momento, né, mandou um vídeo super bacana. E eu tava aqui com a minha produção nos bastidores, viu, Gabriel? No estalar de dedos, localizando aí a sua posição geográfica, viu? Tá aí na... no alto do bairro Santa Rita, né? Próximo aí a... ao clube da AABB. Acertei, garoto! Então fala sério aí. Maravilha, né? Grande Gabriel, um abraço, obrigado pela audiência. Ele até mencionava aqui uma matéria que foi veiculada hoje no programa Jornal da Manhã. No Jornal da Manhã, né? Comandado aí pelo Silvano Silva e o Paulão Locutor. Hoje o Paulão estava lá na externa, né? Trazendo informações sobre o atendimento oftalmológico que está rolando aí para a comunidade. Muito bem. E aí, no Jornal da Manhã, foi veiculada aí há pouco uma matéria, na verdade, um podcast que é recorrente aqui, né? Já houve várias edições, porque o Silvano divulga. É um programa desenvolvido pelo professor da Universidade do Estado da Bahia, o Gildelson, né? Gildelson, exatamente. Então, falando sobre o custo da cesta básica aqui em Caxias do Sul, que teve um aumento, né, de 1,4%. Então, o custo da cesta básica aumentou nas 27 capitais brasileiras, ou seja, nas principais cidades brasileiras, nas capitais. E em Caxias do Sul o aumento foi de 1,4%. Então, o programa Jornal da Manhã trouxe essa informação através do podcast, detalhando, inclusive. E eu estava acompanhando, viu, Gabriel, e percebi também a importância de a gente receber essas informações, né? Porque fala da disparidade de preços em relação a empresas concorrentes, né? Então, o preço de um determinado produto, com uma diferença de aproximadamente 60% em relação ao mesmo produto no outro estabelecimento comercial. Daí a dica dos apresentadores lá do podcast, de que é necessário você caminhar um pouco, pesquisar. Hoje em dia as pessoas estão tão assim, empenhadas naquela correria, ou diria, correndo atrás de resolver as coisas, que deixam de lado ações importantes. Às vezes a pessoa está correndo para fazer uma aplicação lá na caderneta de poupança para render 1% e tal, e não corre tanto para buscar um preço menor da cesta básica, e aquele rendimento da aplicação lá está muito aquém do que ele está deixando de ganhar cá na pesquisa de preços. Então, as pessoas antes faziam isso com maior frequência, né? Elas tinham mais cuidado na hora de realizar a compra. Elas iam nos estabelecimentos comerciais, anotavam direitinho, comparavam, esse item em tal estabelecimento está mais barato, esse tal. Hoje as pessoas falam que não tem tempo para fazer mais isso, só que aí dói no bolso, e quando chega no final do mês, esse dinheiro que deixa de ser economizado, que os apresentadores lá denominaram até de como uma espécie de cashback, então esse dinheiro vai fazer falta lá no final do mês, lá no fechamento do orçamento mensal. Então é preciso que a gente não só receba as informações, mas que tire dessas informações experiências no sentido de colocar em prática para que a gente possa ter algum ganho. Ou se não tiver um ganho, pelo menos não tenha nenhuma perda, né? É isso aí. Valeu, Gabriel. Que bom que você estava ligado na programação, assim como milhares de outros ouvintes que sempre estão atentos aqui à nossa programação show. Que modéstia à parte, a gente faz uma programação diferenciada, no sentido sempre de trazer aquilo que é relevante para o nosso público, seja no tocante à diversão através da música, seja nas informações que acabam dando assim um direcionamento aos nossos ouvintes no sentido das atividades do seu dia a dia. Tá certo? Muito obrigado e salve, salve, numa boa. Gente, olha, por falar em informações, daqui a pouco nós vamos receber aqui no programa às 10 horas o estudante universitário, tá? Ele que vai fazer um intercâmbio num programa super bacana, Campus de Verão, lá na cidade de Tianjin, no norte da China. Tianjin, que é uma metrópole com mais de 15 milhões, metrópole com mais de 15 mil, ótimo, com mais de 15 milhões de habitantes, e o nosso querido Rick de Jesus Santos, ele vai para lá, vai fazer um intercâmbio nessa parceria da UNEB, da Universidade do Estado da Bahia, com a Tianjin University, né? A Tianjin Normal University, a Universidade Normal de Tianjin, tá? Então, daqui a pouco o Rick vem aqui falar sobre
esse salto importante que ele vai dar na vida, né? E isso nos orgulha muito, porque ele integra aqui o nosso departamento da UNEB. Vai falar sobre as suas experiências. Enfim, os caras, a gente vai extrair dele aqui o máximo possível, desde que ele despertou esse interesse para os estudos e quais as perspectivas também. Claro que, para obter essas informações, nós vamos no detalhamento aqui de cada pergunta, de cada questionamento. E ele vem acompanhado da diretora do Departamento de Ciências Humanas do Campus 6 aqui em Caxias, a professora doutora Keila Mendes, que vai trazer aqui, portanto, informações também sobre o campus, não só sobre esse intercâmbio promovido pela UNEB, mas outras ações que são muito importantes e que dão visibilidade a uma universidade que é inclusiva, uma universidade que é para todos, uma universidade que tem feito a diferença em todas as regiões da Bahia, porque a universidade é multicamp e ela está presente em todas as regiões, atendendo a todos aqueles estudantes que muitas vezes não tem condições de, ou quase sempre, né, não tem condições de pagar uma universidade particular e tal, e que encontra na universidade pública, gratuita, de qualidade, oportunidade para vencer na vida. E é nisso que a gente acredita. E a UNEB é a maior universidade multicamp do Norte e Nordeste brasileiro, agora também com essa expansão, né, nessa parceria com instituições chinesas, né? Existem outras parcerias também, mundo afora, e assim a universidade vai expandindo seu nome para além da fronteira nacional, né? Ganhando visibilidade em nível internacional. Isso é muito bacana, isso nos orgulha muito, e daqui a pouco a gente vai ter a alegria de receber aqui o Rick de Jesus Santos, estudante do nono semestre do curso de História, e que vai relatar para a gente a sua trajetória e, ao mesmo tempo, a sua expectativa em relação a esse futuro aí bastante promissor, né? Perpassando por Tianjin, lá no norte da China. 9h38, Brasil. Faltando 22 minutos para as 10 da matina. Amanhã, às 10, vamos receber aqui a equipe Cressol, né? Para falar sobre o projeto, ou sobre... não deixa de ser um projeto, né, Ju? 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São 9h39, manda um abraço aqui, um alô para toda a equipe da Ultra Popular, a farmácia mais barata do Brasil, a Ultra Popular, que tem assim, olha, ofertas incríveis, preços realmente imbatíveis. 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Segura aí, Brasil, a gente volta já, hein?

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0: evento será hoje, às 16h30, no cemitério Ladeira da Saudade. Os familiares enlutados agradecem a todos que comparecerem a este ato de solidariedade cristã.
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2: 9h49.
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até o meio-dia tá rolando o show, né, gente? 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

0: clima da Copa 2026, né, gente? Olha, hoje terça-feira, né? Estamos aí mais uma vez em contagem regressiva, porque o Brasil volta a jogar nesta sexta-feira e jogar contra o Haiti. Será o segundo jogo aí da primeira fase, né? Brasil que não foi bem no jogo de estreia contra Marrocos. Aliás, uma enxurrada de comentários dos torcedores, especialmente aqueles mais, não diria fanáticos, mas aqueles mais ligados ao futebol, que esperavam, né? Ou seja, vivenciaram assim expectativas muito grandes em relação à estreia, e no entanto isso não foi correspondido. E aí os torcedores, ó, acabaram indo especialmente para as redes sociais e falando, trocando informações e cobrando mais desempenho, enfim, um engajamento mesmo da galera que quer ver o Brasil brilhar na Copa, e isso ainda não aconteceu. Mas um pouquinho de paciência, o Ancelotti, eu creio que agora nesse segundo jogo talvez faça, e é necessário que faça, né, alguma modificação, para que o time possa ir se engajando direitinho a ponto de promover um futebol convincente, né, aquele futebol que faz a gente, enquanto brasileiro, entrar na onda da Copa de 2026, ok? E em relação ao Neymar, né, a galera tá, aliás, houve um clamor popular pela convocação do Neymar, mas o Neymar não está no seu melhor momento, né? Aliás, né, não só na questão de desempenho, como na questão física também, na questão, na contusão que ele está lidando com ela aí. E o que acontece? Olha só, informação de hoje: Neymar completa amanhã um mês sem jogar ou treinar no campo, que também não fez ontem, contrariando as expectativas da comissão técnica da seleção brasileira e fazendo a CBF desistir de prever o seu retorno durante a primeira fase da Copa do Mundo de 2026. Com prazo apertado para ser integrado ainda esta semana ao grupo de jogadores e se preparar para encarar o Haiti, o camisa 10 também deverá ser desfalque na segunda rodada do grupo C. Se evoluir nos próximos dias, poderia encarar a Escócia no terceiro jogo, dia 24, que vai ser o dia de Dia Santo de São João, né? Então, esse é o terceiro jogo do Brasil contra a Escócia. Então, a CBF ainda não sabe se o Neymar vai estrear, né? Estrear na primeira fase jogando contra a Escócia. E o que que aconteceu? A CBF, Confederação Brasileira de Futebol, desistiu de prever. E talvez seja melhor assim, para não ficar criando expectativa, né? Que falou, ó, vai voltar no jogo tal, aí chega no jogo tal, não volta, tal, tal. E aí, isso pode, essa frustração de expectativa pode causar um efeito negativo entre o elenco e até mesmo entre os torcedores. Então é melhor aguardar que o departamento técnico continue tomando conta dele, que se for possível, sim, a gente vai contar com o Neymar. Se não, cremos que tenha substituto à altura para poder corresponder aí à expectativa do torcedor brasileiro. A gente não pode depender exclusivamente de uma peça nesse jogo, não. É preciso que haja, é um esporte coletivo, então tem outros nomes lá que também vão fazer um trabalho bacana. Então o que precisa ter é o técnico com esse entendimento e, no momento oportuno, tomar a decisão aí mais adequada para a alegria de todos nós brasileiros, ok? São 10:07, conforme anunciado, nós estamos recebendo aqui o estudante universitário Rick de Jesus Santos. Ele é aluno do nono semestre do curso de História do Departamento de Ciências Humanas, Campus 6 da UNEB em Caeté. E ele vai participar de um intercâmbio, né, com Brasil-China, né? Bahia, China, e lá na Tianjin Normal University, que é a Universidade Normal de Tianjin. Tianjin, como nós já dissemos aqui, é uma metrópole chinesa com mais de 15 milhões de habitantes, situada no norte da China, e que é uma grande referência tanto no aspecto cultural, histórico, comercial, enfim. Eu estava inclusive pesquisando um pouco sobre Tianjin, é algo assim muito interessante. Primeiro que tem uma rica história e que eu não diria que contrasta com a modernidade, mas eu diria que se completa, né? Então há essa, digamos, há os extremos, ela vem de uma tradição histórica e ao mesmo tempo também de olho no futuro. Então o Rick é que vai, inclusive, claro, falar para a gente um pouco mais, porque quando se fala que a pessoa vai para o exterior, certamente ela já estudou, já buscou saber para onde está indo e um pouco mais sobre a cultura, sobre tudo que envolve a vida dele nos próximos dias por lá. E recebendo também a diretora do Campus 6 da UNEB, da Universidade do Estado da Bahia, professora doutora Keila Mendes, que veio de forma muito bacana acompanhando aqui o Rick. Nesse momento de muita alegria para todos nós caetetenses e de toda a região também, porque nós estamos falando da UNEB, Campus 6 em Caetité, que contempla o público de toda a região. Então, inicialmente, nós damos aqui as boas-vindas à professora doutora Keila Mendes. Professora Keila, bom dia. Seja bem-vinda mais uma vez aqui à nossa educadora. Um prazer enorme e hoje de uma forma muito especial, porque está trazendo alguém que representa em muito a expectativa de todo o público da UNEB, que é justamente o estudante que está sempre querendo galgar conhecimento para que isso possa ser revertido na sua qualidade de vida, né? Bom dia, seja bem-vinda.
1: Bom dia, Pedro. Bom dia a todos os ouvintes da Educadora e do programa Show da Manhã. Eu que agradeço o convite, é uma alegria, sempre uma alegria poder estar aqui na Rádio Educadora falando da UNEB, né, do Campus 6 de Caetité. E hoje, como você colocou, Pedro, de uma forma bem especial, né, acompanhando o Rick, que vem aqui falar das experiências dele, né, com essa proposta de intercâmbio para a China, como é que está a preparação, as intenções dele, né, com essa proposta. Não é o primeiro intercâmbio de Rick, né, ele já teve uma outra experiência, mesmo que não tenha sido pela universidade, mas com certeza partiu das vivências dele enquanto estudante. E eu penso que esse momento aqui vai ser muito oportuno e muito interessante para outros estudantes que também pretendam trilhar esses caminhos, né, e saber, né, quais os caminhos de edital, de preparação, para que isso ocorra.
0: Perfeito, perfeito. E claro, nessa conversa a gente vai fazer uma espécie de ping-pong, uma dobradinha assim, para que a comunicação ela possa se conectar no sentido de trazer realmente aquilo que de melhor nosso ouvinte possa extrair de uma boa conversa, uma conversa produtiva. E eu, na verdade, dou as boas-vindas aqui ao Rick também. Bom dia, Rick. É um prazer enorme receber você aqui. E aqui em off a gente já perguntava e conversava um pouco e a gente percebia que você é uma pessoa bastante comunicativa. E nos honra que hoje, vindo pela primeira vez aqui no nosso estúdio, isso é gratificante para nós, ainda mais trazer uma boa nova, trazer essa informação super bacana desse intercâmbio, né? Muito bom dia, seja bem-vindo.
2: Bom dia, Pedro, muito obrigado. Todas as pessoas que nos ouvem, beijo, mãe, eu tô aqui na rádio.
0: Tá na rádio, né? É isso aí.
2: Mas eu vim compartilhar um pouco sobre a minha trajetória, quem eu sou aqui nesse espaço e incentivar as pessoas que querem, né, têm esse sonho, almejam essa meta de vida, porque é um divisor de águas quando a gente contempla tudo isso na nossa vida.
0: Perfeito. A gente sempre fala aqui, Rick, da UNEB como sendo a maior universidade multicamp do Norte e Nordeste brasileiro, da importância que ela tem tido ao longo do seu surgimento, porque os idealizadores, né, eles pensaram uma universidade que pudesse observar todas as especificidades regionais, né? Então, hoje, em todas as micro-regiões da Bahia, a UNEB está presente, observando justamente as demandas de todas essas regiões. E aqui, hoje, nós temos, além do campus de Caetité, outros campos também, exemplo de Bom Jesus da Lapa, de Guanambi, de Brumado, mas Caetité foi pioneiro e continua exercendo assim, um papel extremamente importante na formação, né, dos estudantes. Uhum. E a UNEB é inclusiva também, dando oportunidade. E é nisso que a gente acredita, numa educação transformadora, porque em outras épocas, cursaram o ensino superior era muito difícil, né? Havia muitas barreiras e tal. E com essa visão de universidade se deslocando, né, descentralizando, uhum, e vindo ao encontro dos estudantes, isso certamente mudou a vida de muita gente e continua mudando, inclusive a sua. Por isso eu gostaria de saber quem é Rick de Jesus Santos. Isso para falar de toda a sua origem, enfim, de onde você é. E justamente porque nós estamos falando de uma universidade que contempla a região. Você não é filho de Caetité, mas hoje nos honra estar aqui e representando Caetité. Você é natural de onde? Fala um pouco da sua vida.
2: Bom, já falei, mas meu nome é Rick, eu sou natural de Bom Jesus da Lapa, sou da periferia da cidade e eu... Foi um momento assim em que eu não tinha muita perspectiva de vida, então... Quando eu fiz o Enem, na época, eu falei, para onde eu vou agora? E aí me bateu a ideia. Ou era Caetité ou era Barreiras. Eu vim pela questão de proximidade, mas acabei me apaixonando pela cidade. Foi uma cidade que me acolheu. O clima é maravilhoso. Então, foram diversos aspectos que me fizeram permanecer, que me fizeram ser quem eu sou hoje. A universidade, ela me moldou enquanto pessoa, enquanto profissional. Então, são diversos aspectos. Mas eu sou uma pessoa que tem diversos recortes. Eu sou uma pessoa da periferia, eu sou uma pessoa preta, eu sou uma pessoa que eu tô rompendo com o papel que designaram para mim, que era o papel de não acessar o nível superior, de não ser uma pessoa na vida. Então, quando a gente rompe esses papéis, a gente consegue romper diversos estereótipos que são colocados em cima da gente. Uhum. Então, quando eu olho para trás e percebo a minha trajetória, eu fico muito emocionado, né? Porque a gente tem muito essa questão de não conseguir reconhecer nosso próprio potencial. Então, esse jogo que eu faço comigo mesmo durante muito tempo e ainda continuo fazendo.
0: Uhum. Então, pelo que você relata sobre as origens e tal, então você, apesar de ter consciência de que ainda existe uma espécie de dificuldade mesmo para, especialmente um jovem que acabou de concluir o ensino médio, tal, para ingressar numa universidade, mas você colocou acima de tudo a sua capacidade de superação, diz, eu vou correr atrás. Uhum. E em que momento você percebeu que a educação era realmente essa porta aberta para essa evolução?
2: Acho que nesse momento aqui minha mãe entra muito.
0: É, né?
2: Porque a gente tem muito aquela questão daquela mãe, estuda, senão você vai ficar no enxada a vida toda, ou então você vai ter que trabalhar no regime CLT. Não que isso são aspectos ruins, mas a gente tem que buscar melhorar nossas vidas. Então, eu me vi, há 8 anos atrás, encontrando dentro de um trabalho que era uma pessoa infeliz, que eu já estava totalmente esgotado mentalmente e fisicamente. Então, eu percebi de que a educação era a minha única fuga de escape. Então, ao perceber de que... Porque eu sempre almejei desde criança ser professor. A gente tinha aquela mania de ficar no quadro, na parede de casa, ficar riscando. Meu pai quase me bateu um dia, mas... São elementos que quando a gente olha para trás, a gente percebe de que já estava presente. A gente só não conseguia identificar. Então, eu queria uma mudança de vida, mas não só para mim, estabilidade financeira e outros aspectos. Todo mundo deseja isso. Mas para minha família... E a gente sabe que ser professor não é uma das profissões mais bem pagas, mas acho que é mais sobre o aspecto de fazer as coisas com vontade, com amor. Uhum. Então, eu estou aqui hoje porque eu desejo essa melhora, mas para todos que estão à minha volta, sabe?
0: Muito bacana. E olha, Rick, muita gente nos ouvindo agora, a Educadora cobre mais de 60 municípios, englobando aqui Bahia e Minas, né? Estou falando só através das ondas diretas, nem estou mencionando aqui, e vou mencionar agora, cumprimentar também os nossos internautas, o pessoal que acompanha através do aplicativo, através do nosso portal educadorasantana.com.br. E eu tenho certeza que muita gente está se identificando com você, tanto estudantes como você citou aí, pais. Quantos, eu falo que a maior parte do pessoal é oriunda da zona rural, uhum. Mesmo aquelas pessoas que se formaram há décadas, mas elas vieram da zona rural através de esforço dos pais, muitas vezes sem ter a condição financeiro para arcar com as despesas, mas fazendo um sacrifício danado, como diz no popular, tirando da boca, né? Mas pensando justamente no futuro do filho através da educação. E hoje a gente vê, e aí fala mais uma vez da universidade com muito orgulho, porque a gente vê as políticas de inclusão, de valorização, de trazer o estudante para a universidade com um suporte que ele possa alimentar o seu desejo de crescimento, mas tendo também um suporte financeiro para poder ter um pouco mais de tranquilidade, até porque necessita disso, né?
2: Sim.
0: Dessa tranquilidade para poder promover o aprendizado. Então, sim, hoje você está aqui falando um pouco da sua experiência de passado, mas também já projetando o futuro. Exato. Você agora foi... Você passou por uma experiência super bacana que acabou participando de uma concorrência muito acirrada.
2: Sim.
0: E foi um dos 20... selecionados, porque escolhido é a palavra escolhida, até fala, remete a... Não, você vai, não. Você, um dos 20 selecionados no âmbito da universidade para representar, portanto, a UNEB lá em Tianjin, na China, no projeto Campus de Verão. Antes de falar dessa perspectiva agora desse intercâmbio, você já vivenciou uma experiência semelhante. Não pela universidade, mas você já esteve no outro intercâmbio, né?
2: Já.
0: Onde foi?
2: Bom, foi de um programa Caminhos Americanos, que é um programa totalmente realizado pelo Ministério da Igualdade Racial em parceria com a CAPES, que é a questão do nível superior, né? Que avalia todos os cursos. Então, esse foi mais acirrado ainda, porque foi inscrição pelo Brasil inteiro. Então, a gente concorreu com mais de 500 estudantes. E o mérito de passar em terceiro lugar dentro de uma universidade situada no Nordeste, Então, mostra a potência que a Universidade do Estado da Bahia tem sobre esse processo.
0: Uhum.
2: Então, a gente vivenciou o país, né, de Cabo Verde, na cidade de Praia. Passamos 15 dias com diversas ações voltadas para a questão racial, mas também aprendendo línguas como o crioulo, vivenciando as cidades que foram colonizadas por Portugal na época, além de estabelecer também parcerias com estudantes que vieram de Cabo Verde para cá. Então, a gente fez diversas ações. Cabo Verde é um país situado nas ilhas mais ao norte da África.
0: Uhum.
2: E aí, é um país, um arquipélago, na verdade. São várias ilhas. A gente ficou na ilha principal, que é a Ilha de Santiago, que é onde é localizada a capital. Então, foram momentos de muito aprendizado mesmo. Muita conexão, na verdade, também. Porque os comportamentos que a gente tem aqui no Brasil, a exemplo do racismo e demais outros aspectos, lá não existe. Porque é um país totalmente de pessoas pretas. Então, eles até perguntaram assim, nossa, você é filho de fulano de tal? Então, a gente conseguiu estabelecer uma conexão, eu me senti em casa. Então, foram muitos elementos que, ao olhar, chega a ser emocionante, né? Porque até agora, a gente teve a seleção Cabo Verde jogando contra a Espanha.
0: E segurou a Espanha, não, né?
2: Exatamente.
0: E Vozinho, o goleiro, né?
2: Exato.
0: Que fez bonito. Exato. Lá pra caramba. Então, você acabou meio que se vendo um pouco como torcedor de Cabo Verde. Um pouco não, bastante, né?
2: Eu
0: como
2: trouxe torcedor. A blusinha da seleção lá, eu tenho um shortinho, a blusa.
0: De Cabo Verde.
2: Exato.
0: Olha, que bacana.
2: Exato.
0: Então, aí foi quando essa experiência?
2: Esse foi no final de 2024.
0: 2024. E agora você está indo para Tianjin, e a gente falava, é uma metrópole com mais de 15 milhões. E o que você já sabe sobre Tianjin?
2: Olha, eu fiz uma pesquisa, porque a gente teve o processo de entrevista, né? Mas eu foquei mais na questão da própria universidade, que é para onde a gente está indo. Mas isso é uma cidade bastante multicultural. Não é um dos destinos mais procurados quando se fala de turismo. Mas ela tem esses contrastes entre o histórico e o avançado, né? Essa questão de metrópole. Mas um fato interessante é de que, como a gente está indo para a Universidade Normal de Tianjin, ela pega muito dos moldes da Escola Normal de Caetité, porque é uma universidade voltada para a formação de professores, e foi um papel que a escola daqui teve por muito tempo. Então, tô ainda um pouco ansioso, né, porque a gente tem tantos estereótipos sobre a China enquanto país, que eu acho que vai ser um choque tão grande de forma positiva, né, porque o intercâmbio é sobre isso. É sobre a gente ter trocas culturais, de conhecimento e demais outros aspectos. Então, é bastante expectativa que eu estou criando sobre esse processo.
0: Perfeito. Ô Rick, quando você fala de intercâmbio, claro, existe um objetivo lá no... um curso, digamos assim, que você vai trocar experiências e tal. Existe um objetivo maior. Nesse caso, lá em Tianjin, qual é o objetivo? Com que finalidade você vai fazer esse intercâmbio? O que você vai buscar lá, seguindo, inclusive, o que estabelece lá o edital na ocasião aberta para essa finalidade?
2: Sim. Esse edital, ele é um edital inédito, né? Que ele está voltado para a formação em mandarim. Né? Então, a gente vai fazer um curso de línguas. Justamente porque a UNEB, desde 2024, quando foi firmado o acordo com a presença da magnífica reitora Adriana Mármore, então, a gente vai fazer esse curso de línguas, mas também uma imersão cultural. Visitar museus, palácios e demais aspectos culturais do país. Mas o principal mesmo é a formação linguística.
0: Formação linguística. Eu estava vendo que, para você participar do edital, para concorrer, no caso de um intercâmbio desses, um dos requisitos é que você tenha um idioma fluente que possa se comunicar bem lá e tal. Como você vai fazer o curso de mandarim, você ainda não conhece profundamente o mandarim, certo?
2: Exato.
0: E o inglês, que é idioma universal, você domina bem?
2: A gente tem que dominar.
0: Tem que dominar. Então você fala fluentemente.
2: Falo fluentemente. Meio que foi uma iniciativa mesmo. Ao assistir filmes, eu nunca fiz nenhum tipo de curso, mas eu fui autodidata nesse sentido. Então assistia filme, escuto bastante música. Então, como eu já tinha essa fluência, foi um ponto a mais que o edital pontuou sobre isso, né? Então, é bastante importante a gente ter conhecimento sobre outras línguas, a não ser o nosso próprio português.
0: Olha que legal.
2: Então, já é um incentivo, porque a gente não sabe quando as oportunidades vão surgir. Então, já tem que estar preparado, tanto na questão de currículo, quanto também na questão de conhecimento. Porque é nossa formação enquanto indivíduo.
0: Isso é tão... Essa sua fala é tão impactante no sentido de despertar em muita gente aí esse,

0: desejo de crescer também, né? Olha só, integrante aqui da nossa universidade, cursando o nono semestre do curso de História, fala fluentemente o inglês. Esse falar fluentemente o inglês o credenciou para ir para a China para aprender o mandarim. E você vai determinado a aprender, não é?
1: Com certeza.
0: Rapaz, interessante, né? Muito interessante, né?
1: Exato.
0: Então, estamos conversando, gente, com Rick de Jesus Santos. Ele vai fazer um intercâmbio na China, lá em Tianjin, com esse edital que foi aberto aí pelo NEB, Campus de Verão. Em relação à sua expectativa de retorno, você vai ficar, primeiro, vai ficar quanto tempo lá?
1: Vamos ficar um
0: Um
1: mês.
0: mês.
1: Um mês.
0: E como é que você espera voltar de lá já com essa bagagem de um idioma, de um país que é um dos que mais crescem no mundo inteiro e que está, assim, alavancando? Porque quando a gente fala de crescimento, está falando da educação, do aspecto cultural, mas está falando também do aspecto econômico, né? Então a China, ela tem essa vontade e tem demonstrado não só a vontade, mas através de números, esse potencial, inclusive no Brasil, com investimentos gigantescos. Essa parceria da universidade, ela perpassa, inclusive, por toda a estrutura de gestão do governo da Bahia. A gente já acompanhou aqui, já inclusive noticiou inúmeras visitas, tanto do governador Rui Costa, como também do atual governador Jerônimo Rodrigues, no sentido de buscar, de atrair esses investimentos para a Bahia. E aí nós falamos da fábrica da BYD, a gente fala de investimentos no modal, como a Fiol, a gente fala de investimentos nas energias renováveis. Então, a China, ela está cada vez mais empenhada em investir aqui. Então, economicamente falando também, você vê um potencial expressivo nessa parceria, não é, Henrique?
1: Sim, com toda certeza. Porque é muito essa, porque a gente está vivendo um momento de expansão, né? Então, tem bastante presença da China dentro do nosso estado, da Bahia, mas também em todo o território brasileiro. Então, acaba que essas iniciativas contribuem em diversos setores, como a educação, a ciência, a tecnologia e por aí vai. Então, o fato do intercâmbio, basicamente é uma imersão cultural. Então, a gente está lá, a gente é obrigado a aprender o idioma, a cultura, se adequar, porque muito a gente tem muito essa questão de querer levar a nossa cultura, o nosso comportamento para determinado país. E existem regras de convivência e tudo, porque a gente está indo como embaixador da universidade, querendo ou não representando o nosso estado e o nosso país. Então, a gente não pode fazer feio, senão vai ficar uma visão negativa sobre o país. Mas é sobre voltar de volta para o nosso departamento, trazer essas experiências, mostrar que você se dedicando é capaz das coisas acontecerem. E trazer essas experiências como a motivação mesmo, de fato, sabe?
0: Muito bacana. Professora Keila, estou aqui conversando com o Rick e observando, e eu penso que é um orgulho danado para a senhora que também ingressou na nossa universidade, é filha de Caeté, e que depois acabou alçando voo, indo para o mestrado, depois o doutorado, retornando hoje e ocupando uma posição importante de dirigir o departamento. A sua história de vida se assemelha um pouco à história do Rick, professora Keila?
2: Ô, Silvano, em muitos momentos, sim, né? E com certeza, em outros, né? Esse contexto de oportunidade que ele está tendo agora de intercâmbio, né? Não era muito fortalecido, né? Na minha época de estudante, então a gente acabava dedicando a outras atividades ou para outras oportunidades. Mas com certeza, Rick, ele é um aluno muito, muito participativo, estudioso, né? Extremamente envolvido nas atividades estão presentes na instituição. E com certeza, tudo isso é um reflexo da dedicação dele, né? Porque uma oportunidade dessa requer que o aluno fique atento aos editais, se prepare, né, adequadamente para atender os requisitos de editais, mantenha o currículo atualizado. Então, com certeza, tudo isso é um reflexo da dedicação dele, né? Essa participação ativa. Evitar reprovações, manter uma proposta regular de atividades. Então, tudo isso é importante, sim, para quando essas oportunidades cheguem, o currículo está devidamente preparado para que o aluno possa se candidatar.
0: A gente tem percebido uma mudança do comportamento do próprio estudante universitário hoje, né, professora Keila? Então, hoje o estudante está mais tem uma gama de informações chegando a todo instante e os estudantes universitários, eles conseguem acompanhar essa dinâmica e isso é importante e necessário para a vida acadêmica deles, inclusive, né?
2: Sim, com certeza, Pedro. É importante ficar atento aos editais, né? Essa

0: questão do intercâmbio, elas estão extremamente vinculadas ao programa de internacionalização da UNEB, né? Porque a UNEB, em sua multicampia, obviamente, há um interesse forte de contemplar as ações locais por território, de estado, de país, mas também essa proposta de internacionalização, esse diálogo com outros países, abertura para conhecimento e troca de vivências com outras culturas, tudo isso fortalece também os nossos cursos e a construção do conhecimento dos nossos alunos, né? Porque muitas vezes o que a gente tem hoje é uma gama de informações disponíveis, mas que tudo isso requer tempo, que a gente se dedique à informação, reflita sobre isso com postura crítica, para que isso posteriormente se transforme em conhecimento, né? Uhum. E essa troca, conhecer realidades distintas da nossa ou realidades semelhantes à nossa, né? Igual como o Rick falou, da proposta dele, que ele conviveu em outros, pôde conviver em outros países, que essa questão do racismo tinha uma conotação diferente, né? Como nós tratamos aqui. Então, tudo isso enriquece não só a vida acadêmica, como também a vida pessoal.
1: Uhum. Essa expansão para além das fronteiras nacionais, promovida pela UNEB e que está assim, ganhando esse destaque, advém da gestão da professora Adriana Marbury no seu primeiro mandato, já que agora ela, né, está aí já, digamos, conduzindo ou sendo reconduzida na universidade. Isso foi um projeto, digamos, da gestão dela ou já vinha de antes alguma coisa meio que embrionária?
0: A gente teve alguns avanços, com certeza, na gestão da professora Adriana, né? Mas essa proposta de internacionalização da UNEB, ela já é anterior, né? Só que, com certeza, cada gestor, ele amplia o diálogo com outros países, ele traz uma nova ação. Então, com certeza, cada passo, né, que a gente avança só fortalece essa proposta de internacionalização. Com relação a essa questão da China, né, igual o Rick colocou aqui, ela já vem ocorrendo de um diálogo desde de 2024 que a gente tem conhecimento, mas com certeza muitos desses diálogos, desse contato, ele começa a ocorrer bem antes, né? Mas essa proposta de internacionalização com a China, como o Rick colocou, visa o conhecimento da língua, mas com certeza também, Pedro, tem uma relação com dois novos cursos de graduação, né, que a UNEB adquiriu recentemente. Então, nós vamos ter o curso de dupla habilitação em língua chinesa e portuguesa no campus 2 de Alagoinhas e também o curso de tradução e interpretação em língua chinesa, é um bacharelado que será ofertado no campus de Salvador, né? Então, são mais dois cursos, duas outras oportunidades que os estudantes podem ter e, com certeza, esse contato com a China, esse diálogo mais próximo vão ajudar no desenvolver, né, das propostas de atividade desses cursos.
1: A gente falava aqui sobre a questão também econômica, né? Os investimentos chineses acontecendo aqui no Brasil, de uma forma, eu diria, até mais especial aqui na Bahia, porque o governo chinês encontrou aqui na Bahia pessoas que pudessem entender essa mensagem e receber, digamos, os investimentos inclusive sólidos, né? Através da implantação de fábrica de carros elétricos, enfim, de outros investimentos em infraestrutura, né? A China tem um interesse muito grande em construir uma ferrovia intercontinental, né? Lá em Xangai, no Equador, ligando aqui com o porto de Ilhéus, né? Então, tudo isso perpassa por investimento econômico. Mas a gente percebe que no campo da educação também, a senhora fala de dois novos cursos aí em Alagoinhas e Salvador. Então, isso está linkado com essa perspectiva de desenvolvimento econômico também. Então, a gente tem que aproveitar essas oportunidades. E em aproveitar essas oportunidades, um intercâmbio é uma dessas possibilidades. E aí a gente se sente muito honrado e orgulhoso com a presença do Rick. Mas notícia boa, é sempre bom a gente dar assim, de forma, digamos, recheada, né? Tem outro estudante universitário também com essa mesma pegada aí, né, Rick? Que vai também participar de um intercâmbio, né? Aqui sim, do nosso campus.
2: Sim, sim. Tiveram outros também. Teve Isadora, que ela foi contemplada, ficou 6 meses em Portugal, né? Ela teve essa imersão dentro da universidade, viveu a cultura. E também agora recente, que é Murilo, que ele passou para a Universidade de Évora, na cidade de Évora, em Portugal. Então, são essas ações que a universidade tem de internacionalização e de vivência também dentro desses países. países, porque é essa troca cultural. Então, a gente faz disciplinas em determinada universidade ou país e traz de volta como contribuição para a formação dentro do nosso espaço. Uhum. Né?
1: Bom, a gente está falando de uma viagem para a China, lá na Ásia, né? E o Rick vai cheio de expectativa, e os ouvintes estão se perguntando, e o custo de uma viagem dessa, manutenção, como que é? É caro, é barato, quem custeia, tal, tal. Fala pra gente, Rick, como é que se dá essa logística de deslocamento, de manutenção por lá e tal? Uhum. Existe um suporte financeiro para que vocês possam engajar-se nessa caminhada aí?
2: Sim, sim. A Seriente, que é a Secretaria de Relações Internacionais da UNEB, ela tem essa preocupação por entender que a gente é estudante, então a gente não tem uma renda fixa. Então o edital ele já contempla as passagens aéreas, o auxílio financeiro para a nossa manutenção durante o intercâmbio, além também de outros incentivos que vão chamar a atenção do estudante para participar dentro disso. Então, eu vou ter que me deslocar para Salvador. Então, a UNEB já está se preocupando com essa questão, providenciando ou um carro pelo departamento, ou então a passagem de ônibus para que a gente possa, de fato, concretizar essa viagem. Né? Além também de outras ações, como, por exemplo, literalmente oferecendo o curso de línguas, porque um curso de mandarim é caro. Um curso de qualquer outra língua é caro. Então, a UNEB tem diversos meios de incentivar essa questão de internacionalização, mas também de formação enquanto docente ou profissional que a pessoa é.
1: Vocês vão chegar no território chinês sem preocupação, sem estresse, sem aquela insegurança. Vocês vão na boa. A universidade, ela dá esse suporte. Isso é importante, né?
2: Exato, exato. E a gente só tem que ter mais essa questão de cuidado com os comportamentos. Uhum. Também, vou comprar um chip para a nossa mãe não enlouquecer de mandar mensagem, a gente está sem sinal. Então, são elementos pequenos que a gente tem que se preocupar, mas a universidade, ela literalmente toma conta de toda a parte burocrática. Uhum. A gente só tem mesmo que se centrar e focar no objetivo que é aprender a língua.
1: A gente está falando da China, onde o regime, digamos assim, o governo, ele tem algum tipo de controle sobre, enfim, principalmente essa troca de informações. Ou uhum. seja, você, e assim como os demais que vão para lá, é um território, é uma cultura diferente, é um governo diferente, costumes diferentes, e vocês têm pleno conhecimento, né, dessa ou daquela realidade. Uhum. E estão devidamente preparados para isso e, como você bem colocou, de forma muito, eu diria, não sei se cautelosa, mas entrar num território respeitando aquela cultura e, né, de uma forma, né, assim.
2: Exato, porque a gente tem muito esse costume, vou sair 10h30 na porta da nossa casa, que é super comum, mas lá não pode. Se você ficar fora na rua por determinado período, você é parado pela polícia. Então, tem essa preocupação de segurança pública mesmo, de fato. Uhum. Né? Mas, então, hoje que a gente tem acesso ao e-mail, ao Instagram, ao WhatsApp, nada disso funciona lá. Então, totalmente diferente, tanto que eu vou ficar basicamente incomunicável. Existem aplicativos locais de comunicação entre as pessoas, já até mandei para a mãe, para ela não ficar preocupada demais, para alguns colegas, mas é tudo novo, tudo diferente.
1: E eu gostaria que no seu retorno você viesse aqui para falar sobre o que você está falando agora de expectativa. E uhum. a gente você está falando, estou imaginando aqui, né? Sim. Mas é importante também a gente ouvir você de volta, porque apesar da distância geograficamente falando, e nada como a gente ter alguém que saiu daqui representando a gente para ir lá, para vivenciar, para falar um pouco sobre os costumes, a cultura, a gastronomia, né? Já, não é assim? Tudo isso. Até porque nós estamos num mundo globalizado e cada vez menor, digamos, né? Então, mesmo que a gente não vai lá, né? Mas ouvir essas experiências nos faz bem. A gente vai conhecendo através da informação.
2: Sim.
1: E a gente vai construindo cada vez mais essa relação com o mundo tão conturbado, você está vendo aí, tantas informações chegando e conflitos de diversas maneiras. Então, a gente ir pela educação, estreitando relações, uhum. eu penso que a gente vai, de alguma forma, promover a paz mundial também, né, Rick?
2: Com certeza, certeza, porque é muito dessa questão de respeito e empatia com o próximo.
1: Sim.
2: Tendo isso, a gente consegue avançar em diversos aspectos da nossa vida. Uhum. E vai ser um prazer retornar aqui, trazer todo esse resultado, né, essas expectativas que foram criadas e que com certeza vão ser consolidadas.
1: Pronto.
2: Porque é sobrevivências.
1: O seu embarque já está previsto? Já,
2: semana que vem.
1: Semana que vem.
2: Estou muito ansioso.
1: Está muito ansioso, né? Mas contém emoção e ao mesmo tempo transformando essa energia aí, né, nessa busca por esse conhecimento, esse aprendizado lá em território chinês, né? Sim. Onde vai aprender, o Rick vai aprender o mandarim, né? Aliás, pela própria extensão da China, além do mandarim, existem provavelmente outros idiomas. Assim como no Brasil, né, tem uma enormidade, uma riqueza. E o máximo de aproveitamento que você tiver lá nesse período vai ser super bacana para o seu currículo, né?
2: Sim, tem até, acho que, se não me engano, é Macau, que foi um território colonizado por portugueses. Então, dentro da China, existem pessoas que falam português.
1: Exatamente.
2: Exato. Então, é uma diversidade linguística enorme, enorme.
1: Você vai voltar trazendo na bagagem uma riqueza muito grande no campo linguístico, não tem dúvida,
2: com certeza,
1: né?
2: Muitas lembrancinhas.
1: Né? Da hora. Professora Keila, olha que bacana essa nossa conversa aqui, né? É muito interessante porque a gente está falando, gente, de pessoas que estão vencendo na vida através da educação. E essas informações, elas inspiram, elas inspiram pessoas, outras que estão nos ouvindo e que estão certamente decidindo por eu vou estudar, ou vou voltar a estudar, ou vou continuar estudando com muito mais entusiasmo, porque a educação é o melhor caminho. E a Universidade do Estado da Bahia, UNEB Multicamp, é uma das grandes oportunidades. Eu estive semana passada lá em sabadão, né, em Igaporã, conversando com a secretária de Educação, lá, a professora Dineia. Ela disse que o município de Igaporã é um dos que mais acabam aprovando estudantes aqui na UNEB, por conta justamente do programa Universidade para Todos, ou seja, o município lá dá um suporte muito bacana para que os estudantes de lá venham fazer a UNEB aqui, assim como Tanque Novo, Ibiaçuçu e tal. E é importante a gente ouvir isso das pessoas que estão engajadas, porque elas têm também, professora Keila, uma ideia de pertencimento da universidade, porque ela é de Caeté, mas ela é da Bahia inteira, ela é de cada cidadão, que está nos acompanhando, né? Então, a gente ouvir isso acaba dando mais expectativa de que a universidade vai continuar ampliando o seu raio de cobertura e com mais cursos e mais oportunidades para os estudantes, né?
0: Com certeza, Pedro. E esse apoio, né, das prefeituras para os alunos, ele é extremamente relevante, né? Porque os alunos, eles têm despesa com curso, com deslocamento, né? E muitos, mesmo que a universidade ela tenha proposta de bolsas, né? Mas tem outros custos que essa parceria com as prefeituras dos municípios da região é extremamente importante, né? No deslocamento e manutenção dos estudantes. A UNEB Campus 6, ela está localizada aqui em Caetité, mas a gente recebe alunos de vários municípios, alunos da zona rural. Rick mesmo não é de Caetité, né? Ele é da Lapa, mas ele é do Campus 6. Então, é nossa a experiência de Rick, as conquistas dele é nossa também. E a gente percebe, Pedro, aqui que Rick, ele ainda não foi, ele já ainda não viajou, mas ele já se debruçou, já se lançou, já tem estudado, já tem aprendido bastante, né, as questões culturais do país. Então, todo esse processo de construção do conhecimento, né, de ampliação dos conhecimentos dele, já começa a ocorrer antes da viagem, né? E isso é muito importante, né? A gente entender, respeitar os limites da cultura do outro, levar o que é nosso também, isso é muito importante, né? Essa troca, né? Uhum. Sempre de maneira respeitosa e de maneira ética, mas ela é extremamente rica.
1: Muito bem. Professora Keila, eu até falava sobre, porque na verdade o governo da Bahia, através do UNEB, ele começa nesse engajamento dos estudantes a partir do curso que é oferecido de forma gratuita, que é a Universidade para Todos, né? Isso lá atrás não tinha. Então, o que a gente percebe é que as coisas vêm melhorando a cada instante. Então, começa já nessa base, oferecendo um curso gratuito. E ainda assim é necessário que a UNEB promova uma espécie de busca ativa, né? Ir ao encontro desse estudante. A UNEB, inclusive, agora, para o vestibular 2027, tem essa perspectiva de fazer essa busca, né? Para conquistar mesmo o candidato para ingressar na universidade, né?
0: Sim, Pedro. A gente tem, ocorre, né, já regularmente, esse sistema de divulgação, mas o que a gente tem pensado fazer é uma proposta um pouco diferente, né, com opções de atividades, de levar ações dos cursos que nós temos aqui no Campus 6. Nós temos 7 cursos e também o nosso mestrado, né, do PPGELS. Para o próximo vestibular, a gente já tem a pretensão de abrir outra turma do curso de Engenharia de Minas, que ficou um tempinho aí sem ofertar turmas. Então, a proposta é que a gente vá mesmo nos outros municípios levando, né, propostas de atividades que tenham a cara dos cursos que a gente tem aqui, para que o aluno, ele já vivencie um pouquinho, né, das experiências que ele vai ter no, na nossa universidade.
1: Uhum. E a UNEB também, ela está sempre muito ativa em relação a eventos. Na semana passada, inclusive, houve um evento promovido aí pelo curso de matemática que foi assim, impactante também. Tudo isso acaba traduzindo em visibilidade, né?
0: Com certeza, Pedro. Nós tivemos a primeira FEMAC, a primeira Feira de Matemática, que foi um evento belíssimo, né? Um evento gigante. Foi uma feira que envolveu não só os discentes aqui do nosso campus, mas todos os segmentos da educação básica. A gente tinha lá criancinhas apresentando, né, as propostas de trabalho dela, apresentando maquetes. Estudantes do ensino fundamental e do ensino médio com trabalhos belíssimos, com trabalhos riquíssimos. Então, tudo isso só enriquece, né, as ações que são desenvolvidas na nossa universidade. Gostaria de parabenizar publicamente, mais uma vez, todo o colegiado do curso de matemática, os docentes envolvidos, coordenador, professor Daniel, e os estudantes que abraçaram, né, essa oportunidade e essa proposta, porque tudo isso que a gente propõe só acontece de maneira coletiva. Não adianta um só desenvolver isso sozinho, porque não vai conseguir. Então, a partir do momento que os docentes, os discentes, todo o nosso corpo ali também, técnico administrativo, pessoal de apoio, todos eles são importantes quando a gente se propõe a desenvolver qualquer projeto, né? Principalmente o projeto grandioso que foi a primeira feira de matemática.
1: Legal. E toda e qualquer ação da universidade, ela tem impacto muito direto, né, na vida da sociedade. Hoje, por exemplo, aqui no Jornal da Manhã, que é o programa que antecede ao show da manhã, o Silvano ele veiculou uma matéria que é feita, né, todos os meses, que é a avaliação da cesta, o acompanhamento, né, do curso da cesta básica, que é um projeto do professor Judelso, professor de matemática. Aí um ouvinte, logo quando eu estava começando o programa, disse aqui, ó: Pedro, que matéria interessantíssima que passou aí sobre os mercados aqui da nossa cidade, o custo de vida feito pelo pessoal da UNEB. Show de bola. Então é também um projeto que fornece informações para que a comunidade possa tomar decisões que vão implicar diretamente na sua vida. Então, a universidade, ela sai da esfera, digamos, física, para interferir positivamente na vida das pessoas. É o papel dela também, né?
0: Isso, Pedro, com certeza. Nós, da universidade, nós temos um compromisso com o ensino, com a pesquisa e com a extensão, e nós temos várias atividades de pesquisa, vários projetos de extensão riquíssimos, né, que às vezes acaba não chegando muito ao conhecimento da sociedade de maneira mais ampla, mas a gente tem buscado divulgar cada vez mais essas ações que, igual você colocou, impactam diretamente, né, a população e contribuem, né, De maneira rica, de maneira diversa, igual os projetos do professor, que já vai auxiliar, né, o caetitense ali na sua compra, nas suas pesquisas. Então, nós temos vários projetos dessa natureza, projetos de extensão.
1: Muito bem. Então, nós agradecemos ao nosso querido Rick de Jesus Santos, que hoje está aqui compartilhando dessa alegria. Aproveitar aqui e mandar um abraço, viu, Rick? Muito carinhoso para toda a sua família. Eu não conheço os membros da sua família, mas ouvindo você falar aqui, eu senti a emoção né, na sua fala e nos seus olhos, enfim. E a gente acaba entendendo a importância que a família tem na vida, né, de uma pessoa, de um jovem que está aí cheio de vida e cheio de esperança e perspectiva. E você foi muito feliz quando você falou assim da sua mãe, do papel da sua mãe, enfim, no sentido de dizer, não, vai estudar, porque a gente quer sempre o melhor, né, para os nossos filhos, a gente quer sempre o melhor para as futuras gerações. E imagino a alegria de todos os membros da sua família em ter recebido a informação de que você foi selecionado e de que você vai fazer o máximo lá para trazer cada vez mais alegrias para a família. Então, isso não tem preço, né? Isso é algo assim grandioso por demais da conta. Então, um abraço aí a todos os familiares seus em Bom Jesus da Lapa, e a gente, como eu já fiz o convite, espera que no retorno você venha aqui trazer essas informações pra gente. E muito obrigado, viu? Você é muito comunicativo e não me causou surpresa quando você falou que você fala fluentemente o inglês. E que autodidata, que correu atrás, tal. É esse querer, né, Rick?
2: Exato.
1: É esse querer, né?
2: Exato. Eu vou agradecer algumas pessoas
1: fique
2: aqui.
1: Fique à vontade.
2: Mas agradecer primeiramente a minha mãe, a Deus, por tudo, né? Porque sem eles, minha vida não teria muito sentido na condução de tudo.
1: Sim.
2: Agradecer a figura da professora Antonieta Miguel, que foi quem me proporcionou o primeiro projeto de pesquisa na iniciação científica, a professora Luciana, a professora Keila, por incentivar os seus discentes do nosso departamento, né, a seguir essa carreira que é de muito orgulho, né? E agradecer a todas as pessoas que acreditaram no meu sonho, que acreditam no meu potencial. Eu só tenho simplesmente muito orgulho de onde eu cheguei e a pessoa que eu tô me tornando. Então, mãe, eu te amo muito, muito mesmo. Um beijo, eu te amo. É isso.
1: Ô, Rick, bacana. Mas antes, deixa eu só

0: trazer tanta cultura e aprendizagem. Olha aí, a galera está manifestando aqui através da nossa educadora, o carinho para com o Rick, torcendo, viu, Rick? Show demais da conta, né? Maravilha, maravilha. Então, nós agradecemos também a professora Keila por estar aqui. Eu gostaria que ficasse à vontade, viu, professora Keila, nessa reta final aqui da nossa conversa, para a senhora fazer alguma colocação que, porventura, tenha interesse, que, de repente, estava no seu, né, na sua perspectiva de colocar aqui para o nosso ouvinte.
1: Pedro, eu que agradeço mais uma vez, né, a educadora por esse espaço aqui que está sempre aberto, sempre disponível para a UNEB, Campus 6 de Caeté. Agradeço o Rick também a oportunidade dele poder estar aqui, né, compartilhando essas experiências com a gente, com os outros colegas. Pode deixar que quando ele chegar a gente vai trazê-lo aqui novamente, né, para socializar as experiências. Em breve pretendo voltar também, né, com o aluno Murilo, que também foi aprovado. Sim. Como é um outro roteiro, é um outro contexto, então a gente pode abrir aqui esse diálogo novamente. E dizer assim, para os discentes, né, ficarem atentos aos editais, né? Os editais eles estão sempre disponíveis na página da Serint, mas a gente sempre divulga também os editais, mas é interessante que os alunos busquem, se possível, se tem pretensão de uma atividade de intercâmbio para o semestre seguinte ou para o ano seguinte, procurar o edital anterior, porque aí já consegue se organizar, né, com mais calma, com mais tranquilidade, ver algum ajuste no currículo que precisa ser feito, se preparar. Com antecedência, então esse acesso ao edital anterior, conversar com os colegas, conversar com o Rick, conversar com demais colegas.
0: Eu estava pensando nisso aqui, de repente, eu tenho certeza que muitos alunos interessados no intercâmbio, de repente, talvez a luz que faltava, né, a inspiração que faltava era justamente alguém que, tendo essa possibilidade, vindo aqui compartilhar, que se colocasse à disposição, como está fazendo o nosso cara Rick aqui, para oferecer esse suporte, né, professora Keila?
1: Sim, sim, com certeza, né? A experiência do outro, a experiência de quem já fez, eu acho que sempre inspira, né? Rick está aqui e outros discentes também que já conseguiram passar por essa experiência são a prova de que é possível, né? Mas a gente precisa tentar, porque às vezes só olhar o edital e falar, ah, não vou conseguir, acaba já você mesmo colocando uma barreira ali, né? Então, pega o edital anterior, debruce, faça a leitura do que é necessário e tente, né? Apareceu a oportunidade, é possível, tá ali. Então, tentar arriscar.
0: E quando se fala de intercâmbio, deixar toda a documentação necessária já pronta, porque também tem isso. Às vezes pode, de repente, um edital ser aberto e tal, e aí poder haver uma impossibilidade por conta de a documentação necessária para esse deslocamento, não está tudo preparado. Passaporte em dia, essa questão toda, né, Rick? Tem que estar tudo já, deixar tudo prontinho, né?
2: Exato. Uma dica que eu dou para quem está pretendendo fazer intercâmbio é: pegue os editais passados, leia ele e veja quais são as documentações que pedem. Cria uma pastinha no computador, deixa tudo separadinho. Uhum. Uma hora vai surgir a oportunidade e você vai ser contemplado.
0: Muito bem, é isso aí. Forte abraço, viu, Rick?
2: Valeu, Pedro.
0: Boa sorte, boa viagem.
1: Valeu,
0: obrigado,
1: Pedro.
0: Professora Keila, pela presença. E, noutra oportunidade, espero que a senhora volte aqui para trazer outras informações referentes à nossa universidade, através do Departamento de Ciências Humanas, Campus 6, Caeté, ok?
1: Pode deixar, voltaremos sim.
0: Professora doutora Keila Mendes, diretora do Campus 6, e Rick de Jesus Santos, estudante do curso de História, graduando do curso de História, e que agora vai fazer o intercâmbio lá em Tianjin, metrópole lá no norte da China, com mais de 15 milhões de habitantes, com uma rica história cultural, enfim, e também com o chamado pé no futuro. Então vai ter essa possibilidade lá de voltar a um passado bem distante e ao mesmo tempo também vivenciar a realidade de momento com perspectiva futura. Então o Rick vai trazer na bagagem muito disso pra gente e poder compartilhar aqui com os nossos ouvintes. Brasil, são 10h53 ou simplesmente 7 minutos para as 11 da matina. Gostou da entrevista? Maravilha, né? 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
2: 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Nota de falecimento, Francisco Ribeiro dos Santos, Chiquinho. A esposa Durvalina, Du, as filhas Rita, Eliana, Edinalva, Cida, Fátima, Naná e Lúcia, irmãos, netos e bisnetos, comunicam com pesar o falecimento de Francisco Ribeiro dos Santos, Chiquinho. O corpo está sendo velado na Igreja Santo Antônio, em Brejinho das Ametistas, e o sepultamento será hoje, às 17 horas, no cemitério de Brejinho. Os familiares enlutados agradecem a todos pelo ato de solidariedade cristã.
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Bom dia, salve, salve, sintonia. 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
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E a galera que tá com a gente lá, vamos lá no 99907-1007. Ô Pedro, bom dia, tudo bem? Aqui é a Amélia, não poderia deixar de parabenizar esse jovem da UNEB. Falando da entrevista que a gente fez com o Rick aqui agora há pouco, né? Eu, como mãe, imagino a felicidade da mãe dele. Olha que bacana. É isso aí, Amélia. A gente percebeu aqui na hora da entrevista, né? A felicidade do Rick em falar da família. O orgulho, né? A mola propulsora, né? Que, sem dúvida alguma, faz com que, né, as pessoas busquem a sua realização através desse suporte, desse apoio familiar. Muito legal. Valeu, minha querida. Um abraço, obrigado pela audiência, viu? Oi, Pedro, bom dia. Sou Lourdes Silva, de Barreiras, região de Brejinho. E eu quero parabenizar a minha filha Ana Cássia, aí em Quetité. E gostaria que você rodasse os parabéns para ela. São os votos de toda a família e de suas filhas, Elô e Hanna, né? Que Deus abençoe sempre. Parabéns, filha. Te amo muito. Que você passa uma música bem bonita para ela aí, viu, Pedro? Muito obrigado. Valeu, minha querida Lourdes Silva. Parabéns para Ana Cássia, filha dela, né, aqui em Quetité, que hoje está de data nova. Parabéns, viu, Cássia? Felicidade sempre. 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Salve, salve, numa boa. Pedro, manda alô pra mim, Lúcia Alves e Urandi. Oi, Lúcia, tudo bem por aí? Núcleo 1, né? Acompanhando aí, portanto, a nossa programação. Salve, salve, numa boa. 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Ô, Pedro, manda um alô pra nós aqui em Gameleira. É isso aí. Quem tá mandando mensagem aqui é o Yuri, né? E toca a música pro meu irmão, que está fazendo 4 aninhos de vida hoje. Alô, irmão do Yuri, completando hoje 4 aninhos de vida. Parabéns e felicidades. Salve, salve, em sintonia. Maravilha. Ô Pedro, bom dia. Gostaria de ouvir uma música com os playboys do forró só pra curtir. É Nena Silva, do Ovidio Teixeira. Oi, Nena. Obrigado aí pela audiência. Tá ligadinho no programa, né? Quem também tá ligado no programa, Luiz, do Ovidio Teixeira, mandando alô pra namorada em Contendas e pra sua mãe Almira e toda a galera aí da Copercicle. Salve, salve, meu querido Luiz. Obrigado por estar fazendo também a nossa audiência show. Ô Pedro, bom dia. Gostaria de ouvir uma música de Victor e Léo, 10 minutos longe de você. Eu ofereço pra todos que estão na escuta. Aqui é a Ângela, da Fazenda Umburana. Forte abraço, viu, Ângela? Salve, salve, obrigado pela audiência. Quem também tá com a gente aqui, olha, eu sou Maria Clara da Fazenda Capão. Eu gostaria, Pedro, de mandar um alô pra minha família. Eu gostaria de mandar um alô especialmente pra minha avó Sônia, lá da Fazenda Lagoa das Vacas. E toca uma música aí pra todos nós que estamos acompanhando o programa. Valeu, então, minha querida Maria Clara, abraço pra você. Obrigado aí pela audiência, viu? Olha só, Henrique Juliano pintando por aqui com discurso, especialmente para os aniversariantes que foram citados aqui. 11:23, bom dia.

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Oi, Pedro. Bom dia. Tudo bem, Pedro? Aqui é de Leus, cabeça viada, Pedro. Esse manda rodar um músico pra mim, Pedro. É de Gamavanca, Tome Forró. Ofereço pra toda a minha família e para você, quando tocou. Gosto muito do seu programa, Pedro. É Pedro no dia. E pra minha cunhada Lila na vereda e pra meu sobrinho Breto. Pra toda a minha família, tá bom, Pedro? Então, bom dia. Fica com Deus.

Carmon Branca, Tome Forró. Minha amiga Dileuza, obrigado pela audiência e pela participação aqui no show, viu? Bom dia, Dileuza tá lá em Cabeça do Veado, né? Um abraço pra você e toda a família aí, minha querida. Alô, Thaís, tudo bem por aí? Salve, salve, numa boa. Olha só, além de Carmon Branca com Tome Forró, destacamos Natanzinho Lima, aliás, antes do Natanzinho Lima, tivemos Guilherme Silva, né? Que foi com o som Amor de Jasmim, aí sim, Natanzinho Lima, Um Beijo por Minuto, e Henrique Juliano, discurso 11:37 Brasil, Educador FM presente.

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8: 11:45.

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3: Existe um lindo ser.
1: Nota de falecimento, Joana Amélia Borges Pereira. Dona Joana. Os filhos Josué, Paulo, Maria Madalena, Bia, Edilson, Oswaldo e Jaime, os irmãos Venâncio e Borges, noras, netos, bisnetos e tataranetos, comunicam com pesar o falecimento de Joana Amélia Borges Pereira, Dona Joana. O corpo será velado na residência dos familiares, na Avenida Divino Espírito Santo, número 494, no Alto do Cristo. E o sepultamento será hoje, às 4h.

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7: Alô, galera, indo nessa, agradecendo o nosso bom Deus que nos trouxe até aqui, é você que fez a nossa audiência, convidando para continuar conosco, porque vem Silvano Silva e o programa informativo. Uma feliz tarde a todos, até amanhã às 9. Se Deus quiser, a gente se encontra aqui na nossa Educadora 100,7 para mais um show, viu, Brasil? Tchau.
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9: Bênção dos alimentos. Em nome do Pai, do Filho e do Espírito Santo. Nós vos agradecemos, Senhor, pelo alimento que tiveste a bondade de nos dar. Vós que pela abundância e riqueza dos vossos dons alimentais todos os seres vivos, abençoai este alimento que vamos tomar para somente conservar a saúde e a vida do nosso corpo, a fim de podermos servir-vos como mereceis. Por nosso Senhor Jesus Cristo, vosso Filho, na unidade do Espírito Santo. Amém.

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0: Boa tarde, são 12h07, 12h07, neste momento início do nosso programa informativo. Na apresentação, Silvano Silva. Nosso programa informativo começando nesta terça-feira, 16 de junho de 2026. Com o apoio de Casa Ramalho, Imobiliária Caetité, vamos aos destaques de hoje do nosso programa informativo. TSE orienta o uso da inteligência artificial no combate às fake news nas eleições. Procura por telemedicina cresce, mas setor ainda enfrenta desafios. E ainda teremos as informações a respeito do Bolsa Presença na Bahia, já está disponível para 352 mil estudantes da rede estadual. Estes e outros assuntos hoje no nosso programa informativo, que tem o apoio de Casa Ramalho e Imobiliária Caetité.
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1: São 12:11, 12:11. Agora vamos ao giro de notícias com o repórter Norberto Notari e os principais destaques do momento.
2: Terça-feira, 16 de junho de 2026, este é o Giro de Notícias. Eu sou Norberto Notari e você acompanha os destaques do momento. Ministro do Supremo Tribunal Federal, André Mendonça, deve decidir nos próximos dias o destino prisional do ex-banqueiro Daniel Vorcaro. A definição ocorre após a Procuradoria-Geral da República rejeitar a segunda proposta de colaboração premiada apresentada pela defesa do empresário. Maria Eduarda Rodrigues de Freitas, a jovem que morreu no último sábado após ser lançada de uma ponte sem corda de segurança durante um salto de rope jump em Limeira, no interior de São Paulo, filmava a própria queda com uma GoPro alugada pela organização do evento, um serviço cobrado à parte. Testemunha relatou à polícia que um integrante da equipe organizadora retirou a câmera enquanto a vítima estava caída no chão. A delegada responsável pelo caso confirmou que esteve no local com a perícia, mas o equipamento não foi encontrado. A Agência Nacional de Aviação Civil, ANAC, vai investigar se algum dos helicópteros envolvidos na colisão aérea no Rio de Janeiro no último domingo operava de forma clandestina, verificando se alguma aeronave atuava como táxi aéreo sem autorização. Ambos os helicópteros estavam regularizados apenas para aviação privada, modalidade que proíbe cobrança de passageiros. A agência ressalta, porém, que é cedo ligar a situação dos voos às causas do acidente. Uma massa de ar polar deve manter o frio mais intenso no sul do país nesta terça. Há previsão de temperaturas baixas e chance de geada em várias áreas do Rio Grande do Sul, Santa Catarina e do Paraná. No sudeste, os estados mais impactados pela frente fria são Minas Gerais e Espírito Santo, além de parte do Rio de Janeiro. São Paulo pode ter pancadas de chuva. O Serviço de Imigração e Controle de Alfândegas dos Estados Unidos anunciou a detenção de um ex-chefe das facções criminosas Primeiro Comando da Capital e Comando Vermelho. De acordo com o Departamento de Segurança Interna do país, Felipe Linares de Oliveira del Aquila, conhecido como Don, foi preso em Mooresville, na Carolina do Norte, após perseguição por agentes americanos. Todos os jogos desta segunda-feira na Copa do Mundo terminaram em empate. O último foi Irã e Nova Zelândia, que ficou 2-2. Antes, o jogo Uruguai e Arábia Saudita terminou em 1-1. Mesmo resultado para Bélgica e Egito. Cabo Verde e Espanha ficaram no empate sem gols. 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Produção e apresentação, Norberto Notari. Trabalhos técnicos, Mário Melo.

0: São 12 horas e 14 minutos, 12 e 14. Tivemos aí o giro de notícias com o repórter Norberto Notari trazendo os principais destaques do momento aqui no nosso informativo. Agora vamos às informações a respeito da cesta básica em Caetité. O custo médio da cesta básica, saiu mais um boletim referente ao mês de maio, e aqui nós vamos ter as informações exatamente se tratando de algo que é importante para o conhecimento dos caetiteenses a respeito da cesta básica e, dessa forma, um trabalho feito pelo curso de matemática do Campus 6 da UNEB de Caetité. Hoje, no Jornal da Manhã, nós passamos um podcast, né, que traz exatamente essas informações a respeito do custo médio da cesta básica de Caetité. Nós vamos, então, aqui esse podcast, né, com as informações a respeito deste assunto.
1: Bem-vindos a mais uma análise profunda. Eu sou seu apresentador de sempre e hoje a gente vai entender o que um simples relatório de preços local revela sobre a nossa economia. E claro, a nossa especialista em dados já está aqui comigo.
2: Olá, é muito bom estar de volta. E olha, os números do nosso mergulho de hoje estão bem surpreendentes, viu?
1: Ah, com certeza. Para quem está nos acompanhando, imagina a seguinte situação. E se a simples caminhada até o supermercado do outro lado da rua, tipo, valesse mais do que o rendimento da sua poupança no mês inteiro?
2: É bizarro pensar nisso, mas foi exatamente o que a gente encontrou no boletim da cesta básica de Caetité, na Bahia. É o relatório de maio de 2026 da UNEB.
1: Exato. E o valor médio da cesta básica lá ficou em R$546,67.
2: Isso. Mas honestamente, o que me deixou mais chocada logo de cara não foi o custo total.
1: Foi a diferença de preço entre as lojas, né?
2: Pois é. A gente viu uma variação de R$61,10 entre dois supermercados que ficam na mesma área.
1: Cara, isso é muito intrigante, porque destrói totalmente aquela ideia de que existe um preço de mercado uniforme.
2: Sim, é literalmente um prêmio em dinheiro apenas pelo ato físico de pesquisa e mudar de loja.
1: É como receber um cashback instantâneo, ou, tipo, achar dinheiro esquecido no bolso de uma calça velha. A economia de uma caminhada compensa muito mais que muita estratégia de investimento por aí.
2: Com certeza. Mas, assim, essa economia inicial evapora bem rápido quando a gente olha para a estrutura do que realmente vai dentro do carrinho.
1: Como assim?
2: É que existe uma espécie de ilusão de ótica nas prateleiras que esconde o real dreno do orçamento diário.
1: Pera, deixa eu ver se eu entendi essa ilusão. Pelos dados da pesquisa, a manteiga custa mais de R$60 o quilo, certo?
2: Isso, R$60,60.
1: E o café beira os R$59. Enquanto isso, a carne bovina, especificamente o A100, está pela metade disso, ali na faixa de R$30 o quilo.
2: Exatamente por aí.
1: Então, matematicamente, a manteiga e o café deveriam ser os grandes vilões do bolso, porque a carne quebra o orçamento se o quilo dela é muito mais barato.
2: Ah, o truque está no mecanismo de volume, sabe? Não no valor unitário.
1: Ah, claro, a quantidade que a gente compra.
2: Pois é. Ninguém consome um quilo inteiro de manteiga no mês. O uso é em gramas.
1: Uhum.
2: Já a carne, a projeção de consumo familiar básica é de 4,5 kg.
1: Caramba, é uma diferença enorme de peso.
2: Muita coisa. Então, no fim das contas, a carne sozinha abocanha mais de 1/4 do custo de toda a cesta básica. São 25,3%.
1: Nossa, o volume invisível engole a diferença de preço da prateleira.
2: Exato. E não é só o volume que altera essa matemática, a geografia também dita as regras.
1: É, eu vi isso no relatório. Mostra o feijão disparando mais de 17% em Caetité em um único mês.
2: Um salto enorme.
1: Sim, mas o que causa um salto tão repentino num produto tão essencial e uma região tão específica?
2: É o efeito cascata do clima na logística, né? A gente tem que lembrar que no início de 2026, chuvas severas e restrições climáticas no sul do Brasil destruíram safras e bloquearam rodovias.
1: Ah, entendi.
2: Quando a oferta de grãos despenca lá no sul, a disputa pelo que sobrou no mercado nacional inflaciona o preço do frete e do produto que chega ao varejo no interior da Bahia.
1: Que loucura! O clima a milhares de quilômetros de distância afeta diretamente a prateleira?
2: Diretamente.
1: Bom, entender que a chuva no sul encarece o prato na Bahia obriga a gente a olhar para outra ponta dessa equação, o pagamento por esse prato.
2: É aí que o peso fica mais evidente.
1: Sim, porque considerando o custo da cesta de R$546, é como começar uma maratona de 30 dias já com uma âncora de ferro amarrada na perna.
2: E essa âncora tem um peso brutal quando convertida em horas de esforço humano.
1: Exato. Pelos cálculos, são exatas 80,2 horas suadas de trabalho. São 10 dias úteis servindo única e exclusivamente para garantir a caloria básica para sobreviver.
2: Nossa, é muito tempo.
1: Isso consome mais de 36% do salário mínimo líquido. A inflação alimentar funciona como um imposto implacável sobre o tempo de vida.
2: Com certeza, e isso levanta um debate super importante sobre a própria métrica da remuneração no país.
1: Se diz em relação àquele estudo do Diese?
2: Esse mesmo. O Departamento Intersindical de Estatística e Estudos Socioeconômicos calcula mensalmente o chamado salário mínimo necessário.
1: Sim.
2: É uma conta que projeta o quanto um trabalhador precisaria ganhar para cobrir não apenas a alimentação, mas também saúde, transporte, educação e moradia.
1: E qual o resultado dessa projeção para suprir o básico em maio de 2026?
2: Deveria ser de R$4.592,54.
1: Pera, mais de 4.500?
2: Sim.
1: Isso é quase 3 vezes o valor oficial de R$1.621.
2: É, o salário mínimo desenhado na lei mal cobre 1/3 das necessidades reais.
1: É um choque de realidade. E esse abismo fica ainda mais claro quando a gente compara o interior da Bahia com o resto do país.
2: Como fica essa comparação?
1: O custo em Caetité de 500 e poucos reais é consideravelmente menor que a média nacional, que é de quase 780.
2: E ainda tem os extremos, né? Sim, no cenário extremo de São Paulo, o valor da cesta passa dos R$950.
1: Caramba, o que nos traz de volta ao ponto central. Os dados mostram que o impacto do custo de sobrevivência é altamente geográfico.
2: Perfeito.
1: A inflação e a alimentação drenam tempo de trabalho de formas completamente diferentes dependendo do seu código postal.
2: A disparidade é puramente estrutural e regional.
1: O que deixa uma reflexão um tanto perturbadora no ar para quem está acompanhando nossa análise.
2: Qual seria?
1: Se o custo de vida e o preço da comida variam de maneira tão assustadora de uma região para outra no Brasil, até que ponto um salário mínimo estritamente nacional consegue fazer justiça às necessidades reais da população em diferentes partes do país?
0: Portanto, tivemos aí o podcast do curso de matemática da UNEB de Caetité, o boletim mensal do custo médio da cesta básica, trazendo aqui estas informações a respeito da cesta básica aqui em Caetité, conforme ouvimos no podcast, referente ao mês de maio, o custo médio é de R$546,67, quase R$550 o custo médio da cesta básica em Caetité. Lembrando que no Nordeste a média ficou de R$709,97, né? Praticamente R$710 o custo médio da cesta básica no Nordeste. Em São Paulo, a média nacional, na verdade, a média nacional ficou de R$779,76, praticamente R$780 a média nacional. Então, assim, nós tivemos estas informações e algo curioso também que nós ouvimos no podcast, né, que saiu do boletim, que são alunos do curso de matemática que fazem esse trabalho aqui em Caetité, orientado aí pelo professor Gildelson Felício, professor do curso de matemática, é exatamente o que foi colocado aí nesse boletim, com referência à diferença da cesta básica de um supermercado para outro aqui em Caetité. Se todos os itens, se toda a cesta básica fosse comprada num determinado supermercado, o outro estaria com R$61,10 de diferença entre dois supermercados foi constatado uma diferença de R$ 61,10. Então, a pesquisa, o boletim incentivando aí a pesquisar antes de comprar.

0: São 12h25, 12h25. Agora vamos às informações sobre o prazo para pagamento da taxa de inscrição do Enem 2026. Terminará nesta quarta-feira. De Brasília, Dilson Santa Fé, para falar desse assunto.
1: Atenção aos candidatos inscritos no Exame Nacional do Ensino Médio Enem 2026. Termina nesta quarta-feira, 17 de junho, o prazo para pagamento da taxa de inscrição do exame. O valor é de R$ 85,00 e pode ser pago por boleto, Pix, cartão de crédito ou débito em conta, conforme a instituição financeira. Não precisam pagar a taxa os estudantes que tiveram a isenção aprovada pelo Instituto Nacional de Estudos e Pesquisas Educacionais, Anísio Teixeira, o INEP, como alunos do terceiro ano do ensino médio da rede pública, participantes do programa PED Meia e pessoas inscritas no cadastro único que atendam aos critérios do edital. Os candidatos que solicitaram atendimento especializado vão poder consultar o resultado do pedido a partir de 26 de junho na página do participante. Acesse em enem.inep.gov.br/participante. Com redação de Lucília Araújo, da agência Rádio Gov em Brasília, Dilson Santa Fé.
0: 12h26, 12h26. Parcela de maio do Bolsa Presença já está disponível para mais de 352 mil estudantes da rede estadual da Bahia. Nós vamos a Salvador para ouvir aí o repórter Alexandre Santana falando daquele que para o Estado aqui é como se fosse o pé de meia do Estado, para o que ocorre com o pé de meia dos estudantes do ensino médio em nível de Brasil. Na Bahia temos o Bolsa Presença e recursos disponíveis para 352 mil estudantes da rede estadual. Os detalhes com Alexandre Santana.
2: O crédito do programa Bolsa Presença, referente ao mês de maio, foi disponibilizado pelo governo do estado na segunda-feira. São mais de 352 mil estudantes beneficiados, distribuídos entre mais de 317 mil famílias, com um investimento de mais de 49 milhões de reais do governo estadual. A iniciativa reforça o compromisso do Estado com a garantia do direito à educação, ao incentivar a permanência dos estudantes na escola e apoiar famílias em situação de vulnerabilidade social. Cada família beneficiária recebe R$ 150,00 por mês, com mais R$ 50,00 a partir do segundo aluno matriculado e com frequência regular nas aulas. Com informações da Secom Bahia, Alexandre Santana.
0: Eleições 2026. TSE, Tribunal Superior Eleitoral, orienta o uso da inteligência artificial, IA, no combate às fake news nas eleições. Nós vamos às informações na reportagem de Gilmar Prete.
3: O Tribunal Superior Eleitoral criou uma comissão permanente para organizar e ampliar o uso da inteligência artificial na justiça eleitoral. A iniciativa quer fortalecer o combate à desinformação e às notícias falsas, principalmente durante os períodos eleitorais. A nova comissão terá a missão de definir regras para garantir que a IA seja utilizada de forma segura. De acordo com o presidente do TSE, o ministro Nunes Marques, a tecnologia precisa ser uma aliada.
4: A tecnologia não é inimiga da democracia. A justiça eleitoral brasileira é prova histórica de que a inovação, quando submetida ao controle público, à auditoria, à segurança, à transparência e à responsabilidade institucional, pode fortalecer a confiança social.
3: Além disso, será criado um catálogo nacional de soluções de inteligência artificial. A ferramenta vai reunir sistemas já desenvolvidos, contratados ou utilizados pela Justiça Eleitoral em diferentes estados, permitindo a troca de experiências. A expectativa é que a medida contribua para tornar as eleições cada vez mais seguras e transparentes, como explica o ministro Nunes Marques.
4: Uma deepfake lançada na véspera do segundo turno pode atingir milhões de eleitores antes que qualquer decisão judicial seja proferida. No campo eleitoral, essa transformação atinge diretamente um ambiente de formação da vontade popular. Esse é um desafio institucional de enorme relevância.
3: A meta é usar a inteligência artificial como ferramenta de proteção à democracia e levar mais confiança para a população nas eleições. A agência Rádio Web, produção e reportagem, Gilmar Prete.
0: São 12h30, portanto, 12:30, assim estamos encerrando o nosso programa informativo, mas estaremos de volta amanhã ao 12:00. Agora, na sequência, o programa do Sindicev, Sindicato Servidores Públicos do município de Caetité, na apresentação Xavier Francisco.
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1: Cubra-me. Nota de falecimento, Francisco Ribeiro dos Santos, Chiquinho. A esposa Durvalina, Du, as filhas Rita, Eliana, Edinalva, Cida, Fátima, Naná e Lúcia, irmãos, netos e bisnetos, comunicam com pesar o falecimento de Francisco Ribeiro dos Santos, Chiquinho. O corpo está sendo velado na Igreja Santo Antônio, em Brejinho das Ametistas, e o sepultamento será hoje, às 17 horas, no cemitério de Brejinho. Os familiares enlutados agradecem a todos pelo ato de solidariedade cristã.

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3: Olá, boa tarde a todos os nossos ouvintes ligados aqui na 100,7 FM, Rádio Educadora Santana de Caetité. É um prazer muito grande estar na companhia de vocês de agora, 12:30 até as 13 horas, com o programa Conexão Sindiserve. Na apresentação comigo, Xavier, atual presidente dessa instituição. E para nós é um prazer muito grande, hoje, no dia 16 de junho de 2026, terça-feira, estarmos aqui com o nosso programa. E também é bom lembrar que hoje, dia 16 de junho, é o Dia Internacional da Criança Africana. Isso faz a remete-se ao evento que aconteceu do massacre de Soweto em 1976, lá na África, onde alguns estudantes eles foram massacrados porque eles estavam lutando pela resistência do domínio, do domínio branco, onde, além do apartheid, eles estavam sendo obrigados a aprender uma nova língua, um novo idioma. Então essa data foi uma data histórica, porque esses estudantes, eles foram massacrados porque estavam lutando pela sua cultura, pelo seu país, pelo seu território. E também hoje é o Dia Internacional da Tartaruga Marinha, lembrando aí a necessidade da preservação do meio ambiente, da preservação da fauna e da flora, e sabemos que nós viemos no bioma de equilíbrio. Quando você desequilibra um ecossistema, você prejudica o outro. Então, falar da tartaruga marinha, que era um animal considerado em extinção, hoje nós temos a alegria de ter institutos que cuidam delas com muito carinho, que hoje você faz visitas e que você acompanha aí como foi bom a luta para proteger esse animal ameaçado de extinção.
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4: Parabéns, muitas felicidades. Hoje é seu dia, que alegria, vamos festejar.
3: Como é de costume, vamos fazer agora nossa homenagem aos aniversariantes da semana, que vai de hoje, dia 16 de junho, até o dia 22 de junho. Hoje, a professora Cláudia Nunes Duca faz aniversário hoje. Parabéns, Cláudia, pelo seu aniversário. Também no dia 17, amanhã, é o gari José Carlos Fogaça. Parabéns, José Carlos, pelo seu trabalho no nosso município. E também o motorista Nerilson Rodrigues da Silva. No dia 18, temos duas aniversariantes, são duas professoras, a professora Tânia Bezerra da Silva e também a professora Cirleide dos Santos Rodrigues Moreira. Parabéns aí pelo aniversário das professoras do dia 18 de junho. No dia 19, temos também dois aniversariantes, a professora Carmelita Silva Nascimento Aguiar e a servente Juliana Junqueira Aguiar. Então, a todos vocês aí do dia 19 de junho, o nosso abraço, os nossos parabéns. No dia 20, temos também aí, temos quatro aniversariantes. A professora Jeane Gomes de Castro faz aniversário no dia 20 de junho. Também no dia 20 de junho, a professora Kiara Kelly Rodrigues Santos Maia. Parabéns, Kiara, pelo seu aniversário. Também a merendeira Rita de Cássia Soares de Oliveira, que faz aniversário no dia 20. E também no dia 20, a professora Maria Sônia Menezes Fausto. No dia 21, temos aniversariando a auxiliar de serviços gerais Edna Aparecida Pereira Nunes França. No dia 21, parabéns, Edna, pelo seu aniversário. E fechando a semana, no dia 22, temos duas aniversariantes, a auxiliar de administração Cláudia Vilas Boas Lobo e a professora Neide Rodrigues Santana Santos. Então, a todos vocês aí que fazem aniversário entre os dias 16 a 22 de junho, nós queremos aqui desejar a vocês felicidades infinitas, que vocês possam ter aí os seus sonhos e seus desejos realizados, que vocês possam estar nesse momento com muita saúde, muita paz e também muita realização e na companhia de pessoas que vocês amam, a sua família, os seus amigos e os seus colegas de trabalho mais próximos, que vocês possam ser aí embalados com ternura e sempre com muito amor e que Deus proteja a vida de cada um e cada uma de vocês. É o que desejo aqui todos nós da diretoria executiva, do Conselho Fiscal e nossos apoiadores de base do Sindiserve. Então, um abraço a vocês, um bom aniversário, um feliz aniversário e que Deus possa abençoar vocês ricamente. É o que desejo aqui todos nós da família Sindiserve.
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3: Em nosso quadro hoje, Alô Especial, nós queremos desejar um alô especial porque no próximo dia 20 de junho, dia 20 de junho, no próximo sábado, é o dia que se comemora o Dia do Vigilante. Então, a todos vocês aí de nossa cidade, de Caetité, mas também da região e também das cidades circunvizinhas, queremos desejar aí um alô especial e um dia feliz, porque vocês é que fazem aí a segurança predial, o controle da segurança no prédio, o fluxo de pessoas. É um trabalho importante, é um trabalho de, como o nome fala, né? Uma vigilância constante para poder manter o bem público em ordem, em funcionamento e também a preservação daquilo que é o bem público, como nós sabemos. Então, nós queremos aqui mandar um alô especial a todos os vigilantes de Caetité, de um modo geral, mas em especial você que é vigilante associado aqui ao Sindiserve, que você vem aí mantendo a sua associação, contribuindo para que nossos trabalhos alcancem cada vez mais lugares mais distantes e que nós possamos também lutar pelo bem comum, pelo direito social e o direito de trabalho do servidor público. Então, muito obrigado aí aos nossos vigilantes, um abraço e que Deus possa também abençoar vocês ricamente no trabalho, dando proteção a vocês durante a sua jornada de trabalho. E para homenagear os aniversariantes da semana, bem como também os nossos vigilantes de Caetité, em especial os nossos associados, vamos aí ouvir uma música em nossa programação, interpretada pela dupla Jorge e Matheus. Vamos de música em nossa programação.

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1: E mais uma vez, boa tarde aos nossos ouvintes ligados aqui na Rádio Educadora Santana de Caetité. Muito obrigado pela audiência de vocês, obrigado pela companhia, obrigado por acompanhar o nosso programa que acontece toda terça-feira de 12h30 às 13 horas, na apresentação comigo, Xavier, atual presidente do Sindicato dos Servidores Públicos Municipais de Caetité. Em nosso quadro Hora da Notícia, vamos falar um pouco hoje sobre a campanha do Junho Laranja, que fala só um pouco sobre a leucemia, um pouco sobre a também sobre a anemia. Essa campanha, ela dedica essas duas condições, né, da saúde aí, que afeta a saúde da pessoa, e o objetivo principal é alertar a população sobre os sintomas, a importância do diagnóstico precoce, os tratamentos disponíveis e o incentivo à adoção, à doação de sangue, bem como também da medula óssea. O foco da campanha em relação à leucemia é dizer que é um tipo de câncer que afeta os glóbulos brancos, geralmente de evolução rápida. O diagnóstico precoce é fundamental para aumentar as chances de cura. Em relação à leucemia, é uma condição caracterizada pela falta de glóbulos vermelhos ou hemoglobina suficientes para transportar o oxigênio para os tecidos do nosso corpo. Então, são doenças que afetam o nosso sangue. A leucemia afetando os glóbulos brancos e a anemia afetando os glóbulos vermelhos. As pessoas acometidas por leucemia ou anemia têm alguns sinais de alerta. Muitos sintomas iniciais podem ser confundidos com problemas corriqueiros. Por isso que é importante estar atento a sinais tais como cansaço constante, palidez e fraqueza, manchas roxas pelo corpo ou algum tipo de sangramento anormal, febre e suores noturnos e infecção frequentes. Então, aí tá alguns sinais que caracteriza a presença ou de uma leucemia ou de uma anemia. Por isso que a importância dos professores, da educação infantil, do ensino médio, bem como também os responsáveis por criança em casa, as mães, os pais, os avós, se vê alguma criança com algum tipo desse sintoma, ou então um adulto ou um adolescente com esses sintomas e queixas constantes, procure o serviço de saúde, procure a rede de saúde SUS, para que você possa ser examinado e diagnosticado. Como nós sempre falamos, quando o diagnóstico ele é feito de maneira precoce, a chance de cura é bem maior. Em relação à anemia, é bom saber a base da anemia, porque através disso você pode, se for uma alimentação insuficiente, carência alimentar,

0: doador de medula óssea. Falaremos sobre isso no nosso próximo programa. Quero aproveitar aqui a oportunidade para agradecer a Associação Municipal Classista dos Trabalhadores de Agentes Comunitários de Saúde e Agentes de Combate às Endemias, que nos fez aqui um convite para a inauguração do seu auditório na sua associação. Que bom que seus esforços aí deram certo, a direção aí dessa associação dos ACS e dos agentes de endemia. No próximo dia 19, às 9 horas da manhã, eles estão aqui nos convidando, vai ser na próxima sexta-feira, para estar presente nesse ato oficial de inauguração. E eu quero aqui usar o nosso programa para agradecer pelo convite aqui que o sindicato recebeu para estar nesse momento de alegria, neste momento festivo, juntamente aí com a associação que representa os agentes comunitários de saúde e os agentes de combate à endemia. Também quero aproveitar a oportunidade para informar que ainda nesse mês de junho nós teremos aí ainda um ponto facultativo e também um feriado. O ponto facultativo é a véspera de São João, será no dia 23 de junho, uma terça-feira. E o feriado no dia 24 de junho, quarta-feira, feriado municipal de São João. Lembrando que o ponto facultativo, ele não se aplica a todas as secretarias do município, porque alguns serviços tidos como serviços essenciais não se enquadram no perfil de optar pelo ponto facultativo. A exemplo do serviço de limpeza pública, do serviço de segurança que envolve os agentes de trânsito, o serviço mesmo da saúde também não pode parar, bem como também o serviço de cemitério. Então, alguns serviços que são chamados serviços essenciais não se enquadram no perfil do ponto facultativo, ficando aí a critério de cada secretário da pasta resolver se vai optar pelo ponto facultativo ou não no nosso município para o dia 23 de junho. Tá aí o nosso recado.
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0: Mais uma vez, nós queremos aqui estender o nosso boa tarde, dizer que é um prazer estar na companhia. Você que está aí do outro lado com o rádio ligado, aqui na Rádio Educadora Santana de Caetité, ouvindo aqui o nosso programa Conexão Sindicerve, que traz sempre informações de utilidade pública, homenagem aos aniversariantes da semana. Levamos também o nosso alô especial, atendemos nossos pedidos aí de música dos nossos ouvintes durante o nosso programa. Fazemos o nosso quadro de notícias, que é um quadro de utilidade pública, informações de campanhas importantes para estarmos aí atentos à nossa saúde, aos nossos cuidados, tanto individual como coletivo, e também os informes ao sindicato, que vai diretamente ligado aos nossos associados, das nossas ações, dos nossos trabalhos, dos nossos encaminhamentos. Queremos informar aos nossos sócios que ainda no mês de junho o sindicato vai estar aberto para uso coletivo. Você que é sócio ou dependente pode procurar o sindicato no dia 21 de junho, que é um domingo, e também no dia 27 de junho, que é um sábado. Importante que você leve a sua carteira de associado para apresentar na portaria para Marcílio ou Juliano, ou Fabiano, né? Desculpa, que ali estiver no dia, para saber quem está entrando no sindicato, que se é realmente uma pessoa sócio dependente, cuidando da segurança do prédio, como também das pessoas que ali estão utilizando o espaço. E nós sempre procuramos deixar o espaço muito limpo e organizado para poder atender às necessidades dos nossos associados, que merecem sim um carinho e um trato especial por nós aqui da diretoria executiva. Também queremos informar que doutora Maele atendeu, né, no dia de ontem, dia 15, os nossos associados, e vai estar atendendo no próximo dia 29. Então, se você tiver alguma demanda para ser tratada com a nossa procuradora jurídica, entre em contato conosco, faça o seu agendamento para receber essa assessoria tão importante aí. Pode ser através para resolver uma questão de aposentadoria ou tirar alguma dúvida de

algum conflito ou fazer algum requerimento, organizar sua vida aí com a parte jurídica, o sindicato oferece esse trabalho aí para os nossos sócios. Através aqui da sua contribuição, a gente consegue manter um advogado para dar essa assessoria jurídica tanto ao sindicato como para os nossos associados. Então, no próximo dia 29, quem tiver alguma demanda para tratar com a doutora Maele, entre em contato conosco. Lembrando que ela atende dia de segunda-feira, na parte da manhã. O seu escritório fica na Travessa do Mercado, número 110, no centro da cidade, próximo ao supermercado Nosso Lar. E falando do nosso trabalho de advocacia, queremos informar os nossos associados que a doutora Maele, ela foi convidada e vai agora trabalhar no serviço público, o que lhe impede de estar representando aí uma entidade sindical. Então, nesse sentido, ela se encerra suas atividades no sindicato nesse mês de junho. Porém, é bom a gente frisar aqui que todas as ações que a doutora Maele, ela deu entrada no nosso sindicato nesse um ano que ela ficou com a gente aqui, um ano e alguns meses, a ação da progressão funcional que a doutora Maele deu entrada aí de maneira coletiva, vocês podem ficar tranquilos que a ação não vai parar. Ela vai passar o subestabelecimento para uma outra colega dela, que vai agora acompanhar e responder pela ação, não deixando aí de responder aos inquietamentos da justiça quando for provocada nesse sentido. Então, pode ficar tranquilos que a ação da progressão funcional, que até esse momento foi dada entrada com a doutora Maele Muniz, ela vai ser passada para uma outra advogada para poder responder através do subestabelecimento, mas a ação vai continuar sendo acompanhada e dando seguimento no trâmite normal. Bem como também os servidores que deram entrada na ação da periculosidade, isso relacionado aos agentes de trânsito, também vocês podem ficar tranquilo que essa ação ela vai dar seguimento da mesma forma, mesmo sendo outra advogada. A ação ela tem o mesmo mérito e a mesma importância, e nós já estamos aqui com o nosso levantamento de todos os nomes das pessoas que deram entrada com a doutora Maele, tanto da ação da progressão funcional que passaram pelo sindicato, bem como também dos agentes de trânsito relacionados à periculosidade. Então nós estamos aqui com todo o nosso acompanhamento para que a gente possa saber quem são as pessoas que já deram entrada com a doutora Maele, que a outra advogada agora vai acompanhar esse trabalho, mas a ação não vai ficar parada devido a essa mudança de procurador da ação. Como a doutora Maele vai estar afastando o município das nossas atividades no sindicato, nós fizemos um convite, né? Tivemos uma reunião, a diretoria executiva teve uma reunião com o doutor Ayrton Fraga, ele que tem um escritório ali que fica próximo a, fica na Travessa Professor Anísio Teixeira, próximo à Papelaria Santana, próximo à CDL. Então, doutor Ayrton Fraga, a partir do mês de julho, ele vai estar atendendo aí as demandas do sindicato, tanto com os servidores como com a entidade. Então, a partir de julho, nós teremos essa nova assessoria e substituindo a doutora Maele. A gente quer até aqui aproveitar para agradecer a doutora Maele pela sua paciência, pela sua disponibilidade, pela sua ajuda ao sindicato, e tenho certeza também que o doutor Ayrton entendeu o propósito do sindicato, das nossas demandas e das nossas necessidades, e ele vai dar seguimento aí nos trabalhos juntamente com o Sindserv de Caetité como procurador jurídico da entidade. E falando de ação, nós perguntamos ao doutor Rodrigo sobre as nossas ações, ele nos respondeu que sabemos que o prazo do RPV, daquela ação do 13º texto de férias, ele tem um prazo de 60 dias para poder ser cumprido. Porém, existem mais algumas pequenas etapas que o processo precisa passar para que ele comece a ser contado. Doutor Rodrigo nos informa que o juiz ele abre um prazo para que o juiz peça que o município se manifeste. Se o município manifestar que o cálculo está duvidoso, ele vai pedir um novo cálculo. Caso não, o processo segue normalmente. Lembrando que todas as pessoas que foram aptas a serem dado entrada, o Rodrigo já está fazendo isso, porém respeitando aí os prazos jurídicos.

De resposta por parte da gestão ao juiz para que esses prazos aconteçam. Então, estamos aí acompanhando para responder aos associados frente às nossas demandas. Sabemos também que o sindicato protocolou no mês de março um requerimento para que a gestão enquadrasse as servidoras berçaristas e recreadoras para que elas pudessem ser enquadradas no plano de carreira do magistério, aquelas, é claro, né, que já estão aptas para isso, mas como a gestão não se manifestou, nós colocamos aí à disposição a nossa procuradoria jurídica para as servidoras recreadoras e berçaristas, para que elas pudessem enviar as documentações e para que fosse feita a judicialização dessa demanda, já que a prefeitura não se manifestou até o momento nesse sentido, reforçando aqui que o sindicato está de braços abertos, de portas abertas, aguardando aí a devolutiva agora das servidoras, recreadoras e berçaristas, para que possamos judicializar a solicitação do enquadramento no plano de carreira do magistério a essas servidoras que já estão aptas para serem enquadradas nesse sentido, conforme a lei 15.326 de janeiro de 2026. Então, estamos aí na mesma expectativa. Sem mais no momento, eu só tenho mesmo que agradecer aos nossos sócios, convidar você que não é sócio ainda a conhecer o sindicato e se associar, e reafirmar aqui o meu compromisso como presidente de representar todas as categorias, com muita transparência, com muita seriedade, com muito trabalho, em prol do direito, dos direitos sociais e de trabalho dos servidores públicos municipais de Caetité, do qual eu abraço cada um com muito carinho. E para encerrar o programa, vamos aí ouvir uma música em ritmo de forró, né? Estamos no meio do forró, mês de junho, interpretada pela banda Fala Mansa. Vamos de música em nossa programação. Estaremos de volta semana que vem, se Deus quiser e Ele há de querer. Um abraço a todos e vamos encerrar o programa aí com a música interpretada pela banda Fala Mansa. Um abraço a todos e uma boa semana.

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1: 13 horas e 5 minutos.

0: 8:29.
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6: Existe um lindo ser.
7: Nota de falecimento: Joana Amélia Borges Pereira. Dona Joana. Os filhos: Josué, Paulo, Maria Madalena, Bia, Edilson, Osvaldo e Jaime. Os irmãos: Venâncio e Borges. Noras, netos, bisnetos e tataranetos comunicam com pesar o falecimento de Joana Amélia Borges Pereira. Dona Joana. O corpo será velado na residência dos familiares, na Avenida Divino Espírito Santo, número 494, no Alto do Cristo. E o sepultamento será hoje, às 16h30, no cemitério Ladeira da Saudade. Os familiares enlutados agradecem a todos que comparecerem a este ato de solidariedade cristã.
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11: Nota de falecimento, Francisco Ribeiro dos Santos, Chiquinho. A esposa, Durvalina, Du, as filhas Rita, Eliana, Edinalva, Cida, Fátima, Naná e Lúcia. Irmãos, netos e bisnetos, comunicam com pesar o falecimento de Francisco Ribeiro dos Santos, Chiquinho. O corpo está sendo velado na Igreja Santo Antônio, em Brejinho das Ametistas, e o sepultamento será hoje, às 17 horas, no cemitério de Brejinho. Os familiares enlutados agradecem a todos pelo ato de solidariedade cristã.
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18: 13 horas e 47 minutos.
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3: 14:01.
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3: Nota de falecimento, Joana Amélia Borges Pereira. Dona Joana, os filhos Josué, Paulo, Maria Madalena, Bia, Edilson, Oswaldo e Jaime, os irmãos Venâncio e Borges, noras, netos, bisnetos e tataranetos, comunicam com pesar o falecimento de Joana Amélia Borges Pereira. Dona Joana, o corpo será velado na residência dos familiares, na Avenida Divino Espírito Santo, número 494, no Alto do Cristo. E o sepultamento será hoje, às 16h30, no cemitério Ladeira da Saudade. Os familiares enlutados agradecem a todos que comparecerem a este ato de solidariedade cristã.
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0: 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Sua força e coragem jamais serão esquecidas. 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
2: Oi, oi, oi. Boa tarde, boa tarde. Chegando com o nosso Conexão. Agradecendo ao bom Deus pelo dom da vida, pela saúde, pela esperança, você ouvinte, pelo carinho da sua audiência e a sua sintonia. Tem Conexão até às 17 horas.

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1: Hoje, 16 de junho de 2026. Ótima tarde pra você. Vem com tudo. Tá valendo a sua participação. 77-9907-1007. E pra abrir o nosso desfile de sucesso, chegando por aqui, João Gomes e a

Tá valendo a sua participação por aqui no nosso WhatsApp, 77990710. Tem conexão até às 17 horas no oferecimento do Rei do Celular, soluções em celulares, modelos, supermercados Rede 7, quem ama fica perto. 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
3: Nota de falecimento, Joana Amélia Borges Pereira. Dona Joana, os filhos Josué, Paulo, Maria Madalena, Bia, Edilson, Osvaldo e Jaime, os irmãos Venâncio e Borges, noras, netos, bisnetos e tataranetos, comunicam com pesar o falecimento de Joana Amélia Borges Pereira. Dona Joana, o corpo será velado na residência dos familiares, na Avenida Divino Espírito Santo, número 494, no Alto do Cristo. E o sepultamento será hoje, às 16h30, no cemitério Ladeira da Saudade. Os familiares enlutados agradecem a todos que comparecerem a este ato de solidariedade cristã.
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3: Nota de falecimento, Francisco Ribeiro dos Santos, Chiquinho. A esposa Durvalina, Du, as filhas Rita, Eliana, Edinalva, Cida, Fátima, Naná e Lúcia, irmãos, netos e bisnetos, comunicam com pesar o falecimento de Francisco Ribeiro dos Santos, Chiquinho. O corpo está sendo velado na Igreja Santo Antônio, em Brejinho das Ametistas. E o sepultamento será hoje, às 17 horas, no cemitério de Brejinho. Os familiares enlutados agradecem a todos pelo ato de solidariedade cristã.
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0: Boa tarde para você que tá aqui na Capela São José. Boa tarde para você que tá nos acompanhando pelo nosso portal A12, pela internet, e boa tarde para você que tá acompanhando através da Rádio Aparecida e também das emissoras associadas por todo o Brasil, desde o Amazonas até o Rio Grande do Sul. Nós temos emissoras transmitindo. Nós temos aqui o pessoal lá de Guarapari, do Espírito Santo. Qual é a emissora que transmite? É a Rádio Diocesana FM de Cachoeiro do Itapemirim, ali pertinho, lá no Espírito Santo, que chega a todas as emissoras. A você que está ouvindo aí no seu trabalho, na roça, a Rádio Aparecida ou as emissoras associadas, que chegue até você o nosso abraço. Em nome do Pai, do Filho e do Espírito Santo.
1: Amém.
0: O anjo do Senhor anunciou a Maria.
1: E ela concebeu do Espírito Santo.
0: Ave Maria, cheia de graça, o Senhor é convosco. Bendita sois vós entre as mulheres, e bendito é o fruto do vosso ventre, Jesus.
1: Santa Maria, Mãe de Deus, rogai por nós, pecadores, agora e na hora de nossa morte. Amém.
0: Eis aqui a serva do Senhor.
1: Faça-se em mim segundo a vossa palavra.
0: Ave Maria, cheia de graça, o Senhor é convosco. Bendita sois vós entre as mulheres, e bendito é o fruto do vosso ventre, Jesus.
1: Santa Maria, Mãe de Deus, rogai por nós, pecadores, agora e na hora de nossa morte. Amém.
0: E o Verbo se fez carne
1: e habitou entre nós.
0: Ave Maria, cheia de graça, o Senhor é convosco. Bendita sois vós entre as mulheres, e bendito é o fruto do vosso ventre, Jesus.
1: Santa Maria, Mãe de Deus, rogai por nós, pecadores, agora e na hora de nossa morte. Amém.
0: Rogai por nós, Santa Mãe de Deus,
1: para que sejamos dignos das promessas de Cristo.
0: Oremos, infundi, Senhor, vos rogamos a vossa graça em nossos corações, para que nós, que conhecemos pela anunciação do anjo a encarnação de Jesus Cristo, vosso Filho, por sua paixão e morte na cruz, cheguemos à glória da ressurreição. Pelo mesmo Cristo, Senhor nosso. Amém. Podem sentar, nos preparando para o momento de meditação. Cantemos.

0: Meu irmão, minha irmã, você que está nos ouvindo pelas rádios associadas à Rádio Aparecida, vai deixando aí na sua casa, aí no seu trabalho, a água, principalmente se ela for filtrada, né? Ou a água mineral, que depois você pode beber, deixar para toda a família beber a água que vai ser benzida daqui a pouquinho. Já deixa aí, né? E você que está aqui na Capela São José, também vai deixando a sua água aí prontinha para a gente benzer. Gente, no evangelho de hoje, ele é um pouquinho o segmento do dia de ontem. No evangelho de ontem, Jesus dizia aos discípulos: quando bater de um lado da face, ofereça a outra. E hoje Jesus está dizendo para os discípulos e para nós no dia de hoje: reze, tá ali, né? Olha, vós sabeis, reze pelos amigos, odeie os inimigos. Eu vos digo, nos diz Jesus, reze pelos inimigos e por aqueles que te perseguem. Quem de nós, né, não tem os inimigos que aparecem, aquelas pessoas que às vezes nos perseguem, as pessoas que falam mal da gente? Que Jesus espera de nós? Que a gente reze por elas. Virtudes, é essa virtude que Jesus está nos pedindo para que no dia de hoje a gente exerça. A pessoa nos faz o mal, não vou devolver o mal, eu vou devolver para ela o quê? O bem. Eu vou rezar por ela, porque do momento que eu fizer o bem, eu estou ganhando o reino. Do momento que ela me odeia, eu também odeio. Ela me faz mal, eu também vou fazer o mal. Qual é a minha virtude? Nenhuma, né? Eu estou tendo a mesma ação dela. Hoje Jesus está pedindo: reze pelos inimigos. Lembra aí você na sua casa, lembre você aqui no santuário, na Capela São José. Quais são os seus inimigos? Quais são as pessoas que estão te perseguindo? É a hora de rezar, né? Nós vamos consagrar daqui a pouquinho cada um de nós a Nossa Senhora Aparecida, também consagrar essas pessoas para que Deus leve a bênção para elas, para que elas mudem de caminho, de vida, né? É a nossa virtude divina, rezar para os inimigos e para aqueles que nos perseguem. Às vezes a nossa cabeça é aquela, né? Nos fizeram o mal, eu quero pegar no pescoço e esganar. Essa é a nossa visão humana. A visão divina de Deus, qual é? Reze pelos inimigos e por aqueles que te perseguem. Não é fácil a gente ter inimigo, não é fácil a gente ter gente perseguindo a todo momento, é no trabalho, é na rua, é na vizinhança, é a própria família, muitas vezes que a gente tem alguns familiares que ficam nos perseguindo, fazendo mal pra gente. É fácil? Não, não é. Mas Jesus está mostrando qual é o caminho: rezar para os inimigos e para aqueles que nos perseguem. Você que está aí na sua casa, pegue a sua água. Você que está aqui no Santuário Nacional, na Capela São José, segure aí a sua água. Agora nós vamos dar a bênção da água para todos. Oremos. Deus eterno e todo-poderoso, quisestes que pela água, fonte de vida e princípio de purificação, as nossas almas fossem purificadas e recebessem o prêmio da vida eterna. Abençoai a água que os romeiros trouxeram ao santuário, que os nossos ouvintes por todo o Brasil estão aí agora com a sua água. Renovai em nós a fonte da vida e da graça, a fim de que nos livre de todos os males e possamos nos aproximar de vós com o coração puro e receber a vossa salvação. E que esta água recorde a água do nosso batismo como fonte que jorra para a vida eterna. Por Cristo nosso Senhor.
1: Amém. Amém.
0: Fiquemos de pé, você que está aqui na Capela São José, você que está aí em casa, tem a imagem de Nossa Senhora Aparecida? Pegue aí a imagem de Nossa Senhora Aparecida. Se não tem, Nossa Senhora de Fátima, Nossa Senhora de Lourdes. Não tem problema. Põe a mão no coração e nós aqui no santuário, nós vamos estender as mãos a Nossa Senhora, consagrando cada um de nós e consagrando no dia de hoje os nossos inimigos e aqueles que nos perseguem. Rezemos. Ó Maria Santíssima, pelos méritos de nosso Senhor Jesus Cristo, em vossa querida imagem de Aparecida, espalhais inúmeros benefícios sobre todo o Brasil. Eu, embora indigno de pertencer ao número de vossos filhos e filhas, mas cheio do desejo de participar dos benefícios de vossa misericórdia, prostrado a vossos pés, consagro-vos o meu entendimento, para que sempre pense no amor que mereceis. Consagro-vos a minha língua, para que sempre vos louve e propague a vossa devoção. Consagro-vos o meu coração, para que depois de Deus vos ame sobre todas as coisas. Recebei-me, ó Rainha incomparável, vós que o Cristo crucificado deu-nos por mãe, no ditoso número de vossos filhos e filhas. Acolhei-me debaixo de vossa proteção. Socorrei-me em todas as minhas necessidades espirituais e temporais, e sobretudo

na hora de minha morte. Abençoai-me, ó celestial cooperadora, e com vossa poderosa intercessão, fortalecei-me em minha fraqueza, a fim de que, servindo-vos fielmente nesta vida, possa louvar-vos, amar-vos e dar-vos graças no céu por todos.

0: Vindo pela Rádio Aparecida, pela internet. 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O Senhor esteja convosco.
1: Ele está no meio de nós.
0: Por intercessão de Nossa Senhora Aparecida, Rainha e Padroeira do Brasil, a bênção de Deus Todo-Poderoso, Pai, Filho e Espírito Santo.
1: Amém. Amém.
0: Vamos em paz e que o Senhor vos acompanhe.
1: Graças a Deus.
0: Lição de Jesus: rezem pelos inimigos e por aqueles que vos perseguem. Cantemos, encerrando nosso momento de consagração, nosso abraço a todos, uma salva de palmas, Nossa Senhora Aparecida. Viva Nossa Senhora Aparecida!
1: Viva!
0: Viva São José!

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6: Nota de falecimento, Joana Amélia Borges Pereira. Dona Joana. Os filhos Josué, Paulo, Maria Madalena, Bia, Edilson, Oswaldo e Jaime. Os irmãos Venâncio e Borges. Noras, netos, bisnetos e tataranetos comunicam com pesar o falecimento de Joana Amélia Borges Pereira. Dona Joana. O corpo será velado na residência dos familiares, na Avenida Divino Espírito Santo, número 494, no Alto do Cristo. E o sepultamento será hoje, às 16h30, no cemitério Ladeira da Saudade. Os familiares enlutados agradecem a todos que comparecerem a este ato de solidariedade cristã.

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13: 15h47, a hora certa pra você, 15h47, bora dançar? Bora, bora, bora! Bora!

16 horas e 5 minutos. Tem jogo da Copa, hein? França e Senegal. E aí? Qual vai ser o placar?

0: 16 horas e 21 minutos, a hora certa para você. Boa tarde, Elisete. Sou Genilson, da Lagoa do Araçá. Perdi o meu celular ontem à noite aqui na comunidade. Peço quem encontrou ou encontrar, devolver, por favor, porque é o meu celular de trabalho. Dependo dele para trabalhar. Ficarei muito grato, muito obrigada. Tá aí, gente, o recado do Genilson, da Lagoa do Araçá. Ele perdeu o celular ontem à noite na comunidade. Quem encontrou ou encontrar, por favor, devolver, tá bom? É ferramenta de trabalho. Hoje o celular não, de outra pessoa não serve para outra, né? É tão complicado isso, porque às vezes a pessoa tem documentos ali, tem material, tem contatos, e depende disso mesmo. Então, se você encontrou ou se você encontrar, por favor, devolva. Boa tarde, Elisete. Luiz Ovidio Teixeira, manda um alô para minha mãe Almira e para minha namorada Angelinda, em Contenda, e para a galera também da Copensic. Valeu, um abraço. Oi, Elisete, boa tarde, tudo bem? Aqui é Josi, de Lagoa de Dentro. Estamos aqui na associação fazendo tiringa e ouvindo seu programa. Olha que maravilha. Beijo, Josi. Beijão para todos aí da associação. Um abraço para vocês. Obrigada pelo carinho, pela sintonia. Gente, a tiringa da associação lá de Lagoa de Dentro é uma delícia, viu? Delícia, delícia, delícia. Maravilhosa. Mais ouvinte conectado por aqui. Alô, boa tarde.
1: Boa tarde, Elisete Andrade. Como vai, minha querida? Você tá boa?
0: Tudo em paz,
1: graças a Deus. Oi, Elisete, aqui é Salvador, aqui da Santa Luzia. Gostaria de ouvir uma música à sua escolha. Ofereço para meus irmãos, para Maria Lúcia e Rosângela em Lagoa do Pilão, e Cida no Tabuleiro. E enfim, para todos vocês aí da Educadora, minha querida. Fica com Deus, um abraço.
0: Um abraço, Salvador, obrigada.
2: Boa tarde. Quem Neide, fazendo uma nada grande. Gostaria de fazer um pedido especial e rodar os parabéns para minha neta Yasmin Rocha, que ela hoje está fazendo aniversário, fazendo os 13 aninhos. E gostaria também, se possível, rodar a música com Leonardo. Você está fazendo aniversário. Feliz para ele. Desde já agradeço.
3: Parabéns! Parabéns para você!
0: Beijo, minha querida. Obrigada pela participação. Parabéns, viu? Muitos anos de vida, muita saúde, muita paz. Quem mais tá por aqui? Olha ela. Porfíria, de novo, avisando da quadrilha, da festa junina do CSU. Todo mundo tá convidado, hein? Festa junina CSU, que vai acontecer dia 26 e 27 de junho. Boa tarde, Elisete. Manda um alô pra mim, Núcleo Urandi, Bahia, Lúcia Alves. Um beijo, Lúcia. Obrigada pelo carinho, pela participação. E mais ouvinte conectada por aqui. Alô, boa tarde.
4: Eu sou alô para a Empresa de Areia e gostaria de oferecer para toda a minha família e gostaria de pedir a você que mandasse sua música para mim como as luzes com leite. E gostaria, de pedir a você que mandasse os parabéns para meu primo Zé Carlos, que aniversariou, que Deus dê ele muitos anos de vida e saúde, que essa data repita por muitas e muitas vezes, que ele continua sendo esse primo especial. E gostaria de oferecer para a esposa dele, Josiane, para a sogra, Dona Durinha. Gostaria de oferecer para minha madrinha, Vone, meu padrinho Ded, minha prima Juliana, para minha tia Laurita, meu tio Dezinho, minhas primas Adriana e Cristiana, para todas as minhas madrinhas e padrinhos da Lagoa de Baixo. E minhas amigas também de Maninha Açúcar, de Té. E principalmente, Fábio, para você, que é uma locutora lindona. Uma ótima tarde, um beijão. Fica com Deus. A educadora presente nos corações.
0: Tô falando. Daqui a pouquinho que é Fábio, viu? Aqui é a Elisete agora. Ô, luta, viu? Daqui a pouquinho tem Fabiana Silva, mas agora quem tá aqui é a Elisete, tá bom? Beijo. Tá que tá no comando do programa do nosso amigo Jota Rodrigues, ele que tá de férias, viu? Então daqui a pouquinho tem Fabiana Silva, mas por enquanto é Elisete. Música. 16:26, tem mais ouvinte conectado por aqui. Alô, boa tarde.
5: Boa tarde, minha amiga, Gilmazão aqui da Moito Esporte. Manda um zão pra Tunica aí, todos os familiares dele aí. Vai pra você aí, toda a sua família, todos os ouvintes da Educadora FM. Envia o contato meu de J. Rodrigues aí, por favor. Aliás, envia meu contato pra J. Rodrigues, por favor. Ou consegue o dele pra mim, se for possível. Deixa o som lá. Vai ser 0-0. Placar de hoje.
0: 0-0? Será possível? Tô achando que não, hein? Boa tarde, locutora. Aqui é o radialista Frank Bezerra, da Rádio Miguel Pereira, FM 98.7, do Rio de Janeiro, ouvindo você. Abraços a toda a equipe da rádio. Olha que honra. Olha só, radialista lá do Rio de Janeiro, ouvindo a gente, hein? Que coisa. Abraço, meu querido. Deus abençoe. Tem mais ouvinte conectado por aqui? Alô, boa tarde.
6: Oi, gente, eu sou Tobu também. Aqui é Fazenda Caatinga, tenho 4 anos.
0: Meu Deus do céu.
6: Meu nome é Theo. Eu quero a música de Pinicaio.
0: Pinicaio?
6: Pra ir oferecer e pro meu avô Renato. Pinicaio, Pinicaio, Pinicaio. Apertei eu.
0: Você não pede, meu amor, você manda. Um beijo, viu? Obrigada pela participação.
7: Oi, Lizete, boa tarde. Quem tá falando aqui é de Ivan, da Cajazeira, popular pedinha. Tô aqui fazendo tapioca, minha amiga, pra fogueira. Mas
0: olha,
7: tá tudo bem, viu?
0: Graças
7: Fica
0: a Deus.
7: Com Deus aí. Bom programa pra você. Valeu.
0: Obrigada, meu querido. Capricha aí, viu? Eita, que esse povo faz coisa gostosa. Boa tarde, Elisete. Sou Valdirene da Fazenda Flores. Gostaria de ouvir a música Banda Calypso, Meu Amor Chegou, só pra curtir. Beijo, boa tarde. Adoro seu programa. Beijo. Um beijão pra você, lindona. Obrigada, viu? Boa tarde. Aqui é o Quito dos Morros. Gostaria de ouvir uma música de Val Silva. Valeu, Quito. Olha aí, o Quito mandou várias mensagens. Muito bem, Quito. 16:29. Alô, boa tarde.
8: Boa tarde, Elisete. Aqui é Lúcia, da Fazenda Furados, município de Jacaraci. Elisete, eu gostaria de ouvir um forrozinho com Edgar Mão Branca, Elisete. Passa aí pra gente animar. Obrigada, Elisete. Manda aí um abraço pra Lúcia. Varlet Nego.
0: Um beijo. Obrigada, minha querida. Obrigada, viu? E aí, tá preparando muita coisa gostosa pro São João? Tá todo mundo no clima, hein?
9: Boa tarde, Elisete, Dema Teixeira do TikTok. Gostaria de pedir a música com Amado Batista, Esses Olhos Verdes.
0: Esses Olhos Verdes.
9: E ofereço para todos os ouvintes e para você da rádio. E só para curtir, valeu. Que Deus abençoe a nós.
0: Tudo bem, tá todo apaixonado. Olha só, o radialista lá do Rio de Janeiro pedindo música, gente. Frank Bezerra, comunicador. Tem como tocar pra mim O Navio e o Mar de Calcinha Preta? Ofereço pra você e todos os ouvintes. Obrigada. Um abraço, meu querido. Daqui a pouquinho a gente toca pra você, tá bom? Olha ela, Marcélia Mendes, no clima da Copa do Mundo, fazendo unha e te ouvindo, Elisete. Mar Mendes, Feira de Santana. Ninguém acertou não, Mar. Ninguém acertou a charada. Vai ter que fazer de novo, né? Vai ter que fazer outra. Gente, a charada é a seguinte, ontem vocês não prestaram nem assunto, né? A charada é a seguinte, o que é? Estou de vestido amarelo e, sobretudo, de verdinha. Estou no ritmo do Brasil. Quem sou eu? É coisa de comer. Já vou logo avisando pra dar uma pista aí, porque senão vocês não vão acertar. Coisa de comer. Beijo, a unha tá linda, hein? Unha na Copa do Mundo, no clima da Copa. Tá maravilhosa demais. A gente não sabe se pinta de xadrez, se pinta de bandeira do Brasil. A gente tá confuso, hein? Mês de junho tá... Olha aí, eu perguntei pra Lúcia como é que tá lá. Ela falou que já morreu uma novilha e 2 leitoas. Meu Deus do céu, vocês estão animados demais. Ô, povo animado. Eu começo leitor e eu pedi uma banda, mas eu não como. 16:31.

0: hoje.
1: 16 horas e 34 minutos. 16 horas e 34 minutos. Olha só, hein? Quem acertar vai ganhar brinde, Mar? Vai ganhar brinde de Marcela Mendes, hein? Chegando por aqui o sucesso de Calcinha Preta, O Navio e o Mar.

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2: 16:42.
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4: Nota de falecimento, Francisco Ribeiro dos Santos, Chiquinho. A esposa Durvalina, Du, as filhas Rita, Eliana, Edinalva, Cida, Fátima, Naná e Lúcia, irmãos, netos e bisnetos, comunicam com pesar o falecimento de Francisco Ribeiro dos Santos, Chiquinho. O corpo está sendo velado na Igreja Santo Antônio, em Brejinho das Ametistas, e o sepultamento será hoje, às 17 horas, no cemitério de Brejinho. Os familiares enlutados agradecem a todos pelo ato de solidariedade cristã.
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8: 16:55. E amanhã teremos entrevista aqui no nosso Conexão às 16 horas. Acompanha tudo lá no Instagram, tá bom? Vou divulgar o cartaz lá bonitinho.
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8: E amanhã tem participação especial aqui no nosso Conexão às 16 horas.
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8: E o que, Ana Castela?

0: Mas grandão pra Gisele Nogueira. Boa tarde, Elisaí. Tudo bem? A resposta da charada é milho. Será que é? Será, Gisele? Não sei. Aqui é Lucivânia. A resposta da charada é milho verde. Será? Mais ouvinte conectada por aqui, dá tempo? Alô, boa tarde.
1: Elisete, boa tarde, a Noemi aqui da comunidade de Mata, é a pamonha, né? Eu acho que é a pamonha.
0: Será? Não sei, será que é a pamonha? Eu acho que a resposta charada é banana, que é Sofia, será Sofia? Quem mais tá por aqui? A Creuza respondeu, apagou, aí colocou de novo, espiga de milho, será Creuza? Boa tarde, Zete, a resposta é milho, a Fabiana tá conectada por aqui. Ô, Elisete, boa tarde, tudo bem? Aqui é N, a resposta é Midi. Será?
2: Isso aí deve ser abacaxi, Zete. Esse negócio de verde e amarelo deve ser abacaxi.
0: Será? Mas abacaxi tem verde? Milho verde, acho que a resposta é milho verde. A Valdirene, Fazenda Flores. Quem mais? Quem mais? Quem mais? Quem mais? Quem mais? A Inês falou que é pamonha. E aí, Marcélia, manda aí. Quem mais? A Noelma do bairro Santo Antônio, acho que a resposta charada é milho. Será? A resposta charada é milho, a Kátia tá dizendo. Quem mais? Quem mais tá por aqui?
3: Boa tarde, Elisete. Rodrigo, sou Maria do Carmo. Tô falando, Elisete, aqui da Fazenda Mutango. Elisete, gostaria que você passasse uma música aí com uma classic. Eu ofereço para todos os familiares, amigos e todos os ouvintes que está aí no programa, viu? Da Rádio de Caetité. Porque a Rádio de Caetité é mais de que uma raida.
0: Ô, minha querida, obrigada, viu, pelo carinho. Deus abençoe. Cadê, cadê? Rubevaldo Rodrigues. Boa tarde, Elisete. Se não der milho, é a pamonha.

0: Será?
1: Elisete, ouvinte da educadora, sou Zenil, tá fazendo aqui no Lago do Mar, região do Maniaçu, no município de Caetité. Elisete, se for possível, você passa pra mim hoje, magnífico, né? Qualquer um aí. Ofereço pra todos que gostaram da música e todos que estiveram na sintonia. E se ainda houver tempo, olha, um ótimo final de tarde. Deus abençoe. Tchau, tchau.
0: Valeu, meu querido. Vou ficar te devendo, hein? Boa tarde, Elisete. Vanete, acho que a resposta é pamonha. Será? Não sei. Cadê Marcélia? Marcélia, venha dizer, Marcélia. Dá tempo, corre aqui.

amanhã a Marcélia vai mandar um áudio falando da resposta da charada, tá bom? Pronto. E será que vai valer prêmio? Ela não falou antes, né? Acho que não vale não, acho que amanhã ela mandou outra charada, então.

0: Ela, Fabiana Silva, e eu tô indo nessa, fechando, agradecendo ao bom Deus pelo dom da vida, pela saúde, pela esperança. Você ouvinte, pelo carinho da sua audiência e a sua sintonia. Amanhã tem mais, se Deus quiser, às 14 horas aqui na nossa educadora. 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Se a saudade apertar, eu chego rei e meto espora. Ihu! Eu vou nessa então. Beijo, beijo. Tchau, tchau.
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5: 17 horas e 1 minuto.

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1: Oi, boa tarde, muito boa tarde, Caetité. Boa tarde, Bahia, Brasil.
2: Brasil.
1: 17 horas 21 minutos, começando mais um Entardecer com você nessa tarde maravilhosa, terça-feira, dia 16 de junho de 2026. E aí, como está você, hein? Chegando ao final de mais um dia, não é isso? E quando o sol começa a se despedir no horizonte, né? Nos convida a fazer uma pausa, observar o caminho percorrido durante esse dia. Como está você? Conte para nós, valendo a sua participação. WhatsApp Educadora 779-9907-1007. Como você está nessa terça-feira? Peço licença para adentrar o seu trabalho. Muita gente já, né, se despedindo do trabalho, outros daqui a pouquinho. A você em casa, a você que está indo para casa, no caminho, ouvindo a nossa programação educadora. Muito obrigada pelo carinho, audiência. A partir de agora,

como sempre, vamos para aquela mensagem motivacional para você. Nesse final de tarde, desacelerar. Talvez hoje nem tudo tenha acontecido como você planejou. Talvez algumas respostas ainda não tenham chegado. Mas existe uma beleza especial no entardecer. Ele nos lembra que cada dia tem seu tempo, tem seu propósito, seus ensinamentos. O pôr do sol não representa um fim. Ele representa a promessa de um novo começo. O que não deu certo hoje pode florescer amanhã. O que foi planejado com fé continua crescendo, mesmo quando nossos olhos ainda não conseguem enxergar. Por isso, antes que o dia termine, agradeça. Agradeça pelas lutas que fortaleceram sua coragem, pelas alegrias que aqueceram seu coração e pelas oportunidades que Deus colocou no seu caminho. O que Ele colocou em seu caminho? Que esta tarde seja leve, que a esperança permaneça viva e que a paz encontre morada dentro de você. Afinal, todo final de tarde traz consigo a certeza de que Deus continua cuidando de tudo, mesmo quando não percebemos. Preste atenção. Deus continua cuidando de tudo, mesmo quando passa por, né? Passa ali despercebido aquele momento. Então agradeça a Deus por mais esse dia. Mantenha calma, desacelere seu coração e lembre-se, a gente pode fazer planos, mas o tempo é do Senhor.

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0: Fabiana Silva. 17:26 e vamos de música. Padre Alessandro Campos, o homem decepciona, Jesus Cristo jamais.

0: E aqui na Educadora também, Leozinho do Forró, vestidinho preto, hein? Bom demais, Brasil! Agora são exatamente 17h36, 17h36. É o Entardecer com você aqui na melhor Educadora Santana, 100,7 FM, sempre presente em seu coração. 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Entardecer aqui na melhor Educadora Santana, 100,7 FM, sempre presente em seu coração, valendo a sua participação. WhatsApp Educadora é o 77999071007. Já temos aqui, nós já, o povo já está participando aqui com a gente. E por falar em mês junino, vem aí a festa junina do CSU, não é isso, Porfírio? Um abraço super especial para toda essa equipe maravilhosa do Centro Social Urbano. Será aí, ó, serão dias 26, terá o Festival de Quadrilhas Juninas e dia 27 de junho, grande festa do São João e também a comemoração dos 48 anos do Centro Social Urbano. Passe por lá, hein? Vamos dançar forró, minha gente. Gente linda, vamos ali rapidinho faturar, daqui a pouquinho a gente volta. 17h38, não sai daí.
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0: Stop Celulares, Travessa Rui Barbosa, Sindicato dos Trabalhadores Rurais, Terra Agropecuária, na rua Dom Alberto Guimarães Resende. Valendo a sua participação, WhatsApp Educadora. Boa tarde para você, ouvindo a nossa programação. Boa tarde, Andréia, para você participando com a gente aqui no WhatsApp.
1: Oi, Fabiana Silva, boa tarde. Opa, tudo bem, Fácil Andréia, daqui de Varginha, Brasil, participe do seu programa Interdição de Sessão. Gostaria de ouvir uma música aí, Valci, Vocal Boy Chora, para toca para nós que caça, viu? E ofereço para todos os ouvintes da Rede Educadora, presente em nossos corações, Educadora Silva. Boa tarde, Fá, muita paz, muita saúde, uma sexta-feira cheia de bênçãos, bom descanso para você, uma noite, viu? Uma quarta-feira cheia de trabalho,
0: linda. Descanso
1: para você, Fá, boa tarde, te amo muito, minha linda, você é linda demais. Sua voz é maravilhosa, Fá. Boa
0: obrigada.
1: Tarde, Fá.
0: Valeu, lindona, quem mais tá com a gente? Boa tarde pra você, ouvindo a nossa programação.
2: Oi, Fá, boa tarde, Fá, gostaria que você mandasse um alô pra mim. Em Poção de Areia, gostaria de oferecer, Fá, para toda a minha família, gostaria de pedir você que rodar sua música pra mim com Mastro Luz com Leite. E gostaria de oferecer para todas as minhas amigas, meus amigos de Muniaçuca de Té, principalmente, Fá, pra você, que é uma ótima locutora.
0: Valeu, lindona.
2: Tem uma ótima tarde, tem um ótimo São João, abençoado por Deus, que vem aí pra
0: Amém.
2: Você e Jota, e todos da Educadora. E para o velho Dionísio também. Valeu, Jota. Valeu, Fá. Boa noite. Tudo de bom.
0: Acostume, minha menina. Valeu, lindona. Quem mais tá com a gente?
3: Olá, Fabiana Silva. Boa tarde. Frank Bezerra, aqui de Duque de Caxias, Rio de Janeiro. Ouvindo aí o programa Entardecer.
0: É,
3: o
0: Itardecer,
3: que apresentado aí pelo Jota Rodrigues, deixando aqui um abraço para ele. E gostaria de pedir, Fabiana, a música do Daniel, Meu Maior Sucesso É Você, uma música nova. Eu ofereço para você, para toda a sua família, ofereço também para o Jota Rodrigues, para toda a equipe da Educadora e para todos os ouvintes. Desejando aí o início de noite abençoada para todos. Valeu, Fabiano. Um beijo no seu coração. Fica com Deus, hein?
0: Valeu, Frank Bezerra, diretamente lá do Rio de Janeiro, ouvindo a nossa programação. Tá aí, você pediu, a gente toca. Daniel, Meu Maior

0: música do Daniel, o meu maior sucesso é você. 18 horas pontualmente. É hora de encerrar o entardecer. A gente volta logo mais depois do Santo Terço, às 19 horas, com Night Music. Não saia daí. Vamos orar, agradecer a Deus por esse dia. Até logo mais no Night Music.
1: O anjo do Senhor anunciou a Maria e ela concebeu do Espírito Santo. Ave Maria, cheia de graça, o Senhor é convosco. Bendita sois vós entre as mulheres e bendito é o fruto do vosso ventre, Jesus. Santa Maria, Mãe de Deus, rogai por nós, pecadores, agora e na hora de nossa morte. Amém. Eis aqui a serva do Senhor. Faça-se em mim segundo a vossa palavra. Ave Maria, cheia de graça, o Senhor é convosco. Bendita sois vós entre as mulheres e bendito é o fruto do vosso ventre, Jesus. Santa Maria, Mãe de Deus, rogai por nós, pecadores, agora e na hora de nossa morte. Amém. E o Verbo se fez carne e habitou entre nós. Ave Maria, cheia de graça, o Senhor é convosco. Bendita sois vós entre as mulheres e bendito é o fruto do vosso ventre, Jesus. Santa Maria, Mãe de Deus, rogai por nós, pecadores, agora e na hora de nossa morte. Amém. Rogai por nós, Santa Mãe de Deus, para que sejamos dignos das promessas de Cristo. Oremos. Derramai, ó Deus, a vossa graça em nossos corações, para que, conhecendo pela mensagem do anjo a encarnação do vosso Filho, cheguemos, por sua paixão e cruz, à glória da ressurreição. Por nosso Senhor Jesus Cristo,

0: creio em Deus Pai Todo-Poderoso, Criador do céu e da terra, e em Jesus Cristo, seu único Filho, nosso Senhor, que foi concebido pelo poder do Espírito Santo, nasceu da Virgem Maria, padeceu sob Pôncio Pilatos, foi crucificado, morto e sepultado, desceu à mansão dos mortos, ressuscitou ao terceiro dia, subiu aos céus e está sentado à direita de Deus Pai Todo-Poderoso, donde há de vir a julgar os vivos e os mortos. Creio no Espírito Santo, na Santa Igreja Católica, na comunhão dos santos, na remissão dos pecados, na ressurreição da carne, na vida eterna. Amém. Pai nosso que estais no céu, santificado seja o vosso nome. Venha a nós o vosso reino, seja feita a vossa vontade, assim na terra como no céu.
1: O pão nosso de cada dia nos

0: mal. Amém.
1: Ave Maria, cheia de graça, o Senhor é convosco. Bendita sois vós entre as mulheres e bendito é o fruto do vosso ventre, Jesus.
0: Santa Maria, Mãe de Deus, rogai por nós, pecadores, agora e na hora de nossa morte. Amém.
1: Ave Maria, cheia de graça, o Senhor é convosco. Bendita sois vós entre as mulheres e bendito é o fruto do vosso ventre, Jesus.
0: Santa Maria, Mãe de Deus, rogai por nós, pecadores, agora e na hora de nossa morte. Amém.
1: Ave Maria, cheia de graça, o Senhor é convosco. Bendita sois vós entre as mulheres e bendito é o fruto do vosso ventre, Jesus.
0: Santa

0: Pai nosso que estais no céu, santificado seja o vosso nome. Venha a nós o vosso reino, seja feita a vossa vontade, assim na terra como no céu.
1: O pão nosso de cada dia nos dai hoje. Perdoai-nos as nossas ofensas, assim como nós perdoamos a quem nos tem ofendido. E não nos deixeis cair em tentação, mas livrai-nos do mal. Amém.
0: Ave Maria, cheia de graça, o Senhor é convosco. Bendita sois vós entre as mulheres, e bendito é o fruto do vosso ventre, Jesus.
1: Santa Maria, Mãe de Deus, rogai por nós, pecadores, agora e na hora de nossa morte. Amém.
0: Ave Maria, cheia de graça, o Senhor é convosco. Bendita sois vós entre as mulheres, e bendito é o fruto do vosso ventre, Jesus.
1: Santa Maria, Mãe de Deus, rogai por nós, pecadores, agora e na hora de nossa morte. Amém.
0: Ave Maria, cheia de graça, o Senhor é convosco. Bendita sois vós entre as mulheres, e bendito é o fruto do vosso ventre, Jesus.
1: Santa Maria, Mãe de Deus, rogai por nós, pecadores, agora e na hora de nossa morte. Amém.
0: Ave Maria, cheia de graça, o Senhor é convosco. Bendita sois vós entre as mulheres, e bendito é o fruto do vosso ventre, Jesus.
1: Santa Maria, Mãe de Deus, rogai por nós, pecadores, agora e na hora de nossa morte. Amém.
0: Ave Maria, cheia de graça, o Senhor é convosco. Bendita sois vós entre as mulheres, e bendito é o fruto do vosso ventre, Jesus.
1: Santa Maria, Mãe de Deus, rogai por nós, pecadores, agora e na hora de nossa morte. Amém.
0: Ave Maria, cheia de graça, o Senhor é convosco. Bendita sois vós entre as mulheres, e bendito é o fruto do vosso ventre, Jesus.
1: Santa Maria, Mãe de Deus, rogai por nós, pecadores, agora e na hora de nossa morte. Amém.
0: Ave Maria, cheia de graça, o Senhor é convosco. Bendita sois vós entre as mulheres, e bendito é o fruto do vosso ventre, Jesus.
1: Santa Maria, Mãe de Deus, rogai por nós, pecadores, agora e na hora de nossa morte. Amém.
0: Ave Maria, cheia de graça, o Senhor é convosco. Bendita sois vós entre as mulheres, e bendito é o fruto do vosso ventre, Jesus.
1: Santa Maria, Mãe de Deus, rogai por nós, pecadores, agora e na hora de nossa morte. Amém.
0: Ave Maria, cheia de graça, o Senhor é convosco. Bendita sois vós entre as mulheres, e bendito é o fruto do vosso ventre, Jesus.
1: Santa Maria, Mãe de Deus, rogai por nós, pecadores, agora e na hora de nossa morte. Amém.
0: Ave Maria, cheia de graça, o Senhor é convosco. Bendita sois vós entre as mulheres, e bendito é o fruto do vosso ventre, Jesus.
1: Santa Maria, Mãe de Deus, rogai por nós, pecadores, agora e na hora de nossa morte. Amém.
0: Glória ao Pai, ao Filho e ao Espírito Santo.

0: Pai nosso que estais no céu, santificado seja o vosso nome. Venha a nós o vosso reino, seja feita a vossa vontade, assim na terra como no céu.
1: O pão nosso de cada dia nos dai hoje, perdoai-nos as nossas ofensas, assim como nós perdoamos a quem nos tem ofendido. E não nos deixeis cair em tentação, mas livrai-nos do mal. Amém.
0: Ave Maria, cheia de graça, o Senhor é convosco. Bendita sois vós entre as mulheres, e bendito é o fruto do vosso ventre, Jesus.
1: Santa Maria, Mãe de Deus, rogai por nós, pecadores, agora e na hora de nossa morte. Amém.
0: Ave Maria, cheia de graça, o Senhor é convosco. Bendita sois vós entre as mulheres, e bendito é o fruto do vosso ventre, Jesus.
1: Santa Maria, Mãe de Deus, rogai por nós, pecadores, agora e na hora de nossa morte. Amém.
0: Ave Maria, cheia de graça, o Senhor é convosco. Bendita sois vós entre as mulheres, e bendito é o fruto do vosso ventre, Jesus.
1: Santa Maria, Mãe de Deus, rogai por nós, pecadores, agora e na hora de nossa morte. Amém.
0: Ave Maria, cheia de graça, o Senhor é convosco. Bendita sois vós entre as mulheres, e bendito é o fruto do vosso ventre, Jesus.
1: Santa Maria, Mãe de Deus, rogai por nós, pecadores, agora e na hora de nossa morte. Amém.
0: Ave Maria, cheia de graça, o Senhor é convosco. Bendita sois vós entre as mulheres, e bendito é o fruto do vosso ventre, Jesus.
1: Santa Maria, Mãe de Deus, rogai por nós, pecadores, agora e na hora de nossa morte. Amém.
0: Ave Maria, cheia de graça, o Senhor é convosco. Bendita sois vós entre as mulheres, e bendito é o fruto do vosso ventre, Jesus.
1: Santa Maria, Mãe de Deus, rogai por nós, pecadores, agora e na hora de nossa morte. Amém.
0: Ave Maria, cheia de graça, o Senhor é convosco. Bendita sois vós entre as mulheres, e bendito é o fruto do vosso ventre, Jesus.
1: Santa Maria, Mãe de Deus, rogai por nós, pecadores, agora e na hora de nossa morte. Amém.
0: Ave Maria, cheia de graça, o Senhor é convosco. Bendita sois vós entre as mulheres, e bendito é o fruto do vosso ventre, Jesus.
1: Santa Maria, Mãe de Deus, rogai por nós, pecadores, agora e na hora de nossa morte. Amém.
0: Ave Maria, cheia de graça, o Senhor é convosco. Bendita sois vós entre as mulheres, e bendito é o fruto do vosso ventre, Jesus.
1: Santa Maria, Mãe de Deus, rogai por nós, pecadores, agora e na hora de nossa morte. Amém.
0: Ave Maria, cheia de graça, o Senhor é convosco. Bendita sois vós entre as mulheres, e bendito é o fruto do vosso ventre, Jesus.
1: Santa Maria, Mãe de Deus, rogai por nós, pecadores, agora e na hora de nossa morte. Amém.
0: Glória ao Pai, ao Filho e ao Espírito Santo.
1: Como

0: Pai nosso que estais no céu, santificado seja o vosso nome. Venha a nós o vosso reino, seja feita a vossa vontade, assim na terra como no céu.
1: O pão nosso de cada dia nos dai hoje. Perdoai-nos as nossas ofensas, assim como nós perdoamos a quem nos tem ofendido. E não nos deixeis cair em tentação, mas livrai-nos do mal. Amém.
0: Ave Maria, cheia de graça, o Senhor é convosco. Bendita sois vós entre as mulheres e bendito é o fruto do vosso ventre, Jesus.
1: Santa Maria, Mãe de Deus, rogai por nós, pecadores, agora e na hora de nossa morte. Amém.
0: Ave Maria, cheia de graça, o Senhor é convosco. Bendita sois vós entre as mulheres e bendito é o fruto do vosso ventre, Jesus.
1: Santa Maria, Mãe de Deus, rogai por nós, pecadores, agora e na hora de nossa morte. Amém.
0: Ave Maria, cheia de graça, o Senhor é convosco. Bendita sois vós entre as mulheres, e bendito é o fruto do vosso ventre, Jesus.
1: Santa Maria, Mãe de Deus, rogai por nós, pecadores, agora e na hora de nossa morte. Amém.
0: Ave Maria, cheia de graça, o Senhor é convosco. Bendita sois vós entre as mulheres, e bendito é o fruto do vosso ventre, Jesus.
1: Santa Maria, Mãe de Deus, rogai por nós, pecadores, agora e na hora de nossa morte. Amém.
0: Ave Maria, cheia de graça, o Senhor é convosco. Bendita sois vós entre as mulheres, e bendito é o fruto do vosso ventre, Jesus.
1: Santa Maria, Mãe de Deus, rogai por nós, pecadores, agora e na hora de nossa morte. Amém.
0: Ave Maria, cheia de graça, o Senhor é convosco. Bendita sois vós entre as mulheres, e bendito é o fruto do vosso ventre, Jesus.
1: Santa Maria, Mãe de Deus, rogai por nós, pecadores, agora e na hora de nossa morte. Amém.
0: Ave Maria, cheia de graça, o Senhor é convosco. Bendita sois vós entre as mulheres, e bendito é o fruto do vosso ventre, Jesus.
1: Santa Maria, Mãe de Deus, rogai por nós, pecadores, agora e na hora de nossa morte. Amém.
0: Ave Maria, cheia de graça, o Senhor é convosco. Bendita sois vós entre as mulheres, e bendito é o fruto do vosso ventre, Jesus.
1: Santa Maria, Mãe de Deus, rogai por nós, pecadores, agora e na hora de nossa morte. Amém.
0: Ave Maria, cheia de graça, o Senhor é convosco. Bendita sois vós entre as mulheres, e bendito é o fruto do vosso ventre, Jesus.
1: Santa Maria, Mãe de Deus, rogai por nós, pecadores, agora e na hora de nossa morte. Amém.
0: Ave Maria, cheia de graça, o Senhor é convosco. Bendita sois vós entre as mulheres, e bendito é o fruto do vosso ventre, Jesus.
1: Santa Maria, Mãe de Deus, rogai por nós, pecadores, agora e na hora de nossa morte. Amém.
0: Glória ao Pai, ao Filho e ao Espírito Santo,
1: como era no

0: Pai nosso que estais no céu, santificado seja o vosso nome. Venha a nós o vosso reino, seja feita a vossa vontade, assim na terra como no céu.
1: O pão nosso de cada dia nos dai hoje. Perdoai-nos as nossas ofensas, assim como nós perdoamos a quem nos tem ofendido. E não nos deixeis cair em tentação, mas livrai-nos do mal. Amém.
0: Ave Maria, cheia de graça, o Senhor é convosco. Bendita sois vós entre as mulheres, e bendito é o fruto do vosso ventre, Jesus.
1: Santa Maria, Mãe de Deus, rogai por nós, pecadores, agora e na hora de nossa morte. Amém.
0: Ave Maria, cheia de graça, o Senhor é convosco. Bendita sois vós entre as mulheres, e bendito é o fruto do vosso ventre, Jesus.
1: Santa Maria, Mãe de Deus, rogai por nós, pecadores, agora e na hora de nossa morte. Amém.
0: Ave Maria, cheia de graça, o Senhor é convosco. Bendita sois vós entre as mulheres, e bendito é o fruto do vosso ventre, Jesus.
1: Santa Maria, Mãe de Deus, rogai por nós, pecadores, agora e na hora de nossa morte. Amém.
0: Ave Maria, cheia de graça, o Senhor é convosco. Bendita sois vós entre as mulheres, e bendito é o fruto do vosso ventre, Jesus.
1: Santa Maria, Mãe de Deus, rogai por nós, pecadores, agora e na hora de nossa morte. Amém.
0: Ave Maria, cheia de graça, o Senhor é convosco. Bendita sois vós entre as mulheres, e bendito é o fruto do vosso ventre, Jesus.
1: Santa Maria, Mãe de Deus, rogai por nós, pecadores, agora e na hora de nossa morte. Amém.
0: Ave Maria, cheia de graça, o Senhor é convosco. Bendita sois vós entre as mulheres, e bendito é o fruto do vosso ventre, Jesus.
1: Santa Maria, Mãe de Deus, rogai por nós, pecadores, agora e na hora de nossa morte. Amém.
0: Ave Maria, cheia de graça, o Senhor é convosco. Bendita sois vós entre as mulheres, e bendito é o fruto do vosso ventre, Jesus.
1: Santa Maria, Mãe de Deus, rogai por nós, pecadores, agora e na hora de nossa morte. Amém.
0: Ave Maria, cheia de graça, o Senhor é convosco. Bendita sois vós entre as mulheres, e bendito é o fruto do vosso ventre, Jesus.
1: Santa Maria, Mãe de Deus, rogai por nós, pecadores, agora e na hora de nossa morte. Amém.
0: Ave Maria, cheia de graça, o Senhor é convosco. Bendita sois vós entre as mulheres, e bendito é o fruto do vosso ventre, Jesus.
1: Santa Maria, Mãe de Deus, rogai por nós, pecadores, agora e na hora de nossa morte. Amém.
0: Ave Maria, cheia de graça, o Senhor é convosco. Bendita sois vós entre as mulheres, e bendito é o fruto do vosso ventre, Jesus.
1: Santa Maria, Mãe de Deus, rogai por nós, pecadores, agora e na hora de nossa morte. Amém.
0: Glória ao Pai, ao Filho e ao Espírito Santo.

0: Pai nosso que estais no céu, santificado seja o vosso nome. Venha a nós o vosso reino, seja feita a vossa vontade, assim na terra como no céu.
1: O pão nosso de cada dia nos dai hoje. Perdoai-nos as nossas ofensas, assim como nós perdoamos a quem nos tem ofendido. E não nos deixeis cair em tentação, mas livrai-nos do mal. Amém.
0: Ave Maria, cheia de graça, o Senhor é convosco. Bendita sois vós entre as mulheres, e bendito é o fruto do vosso ventre, Jesus.
1: Santa Maria, Mãe de Deus, rogai por nós, pecadores, agora e na hora de nossa morte. Amém.
0: Ave Maria, cheia de graça, o Senhor é convosco. Bendita sois vós entre as mulheres, e bendito é o fruto do vosso ventre, Jesus.
1: Santa Maria, Mãe de Deus, rogai por nós, pecadores, agora e na hora de nossa morte. Amém.
0: Ave Maria, cheia de graça, o Senhor é convosco. Bendita sois vós entre as mulheres, e bendito é o fruto do vosso ventre, Jesus.
1: Santa Maria, Mãe de Deus, rogai por nós, pecadores, agora e na hora de nossa morte. Amém.
0: Ave Maria, cheia de graça, o Senhor é convosco. Bendita sois vós entre as mulheres, e bendito é o fruto do vosso ventre, Jesus.
1: Santa Maria, Mãe de Deus, rogai por nós, pecadores, agora e na hora de nossa morte. Amém.
0: Ave Maria, cheia de graça, o Senhor é convosco. Bendita sois vós entre as mulheres, e bendito é o fruto do vosso ventre, Jesus.
1: Santa Maria, Mãe de Deus, rogai por nós, pecadores, agora e na hora de nossa morte. Amém.
0: Ave Maria, cheia de graça, o Senhor é convosco. Bendita sois vós entre as mulheres, e bendito é o fruto do vosso ventre, Jesus.
1: Santa Maria, Mãe de Deus, rogai por nós, pecadores, agora e na hora de nossa morte. Amém.
0: Ave Maria, cheia de graça, o Senhor é convosco. Bendita sois vós entre as mulheres, e bendito é o fruto do vosso ventre, Jesus.
1: Santa Maria, Mãe de Deus, rogai por nós, pecadores, agora e na hora de nossa morte. Amém.
0: Ave Maria, cheia de graça, o Senhor é convosco. Bendita sois vós entre as mulheres, e bendito é o fruto do vosso ventre, Jesus.
1: Santa Maria, Mãe de Deus, rogai por nós, pecadores, agora e na hora de nossa morte. Amém.
0: Ave Maria, cheia de graça, o Senhor é convosco. Bendita sois vós entre as mulheres, e bendito é o fruto do vosso ventre, Jesus.
1: Santa Maria, Mãe de Deus, rogai por nós, pecadores, agora e na hora de nossa morte. Amém.
0: Ave Maria, cheia de graça, o Senhor é convosco. Bendita sois vós entre as mulheres, e bendito é o fruto do vosso ventre, Jesus.
1: Santa Maria, Mãe de Deus, rogai por nós, pecadores, agora e na hora de nossa morte. Amém.

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Salmo 91. Poderosa oração. Aquele que habita no esconderijo do Altíssimo, à sombra do Onipotente descansará. Direi do Senhor: Ele é o meu Deus, o meu refúgio, a minha fortaleza, e nele confiarei. Porque ele te livrará do laço do passarinheiro e da peste perniciosa. Ele te cobrirá com as suas penas e debaixo de suas asas te confiarás. A sua verdade será o teu escudo e broquel. Não terás medo do terror de noite, nem da seta que voa de dia, nem da peste que anda na escuridão, nem da mortandade que assola ao meio-dia. 1.000 cairão ao teu lado e 10.000 à tua direita, mas não chegará a ti. Somente com os teus olhos contemplarás e verás a recompensa dos ímpios. Porque tu, ó Senhor, és o meu refúgio. No Altíssimo fizeste a tua habitação. Nenhum mal te sucederá, nem praga alguma chegará à tua tenda. Porque aos seus anjos dará ordem a teu respeito, para te guardarem em todos os teus caminhos. Eles te sustentarão nas suas mãos, para que não tropeces com o teu pé em pedra. Pisarás o leão e a cobra. Calcarás aos pés o filho do leão e a serpente. Porquanto tão encarecidamente me amou, também eu o livrarei. Pô-lo-ei em retiro alto, porque conheceu o meu nome. Ele me invocará, e eu lhe responderei. Estarei com ele na angústia, dela o retirarei e o glorificarei. Fartá-lo-ei com honjura de dias, e lhe mostrarei a minha salvação.

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0: Ok, ok, boa noite, 19 horas, 11 minutos. Night Music agora com vocês, aqui na Educadora.
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0: Boa noite pra você ouvindo a nossa programação Educadora. Noite maravilhosa, terça-feira, dia 16. Bom demais, hein? Estar aqui com você. Essa noite gostosa. 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Boa noite, Brasil! Valendo a sua participação.

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19 horas e 29 minutos. Night Music aqui na Educadora. 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Que música linda, hein? Acabamos de ouvir Daniel e Samuel, Mais Que Um Diamante. Passou por aqui também o Val Silva cantando pra gente, Cowboy Chora. E a Ana Castela, Hoje Tem Rodeio. 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

0: você participando com a gente. WhatsApp Educadora 77999071007. Boa noite pra ele, nosso querido ouvinte Renato Pinto 7, participando com a gente, pedindo música com Edgar Mão Branca, Reggae da Tribo. Valeu, Renato! Um abraço super especial pra você. Quem mais tá com a gente aqui? Boa noite, Fá. Uma música de louvor com Daniel Samuel, já acabamos de ouvir, né? E que Jesus abençoe. É Ana, da Fazenda Troncho. Um abraço super especial pra você, Ana. Muito obrigada pelo carinho. Audiência. Quem mais tá com a gente? A Delvânia, lá da comunidade Malheiros. É, a Delvânia Malheiros, da comunidade Barreiros de Maniaçu, né, Fá? Boa tarde, boa noite, Fá. Estou na escuta. Gosto demais. Beijos. Valeu, valeu. Quem mais tá com a gente? Um abraço super especial pra toda essa gente maravilhosa. Oi, Fafá, boa noite. Mande um alô aí pro meu netinho Levi. Ok, então. Graça Magazine lá em Maniaçu, ouvindo a nossa programação. Alô pro Gu, ouvindo a nossa programação. Oi, Gu.
1: Boa noite, Fabiana, Dema Teixeira do TikTok. Gostaria de pedir a música com Amado Batista, Esses Olhos Verdes. Eu ofereço para todos os seguidores de Dema Teixeira e para você da rádio, só para curtir. Valeu, Dema Teixeira na área. Um abraço.
0: Valeu, Deminha. Um abraço super especial para você, todos os ouvintes aí no bairro Santo Antônio, ouvindo a nossa programação. Muito obrigada pelo carinho, audiência. Quem mais tá com a gente? Boa noite para você.
2: Boa noite, Fá. Passa para nós aí a música de...
3: Boa noite
2: para
3: você.
2: É... Pode
0: tá ouvindo aí, ó.
2: Aquela música lá, ao... Como repartir o boi? Apareço meu esposo Zé Guedes, meu filho Samuel. E tá tanto que essa não se reunir do programa, tá? Pra vocês. Pra você. Eu estou aqui em Espinosa, Minas Gerais, curtindo a programação, viu?
0: Olha, pessoal de Espinosa.
2: Tá de férias?
0: Tá de férias.
2: Tá de férias, boas férias pra ele.
0: Descansando. J. Rodrigues está em casa, descansando. Curtindo férias. Pessoal lá de Espinosa, Lomi.

0: Boa noite, Fabiana. Eu sou o Quinto dos Mundos. Roda a música aí, uma cozinha pra comer. Simone Alô, Parrés, na Cachoeirinha.
1: Valeu, Quinto. Um abraço pra especial.

Oi, Fafá! Boa noite, sou a Denilson, do bairro Barro Vermelho, de Espinosa. Olha, galera está ouvindo a nossa programação. Estou ouvindo a sua programação, Fá. Mande alô aqui para todos que estão na escuta. Passa aí, Cowboy Extra Day.

0: Quem mais tá com a gente? Boa noite pra você.
1: Fabiana Silva, que é tenista, equipe de música, com Lourenço e Lorival, condenado por amor. Quero oferecer pra você, meus três filhos, meus quatro netos, todos que renascem tu minha. Boa noite, Fabiana.
0: Boa noite, lindona! Muito obrigada pelo carinho. Boa noite, Fabiana, que é Aldo do Tamboril. Quero ouvir uma música do Eduardo, com Eduardo Costa. Quero oferecer para o meu amor, que amo muito de coração. Eita, I love you! Tem música aqui na programação romântica, hein? Bom demais aqui na programação educadora Night Music.
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0: Fabiana Silva. 19h35, mas ainda dá tempo de ouvir essa aqui, ó. Nesse clima.
3: 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É gostoso ouvir.
0: E como é? Lionel Hitz. Stop on You.

0: Aí ela viaja no tempo. O som tá estourando. Bom demais, Night Music.
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0: 19:39. 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Vamos a um rápido intervalo comercial. A gente volta daqui a pouquinho atendendo seu pedido musical também. Atendendo você participando com a gente, o WhatsApp Educadora é o 779-9907-1007. Não sai daí, voltarei já já.
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Boa noite pra você acompanhando a nossa programação educadora. Tá aí, olha. Nosso amigo Dema Teixeira pediu Amado Batista, Olhos Verdes. Tá aí, ó. Pra você, boa noite. Agora 19:50.

0: Jovem Safadão, aqui na programação educadora do Night Music. Bom demais, hein,
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0: Sou eu, agora são 20 horas 3 minutos. Bom demais estar aqui com você nessa noite maravilhosa de terça-feira, né? Você curtindo essa noite Night Music aqui em nossa programação educadora. 20 horas 4 minutos. Boa noite pra você. Ouvindo a nossa programação educadora. Essa é a sua música. WhatsApp educadora 77999071007. Boa noite pra você viajando. Segura esse volante, menino.

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5 minutos. Boa noite, Brasil. Você ouvindo em qualquer lugar. Alô, você, no centro da cidade, ouvindo a nossa programação. Muito obrigada pelo carinho. A você trabalhando agora à noite. Sai do posto Rancho Alegre, trabalhando e ouvindo a nossa programação. Um abraço super especial. A você nas lanchonetes. Um abraço nosso amigo Ney, lá na MF Burgos, né? Um abraço super especial, ouvindo a nossa programação. Eu sou lá em Maniaçu também. Olha só, tem gente...

Boa noite, vai pra ele, olha. O João Paulo, lá da Fazenda Brejo Sujo, está descansando e ouvindo a nossa programação educadora. Bom descanso pra você, meu amigo. Amanhã é um novo dia, hein?

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2: Essa música foi baseada no texto da novela, uma novela que ainda vai entrar. E um amigo meu me contou toda a história, me passou toda a história da novela e pediu pra eu fazer a música. Era pra ser mais uma música que eu compus na minha vida. Mas depois dela pronta, foi que eu vi que essa música foi uma das músicas mais lindas que eu tive a oportunidade de compor em toda a minha vida. Com certeza. Não é porque é minha. Acho que é por causa da história, por causa do enredo da música. Quem ouvir vai se emocionar. A música chama-se Amor Além da Vida. Ouve aí.

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1: 20 horas, 26 minutos, 20, 26. Night Music pra você aqui na Melhor. Educadora Santana, 100,7 FM, sempre presente em seu coração. Boa noite pra você. E olha, passou por aqui Alemão do Forró Fica, amor. Manda magníficos, sentimento superado.

noite para você ouvindo a nossa programação educadora, participando com a gente, o WhatsApp é educadora 77999071007. Mandar um abraço super especial pra galerinha ouvindo a nossa programação educadora, participando com a gente. Bom demais, hein?

Ação diretamente lá em Miguel Pereira. Geide Alves, um abraço especial pra você. Tá dançando, hein?

0: Manda um abraço pra ele, João do Artesanato, ouvindo a nossa programação. Mande alô pra minha esposa, a Edna, pra minhas filhas, a Laila e a Laís. Laís, né? Ela escuta em Cachoeirinha, gostaria de ouvir música Vivendo ou Existindo, na voz do Sérgio Silva. Obrigada, pá. Valeu, meu amigo João do Artesanato. 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Boa noite, Fabiana, aqui é Daniel, da Fazenda Brejo Sujo. Quero que você rode a música com Sandro e Santiago Piniqueu. Que nada, menina, que pinicar é você, nói. 20 horas 29 minutos, Night Music, aqui na Melhor Educadora Santana, 100,7 FM, sempre presente em seu coração. Se é sucesso, a gente toca aqui na Melhor Educadora Santana, 100,7 FM, sempre presente em seu coração. 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Pra Jade tem essa, ó, Jade, Rock Set, I Must Have Been Love, pra você. 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
0: Boa noite.

7:38, Jennifer Lopez, Não Me Ames, com Marc Anthony. Canção linda, né? É uma das baladas românticas mais emocionantes da música latina. A canção, ela fala sobre um amor intenso, mas marcado pelo medo, pela insegurança e pela sensação que amar pode trazer sofrimento. É um medo, inicialmente, de alguns casais, né? Ela é uma versão em espanhol, uma música de uma música italiana, No Armani. Na música, os dois vivem esse diálogo, né? Um diz, não me ame, porque acredita que merece, que não merece esse amor, ou teme machucar quem ama. Aí o outro responde que o amor verdadeiro não depende da perfeição, nem do medo do futuro. Insiste em permanecer ao lado da pessoa amada. A mensagem mais profunda é que às vezes quem ama também sente medo. Medo de perder, de não ser suficiente ou de fazer o outro sofrer. E assim, o amor continua existindo,

0: música que costuma tocar. Quem vive um amor, um relacionamento cheio de sentimentos verdadeiros, mas também de incertezas. O que mostra que o amor pode coexistir com o medo, porque muitas vezes é justamente esse medo que revela o quanto alguém é importante.
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0: 20h40, vamos a um rápido intervalo comercial. A gente volta daqui a pouquinho já para o nosso último bloco. Não saia daí, participe com a gente. WhatsApp Educadora 779-9907-1007.
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1: 20h50, voltamos ao som de Flagrinho Moral, Bebo Pra Não Lembrar. Night Music, aqui na melhor educadora Santana, 100,7 FM, sempre presente em seu coração. Boa noite pra você ouvindo a nossa programação, muito obrigada pelo carinho. Audiência, você participando, nosso WhatsApp é educadora 779-9907-1007. 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Boa noite pra essa gente maravilhosa.

0: Oi, Fabiana, estou na escuta aqui. É a Ritinha de Água Branca, município de Tanque Novo. Alô, Tanque Novo. Um abraço super especial para toda essa gente maravilhosa ouvindo a nossa programação, pedindo forró em Canto Cigano. Oferecendo para todos os ouvintes. Valeu, Ritinha. 20 horas e 53 minutos. Quem mais participando com a gente? Boa noite para você ouvindo a nossa programação educadora.
1: Boa noite, Fabiana, Gilmazão. O pai manda alusão para meus familiares aqui, minha esposa Zilma, meus filhos Gustavo, Gabriela, Alice. A minha tia Benedita lá no bairro Lamarão. Vai para minha irmã Celso também, Casté. E demais ouvintes aí da educadora. Fala, manda uma alusão para Tunico aí, todos os familiares dele, Tunico do Fórum. Falar pra você aqui, será que você pode conseguir o contato de J. Rodrigues pra mim aí? Tô precisando falar com ele, eu tinha que lá, acabou formatando, sei lá, perdi.
0: Ele deve estar ouvindo, Gilmazão vai entrar em contato com você aí, ó. Alô, Jota. Boa noite pra você ouvindo a nossa programação educadora. E olha só, Toque 10 chegando. 20 horas e 54 minutos. Amor dos outros.

de Malhada de Pedras, ouvindo a nossa programação. Trabalhando e ouvindo a 100,7. É coisa boa, menino. Amanhã toque sua música, viu? Não dará tempo mais. Já encerrando a nossa programação. Agradecendo ao nosso bom Deus por mais esse dia especial com você. Que essa noite seja proveitosa, tranquila e repleta de paz para você, para a sua família. Que os lares sejam abençoados, que os corações encontrem descanso

Deus abençoe a sua noite. Nunca esqueça, Deus nunca falha. O tempo pode mudar, as circunstâncias também podem mudar, mas as promessas de Deus, essas permanecem firmes. Confie, espere e siga em frente. O melhor de Deus sempre chega no tempo certo. Boa noite e que a presença de Deus ilumine cada passo dessa noite. Bom descanso, bom trabalho para você trabalhando. Que Jesus abençoe e até amanhã, assim o Deus nos permitir. Tchau, Brasil!